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0: 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São 6 horas.
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todos, que Deus abençoe a sua vida poderosamente. Hoje é segunda-feira, dia da prosperidade com Deus, de buscar a direção para avançar. Você que está com a vida bloqueada, amarrada e quer avançar, você quer avançar. O texto sagrado diz: e farei tremer todas as nações, e virão coisas preciosas de todas as nações, encherei essa casa de glória, diz o Senhor dos exércitos. É o que tem que acontecer com você. Você diz: Alexandre, não tem chegado nada, não tem chegado nada, não chega trabalho, não chega cliente, não chega resposta, mas você quer que chegue? Então você deve se preparar para estar conosco nessa segunda-feira. Hoje nós vamos fazer uma limpeza, um tratamento, uma limpeza total, determinando a sua libertação, determinando que a maldição das mãos sejam quebradas. Nós estaremos clamando hoje para que venha abalar, as coisas venham mudar de lugar, a vida financeira venha andar. Nós vamos fazer um lavar das mãos hoje, uma limpeza nas mãos, tirar a maldição, a feitiçaria, a amarração, para que aonde você colocar as mãos, o que está dando errado venha dar certo. Você que está com a vida bloqueada, você quer a nossa ajuda, você pode agora mesmo nos contactar. 218-368-008. 218-368-008. Você vai ligar, nós vamos te ajudar, nós vamos determinar que a sua vida, que a sua condição, ela venha mudar. Porque para Deus não é impossível.

0: Muito bem, nós voltamos. Nós vamos acompanhar agora relatos de pessoas que chegaram aqui com a vida destruída. Mas quando fizeram uso da fé, as portas se abriram. Vamos acompanhar os relatos. Eu já volto com todos vocês.
1: A minha maior dificuldade foi obter a segurança que eu precisava para entrar para o meu curso de fisioterapia. Antes de ser dizimista, as minhas maiores, não é, dificuldades era a insegurança que eu tinha, era a tristeza que eu tinha, a incapacidade, portanto não tinha estrutura para poder seguir em frente. A situação pela qual eu passei, que me revoltou mais, que me deixou mais indignada, mais triste, foi a questão de eu ter que estar sempre a esticar o meu orçamento, estar sempre a contar o dinheiro para poder tirar as formações e investir na minha carreira, nos aparelhos, e nunca conseguir. O meu nome é Márcia Batista, sou fisioterapeuta, empresária na área da saúde. Bem, antes de ser dizimista, a minha vida financeira não era boa. Não obtia o fruto do meu trabalho, não conseguia obter os rendimentos que eu achava que eram justos para a minha profissão, sem dúvida alguma. Portanto, pagava-se as contas, pagava-se tudo o que tinha a pagar, mas não sobrava, não tinha gozo nenhum daquilo que eu ganhava, não sobrava nada para poder usufruir. Havia meses em que eu chegava ao final do mês e, por exemplo, queria apostar num aparelho novo, queria comprar uma tecnologia diferente, mais avançada, para poder trabalhar, e não havia esse dinheiro para o fazer. E eu ficava mesmo muito triste, porque achava que trabalhava imenso e não tinha, portanto, fruto do meu trabalho, não se via. Era trabalho que fazia-se, mas não se via o fruto dele. Eu achava sempre que eu iria conseguir fazer isso por mim, não é? Achava que vou trabalhar mais porque eu vou conseguir mais rendimento para, no final, eu poder comprar o tal aparelho. Vou trabalhar mais porque assim eu vou conseguir pagar melhor as minhas contas e vai sobrar algum extra no final do mês. Eu tentava sempre dar a volta por cima, mas a realidade é que não conseguia. Poderia conseguir um mês ou outro, mas depois voltava à mesma situação. Eu era prestadora de serviços, prestava serviço em várias instituições, desde hotéis, clínicas, hospitais, domicílio, por conta privada, em vários clientes, onde muitas vezes me via humilhada e desprezada, até mesmo por eles, por ser uma trabalhadora de prestador de serviços, não ter a minha condição financeira, portanto, como a sociedade entende, não é? Que seja. Quando eu tive o primeiro contacto com a palavra dízimo, eu não compreendi bem. Não compreendi bem e achava que era algo que era supérfluo, que era algo que era da igreja, que não fazia parte daquilo que, do meu entendimento, não é? E pronto, e aí eu não pratiquei logo, não é? Portanto, a vida financeira continuava como continuava anteriormente, não é? Na mesma situação, sempre a prestadora de serviços, sempre a não ter fruto na realidade do meu trabalho e do meu empenho. Quando eu tomei conhecimento de um curso a nível nacional e a nível internacional, eu fiquei revoltada, porque eu queria muito fazer esse curso e eu sabia que esse curso seria as portas, não é, para a minha projeção a nível de fisioterapia, a nível de fisioterapia dermatoestética, e então eu não tinha dinheiro para o fazer. E então eu aí, sim, aí foi a minha revolta, aí foi a minha tristeza. Aí eu comecei a ter outro entendimento da palavra, comecei a ter outro entendimento do dízimo e fiz um teste com Deus. Aí eu fiz a minha primeira prova. Portanto, o primeiro dinheiro que eu recebi como prestador de serviços, não é? Eu dizimei, por muito que me custasse, por pouco que fosse para mim. Eu pus o meu dízimo no altar. Lembro-me que na altura, quando eu parti para o dízimo e me revoltei, foi portanto, eu juntei todo o meu rendimento mensal e foi por volta de 55€ que eu dizimei nesse mês. E a minha ideia é assim: ou é tudo ou é nada. Neste momento estou para ver a prova com Deus. Vou fazer esta prova com Deus. Em primeiro lugar, aquela insegurança que eu tinha, ela começou logo a desaparecer. Porque eu achava que não era capaz de fazer várias coisas dentro da minha área, que eu tinha... Portanto, eu tinha o curso, mas depois não tinha a coragem, não é? Achava que era sempre uma questão de, ah, isto não é para mim, eu não vou conseguir, eu não vou chegar lá, etc, etc. Isso desapareceu. E a pouco e pouco, Deus foi operando nesse sentido na minha vida. Foi-me dando certezas, foi-me guiando, foi-me orientando e foi construindo dentro de mim aquela vontade de saber o que era para mim e o que não era para mim. Não é? Olha, vais trabalhar assim, vais trabalhar de outra forma, vais por aqui. Até que realmente eu fui vendo, não é? Demorou, evidente, não foi logo da noite para o dia. Foi demorando, mas foi bem mais rápido que aquilo que eu estava à espera. A partir daí eu consegui logo começar a fazer um valor e eu consegui pô-lo de parte para fazer o curso que eu tanto, que me levou para o altar, não é? Que me levou a fazer logo ali prova com Deus, o meu dízimo. Eu comecei a juntar, eu rapidamente em um mês eu consegui ter dinheiro para poder ir fazer o curso. O curso não era cá em Portugal, eu tinha que me deslocar ao Brasil. Eu tive dinheiro para o curso, para a viagem, para a estadia. E depois ainda voltei. E ainda quando voltei já tinha a agenda completamente cheia do curso que eu fui lá fazer. Portanto, assim, cerca de um mês e meio, Deus operou logo na minha vida a nível financeiro. Hoje eu posso lhe dizer que eu tenho o meu carro próprio, eu tenho o meu consultório, eu tenho uma agenda vasta de clientes, eu trabalho sim a nível privado e com clientes de renome portugueses, clientes bastante, bastante renomados na nossa sociedade. Tenho, portanto, os aparelhos que eu preciso para trabalhar na clínica, tenho uma agenda que eu não estou a dar conta dela. Durante a pandemia, desde o confinamento, o primeiro confinamento, eu não tenho sentido na pele, portanto, a pandemia em si. A minha clínica nunca fechou. Fechou, como todas as clínicas naquele período, não é? Em que estávamos a perceber o que era esta doença, não é? No segundo confinamento, a clínica não fechou, esteve sempre aberta, os domicílios não fecharam. Trabalhei sempre durante o segundo confinamento e durante este ano de pandemia posso dizer que eu não senti qualquer tipo de alteração no meu trabalho, no dia-a-dia, nem a nível financeiro. No início, quando me tornei dizimista, quando fiz o meu primeiro voto com Deus do dízimo, aquilo custou-me tanto, mexeu tanto comigo e era uma coisa irrisória, não é? Agora, aquilo que eu ganho por uma semana, não é? É duas vezes mais que eu ganhava no mês. Hoje em dia sou uma pessoa grata por tudo que Deus me deu. Eu tenho o Espírito Santo, eu tenho saúde, eu tenho uma família abençoada, feliz, próspera. A paz está sempre comigo. Portanto, não há riqueza maior do que esta, poder ter esta intimidade com Deus e estar protegida por Ele, não é? Sabendo que o Espírito Santo nos protege de tudo e nos dá esta segurança para a vida.

0: bem, nós voltamos com todos e estão aí os testemunhos, relatos. A senhora Márcia, a vida financeira não era boa, não obtinha o fruto do trabalho, porque a pior coisa é essa, né? Você trabalhar e não ver o fruto do trabalho. Não conseguia o seu rendimento, que era justo, para a profissão que ela tinha, portanto, só conseguia pagar contas. Não sobrava para usufruir de nada. Ela ficava muito triste, porque achava que trabalhava em menos e não via o fruto do trabalho. Prestava serviço em várias instituições, hospitais, mas não era reconhecida pelo seu trabalho, era humilhada. Quando ela chegou à Igreja Universal, ela começou a participar do Congresso, ser fiel a Deus, fez uma aliança com Deus. E quando nós fazemos uma aliança com Deus, então Deus se manifesta. A vida da pessoa que outrora era uma vida destruída, uma vida amarrada, a vida dessa pessoa começa a avançar. Foi o que aconteceu com a senhora Márcia. É o que tem também que acontecer com você. Sua vida não pode continuar mais presa, amarrada, atrofiada. As coisas preciosas têm que começar a chegar. Coisas boas, boas notícias, boas novas. E se você diz, eu quero essas boas novas, então você deve tomar a atitude que essas pessoas têm tomado, de recorrer ao Deus Todo-Poderoso. Nós vamos acompanhar agora esse relato da senhora Cláudia Vieira e nós já voltamos.
1: Na infância, tive uma infância relativamente tranquila, com uma família unida, que me deu todo o apoio, todo o carinho, mas uma família com problemas como todas as outras, não é? E havia aqui grandes problemas a nível espiritual na minha família, problemas que já eram hereditários e que tinha visto esses problemas na minha avó, na minha mãe, e isso, de certa forma, sempre foi uma questão bastante presente. Eu sempre fui uma pessoa nervosa, ansiosa, estressada, preocupada, qualquer coisa me irritava, e eu não entendia muito bem o porquê, porque nem sempre a minha vida estava mal ao ponto de eu me sentir assim tão irritada, tão... Eu acho que o termo certo era insatisfeita o tempo todo, mesmo não tendo grandes motivos. Tentei medicinas alternativas como o Reiki, tentei meditação com Budas do Tibete. Eu tentei encontrar paz e solução de todas as formas que eu conseguia encontrar. Aquilo que eu precisava era de alguma coisa que resolvesse de vez, como um antibiótico. E aquilo que eu entendi que... Chegou uma altura que eu já nem sabia se existiam respostas, porque eu procurava e realmente achava que não ia encontrar e que tinha que me habituar a viver assim. E pronto, o meu casamento estava muito complicado, aparentemente sem razão. Tinha um marido, um bom marido, um marido que me amava, que me tratava bem, mas não éramos felizes, não nos entendíamos. Tínhamos um filhote pequenino e não havia ali muita harmonia em casa. Tínhamos empregos em que os ordenados eram pequeninos e precisávamos ainda da ajuda da família, dos pais, para suportar todas as nossas despesas, o que também não era agradável. Isto tudo aliado, não é, aos meus problemas de falta de paz e de alegria, e que muitas vezes eu dizia, eu não sei porque é que eu me sinto assim. Era um vazio na alma e eu não sabia usar este termo. Eu sabia que me faltava algo e não sabia o quê. E hoje eu entendo que era um vazio, que não havia nada que pudesse preencher, efetivamente. Não era marido, não era filho, não era trabalho, não era dinheiro, não era casa. Não era nada disso. Porque eu entendia que mesmo que eu tivesse isso, não ia mudar. Aquela sensação do vazio estava cá. A tristeza estava em mim e não estava nas outras pessoas à minha volta. Eu conheci a Igreja Universal através de uma pessoa que nem era muito próxima, eu não a conhecia bem. Estávamos a conversar e depois disse-me que ela tinha encontrado realmente paz e solução num local. No primeiro dia foi tudo novo. foi ouvir muita coisa nova, muita coisa contrária àquilo que eu tinha aprendido a vida toda, muita coisa que para mim ainda não estava a fazer sentido. Eu comecei a pensar, porque aqui aquilo que nos ensinam é ter uma fé racional e não emotiva, ao contrário do que se possa pensar, fé é razão e não emoção. Ou eu punha à prova tudo que me estavam a ensinar, tudo que eu estava a aprender, e a única forma de pôr à prova era obedecer e depois ver se

na minha forma de reagir, na minha forma de falar. Paulatinamente, a minha vida foi mudando em todas as áreas. E eu entreguei-me rapidamente e, portanto, eu em poucos meses fui batizada com o Espírito Santo. E por isso é que também depois de todas as outras coisas aconteceram com alguma rapidez, porque quando nós temos o Espírito Santo, nós temos a direção de Deus na nossa vida dentro de nós. É o elemento fundamental para qualquer mudança, qualquer transformação e para a única coisa pela qual vale a pena lutar na vida, que é a única coisa que é eterna, que é a salvação da nossa alma, porque todas as outras coisas ficam, por mais que nos custe, a nossa família não dura para sempre. Aconteça o que acontecer na minha vida, a paz que eu tenho não desaparece. É claro que eu tenho momentos de preocupação, claro que sim, mas não duram, não permanecem. Rapidamente eu consigo ultrapassá-los. Neste momento o meu casamento foi totalmente restaurado. Nós somos um casal feliz, um casal que se completa, um casal que, além de partilhar a vida, partilhamos também o nosso trabalho. Acabamos por criar empresas juntos e portanto todo o nosso dia é partilhado e outra coisa que Deus fez foi abrir os nossos horizontes e mostrar-nos que nada nos era impossível e portanto neste momento temos uma empresa que está a trabalhar em três áreas distintas de negócios. Estamos muito bem financeiramente, temos casa própria, temos carros, vamos de férias várias vezes por ano, a nossa empresa está realmente a crescer, estamos a aumentar não só em faturação como em número de colaboradores, como em propriedades, e portanto as coisas têm acontecido, aliás, têm acontecido coisas que nós nem sequer sonhávamos, nem sequer pensávamos. Deus tem acrescentado, nada tem faltado. O principal é o Espírito Santo, sempre foi, sempre será, e é como eu disse, é a única coisa pelo qual vale a pena todo o sacrifício, toda a entrega, toda a renúncia. Vale a pena porque é a única coisa que é eterna.

Muito bem, nós voltamos com todos e acompanhamos aí os relatos. Senhora Cláudia Vieira. E olha o que aconteceu. Não tinha paz nem alegria. O casamento estava em crise. Pensou até em divorciar. Dependia de ajuda financeira dos pais. É, aí começam os problemas, né? Porque está passando aperto, dificuldade. Ela era licenciada e trabalhava, mas não conhecia, não reconhecia o seu esforço. Foi assim que ela chegou à igreja, passando dificuldade, aperto, a vida em crise, né? Foi onde ela começou a ter paz. O casamento foi restaurado, conseguiu, né? Hoje, o marido está junto com ela na fé. A vida financeira dela hoje foi transformada. Ela não depende mais da ajuda dos pais. Ela depende somente dela e do marido. Quer dizer, olha hoje, né? Uma vida totalmente mudada. E é o que tem que acontecer com você. Então hoje, segunda-feira, você deve se preparar para estar conosco. 8, 10, 15 e 20 horas. Escreva no papel qual a mudança, qual a transformação de vida que você quer, que você precisa, e traga consigo, porque nós vamos determinar que as portas que estão fechadas venham ser abertas. Não importa o problema, não importa a situação que você está vivendo, a notícia que você recebeu, a coisa é certa. A sua situação, ela vai mudar. Se prepare para estar conosco aqui na Universal de Viseu, na Avenida Doutor Antônio José de Almeida, 278, bem ao lado da estação das caminhonetas de Viseu, tá bem? Estamos esperando por si, que com certeza a sua vida ela vai mudar. Que Deus abençoe, um forte abraço e até lá.

0: Olá, muito bom dia a todos que estão a nos acompanhar através dessa programação. Deus abençoe a sua vida de forma rica e abundante pelo nome de Jesus. Deus abençoe a sua segunda-feira, Deus abençoe a sua semana e que seja uma semana onde grandes notícias venham chegar até você. Ótimas notícias para a sua vida. Quem é que não gostaria de receber ótimas notícias? Infelizmente, nós sabemos que muitas são as pessoas que têm recebido notícias negativas, notícias que têm trazido desgosto, são dívidas, a perca de um emprego, o projeto, o plano que não deu certo, a resposta que estava a esperar, mas que foi negativa. Mas o nosso Deus é poderoso para abençoar a sua vida e mudar essa situação. O que tem sido notícias ruins, Deus tem o poder para se transformar em boas notícias. E é isso que nós, desde já pela fé, declaramos na sua vida essa semana. Eu sou o pastor Joaquim Nunes, aqui da nossa Universal de Oliveira do Hospital, e nós estaremos juntos nessa programação, porque a palavra de Deus, ela é viva, ela é eficaz. A palavra de Deus tudo pode. Ela levanta do pó o desfalido, ela levanta do chão o necessitado. A palavra de Deus é poderosa para dar vitória àquele que, aos olhos humanos, era impossível vencer. Hoje, segunda-feira, na Universal, nós temos a reunião da prosperidade com Deus. Essa reunião voltada para aquelas pessoas que querem ter um sucesso na vida financeira. E esse sucesso que não tem vindo pela força do braço, pelo esforço seu, pelo seu trabalho, mas com certeza, com a ajuda de Deus, com aliança com Deus, esse sucesso, essas conquistas, essas vitórias, pode ter certeza que virá. E nós começamos o nosso programa agora colocando um testemunho, o testemunho da Fátima. A Fátima foi uma mulher que, quando chegou à Universal, ela chegou com a dívida de mais de 100 mil euros. E o problema é que ela não conseguia pagar. Não havia condição de vencer essas dívidas. Teve grandes problemas financeiros, problemas na família, por causa dessa dívida não dormia, tomava medicamentos fortíssimos, teve esgotamento. Mas o que resolveu, o que mudou a história da dona Fátima, foi ela ter participado dessa reunião, foi ela entrar pela porta da Universal. Ali ela recebeu força, direção, e a vida dela mudou. E ela vai contar agora através desse testemunho. Então ouça agora o relato da senhora Fátima.
1: Temos aqui a senhora Fátima, que passou por situações difíceis, inclusive muitos problemas financeiros, né, dona Fátima?
2: Sim, tinha dívidas, quando eu cheguei, tinha dívidas de cerca de 100 mil euros para pagar. Era impensável e eu não tinha solução para resolver esse problema, para além de outros problemas graves que eu também tinha na minha vida.
1: Os problemas financeiros trouxeram outros problemas para a sua vida?
2: Os outros problemas acabaram por trazer a dívida, porque a forma que eu tinha de vencer e de ter uma condição era realmente ter uma vida financeira boa, estável. E isso provocou que eu fizesse uma sociedade mal feita, porque eu queria ter uma independência no meu casamento e por problemas de saúde do meu filho. E essa sociedade correu muito mal, porque em 3 meses eu fiquei com essas dívidas de 100 mil euros, porque eu assumi as dívidas também da minha sócia. Então isso me trouxe o caos e a vontade de morrer.
1: Dona Fátima, então, perdeu tudo.
2: Perdi tudo. Aí eu perdi também o meu estatuto, porque eu tinha o meu filho num bom colégio, tive que o tirar, comecei a dever também no colégio, não é? Tive que deixar a minha casa, perdi todos os bens que tinha, o ouro, dinheiro, tudo, e eu só queria era pagar às pessoas, porque eu nunca tinha tido uma situação assim. Porque a pessoa, quando deve, fica com aquela preocupação como resolver. E aí comecei a me envolver com as agiotas, porque eu não podia pedir ao banco, não é? Porque já não tinha como, tinha prestações em atraso, isso assim. e os juros são muito elevados e ficamos na mão dos agiotas. E então aí foi o meu fundo do poço e eu vi que só mesmo acabando com a minha vida é que realmente ia acabar e dar solução ao problema. Porque é difícil, não é? Não ter que dar de comer, não ter como pôr o comer na mesa. E depois, como eu tinha também, o meu casamento não estava bem, isso acabou, porque eu era a culpada de todos os problemas financeiros que nós tínhamos, que era uma coisa que nós não, nunca tínhamos tido. Então aí surgiu não haver solução para resolver tudo aquilo que eu tinha para resolver. Eu entrei em depressão, tive vários esgotamentos, estava numa altura em que queriam que eu fizesse uma cura de sono porque eu tinha deixado de dormir, e foi assim que eu entrei na Igreja
1: Universal.
2: Sim.
1: Ao chegar à Igreja Universal, a senhora, provavelmente, claro, a senhora recebeu uma palavra de fé.
2: Sim.
1: Não é?
2: Logo no primeiro dia que eu cheguei, eu notei em mim. Começou por ser em mim. Eu não precisei mais tomar medicação para dormir. Naquela noite eu dormi e comecei a ouvir que havia uma solução, que Deus podia me ajudar. E então eu comecei a colocar em prática tudo aquilo que eu aprendia. Eu não buscava mais ninguém, eu buscava na Igreja, através da palavra de Deus, procurar a solução.
1: E encontrou, Dona
2: Sim,
1: Fátima?
2: Sim, encontrei, com certeza. Aí começou, eu aprendi a ser forte, a poder enfrentar as pessoas, porque quando a pessoa começa a dever, tem medo de sair de casa, tem medo de atender o telefone, diz que não está. Há muitas situações porque a pessoa acha que assim resolve os problemas. E aí eu aprendi que eu tinha que enfrentar os problemas, tinha que negociar, aprendi a negociar, aprendi que eu tinha que dizer para as pessoas: eu vou pagar, eu vou conseguir, e a lutar. E uma coisa que é muito importante é que eu fiz uma parceria com Deus, eu fiz aliança com Ele. Então eu dizia, Ele era o meu advogado, Ele é que me iria dar condições de eu poder resolver tudo, e assim foi acontecendo.
1: Ou seja, Dona Fátima, uma parceria que a senhora não ia ter prejuízos nunca.
2: Nenhum,
1: né?
2: Pelo contrário, não é?
1: Só, a senhora só tinha a ganhar nessa parceria.
2: Sim, somente.
1: O que a senhora poderia dar para Deus que Ele não tenha, né? Ele tem tudo, Ele é dono de tudo.
2: Eu é que não tinha nada,
1: não,
2: né?
1: Não tinha nada.
2: Vida.
1: E Ele aceitou a senhora como sócia dele.
2: Sim. Aí, ao fazer essa sociedade com ele abriu umas portas, eu negociei dívidas, outras foram perdoadas, leis foram alteradas. Era um passo de cada vez, mas eu conseguia resolver e venci. E então aí não tem nada mais importante que realmente a nossa parceria com Deus.
1: Pagou dívidas,
2: tudo.
1: Financeiramente está bem,
2: sim,
1: resolveu.
2: Sim, hoje, no caso, por exemplo, hoje eu sou sozinha porque o meu esposo entretanto faleceu, eu fiquei viúva, mas eu continuo com a mesma vida, não tem aquela coisa, não, é viúva, vai ter problemas, vai ter que mudar todo o estatuto da sua vida. Não, eu mantenho na mesma o meu negócio, a minha casa, hoje não passo fome, hoje eu viajo, hoje eu tenho a vida que eu sempre desejei e que não consegui.
1: A senhora falou de uma parceria com Deus. Nessa parceria, eu creio que a senhora recebeu algo muito importante que Deus deu.
2: Sim.
1: A parte dele, que foi
2: a melhor.
1: Foi
2: o Espírito Santo.
1: Sabe receber.
2: Sim. Logo assim que cheguei, passado um tempo, eu vi que que eu tinha que trocar aquela pessoa que eu tinha, a velha pessoa, e fiz realmente essa transformação que Deus me deu. Busquei. Primeiro, ainda nem tinha sequer todos os meus problemas resolvidos, mas uma coisa eu queria ter a presença dele, eu queria ter o Espírito Santo, e lutei. E tive o privilégio de ele realmente me aceitar. E a partir daí nos torna uma pessoa forte. Hoje nós não fazemos nada sem a presença dele. E com ele nós temos tudo.
0: Esse é o número do atendimento da Igreja Universal 24 horas. Você pode ligar agora Você que deseja saber a morada da Universal mais próximo de si, você que quer fazer um pedido de oração, quer desabafar, precisa de uma orientação agora, 218-368-008. Você ouviu aí esse testemunho da Fátima? Ela que venceu o que para ela era impossível, essa dívida, os problemas dentro da sua casa, na sua família, hoje dorme em paz, hoje tem uma vida em paz. Por quê? Porque Deus mudou a história da dona Fátima. Ela recebeu a direção para usar a fé. E essa fé é o que nós passamos para as pessoas na segunda-feira. Segunda-feira é muito mais do que uma reunião. É uma faculdade da fé para aqueles que querem vencer os seus desafios. No passado, a Bíblia relata histórias de homens, mulheres, pessoas comuns que, ao ouvirem a palavra de Deus, receberem a direção do alto, dos céus, essas pessoas mudarem de vida. É assim também hoje, porque o Deus que no passado mudou a história dessas pessoas que estão relatadas na Bíblia, é o Deus que vai mudar a sua história, é o Deus que vai tirar você desse fundo do poço, é o Deus que vai tirar você dessa dívida, dessa miséria. Pode ter certeza, meu amigo e minha amiga, o Deus que agiu no passado é o Deus que age hoje para mudar essa situação de falência. As portas que para você que estão fechadas, elas irão se abrir. O que está dá errado, pode ter certeza que vai dar certo. Certeza, porque muitos são os testemunhos que, de pessoas que chegaram ao Universal em condição piores do que você está agora. Talvez sua vida não está boa, mas quantas pessoas chegaram a situação pior e elas mudaram de vida. E assim também você que está nos ouvindo agora, hoje, você tem essa oportunidade. Eu estarei aqui na nossa Universal de Oliveira do Hospital às 10 da manhã, às 3 horas da tarde e também às 7h30 da noite, nessa reunião especial, determinando que esse desgosto que você tem passado, que essas dores, esse sofrimento, essa angústia, que as dívidas, os problemas na sua vida financeira têm trazido, venha cessar. Participe conosco hoje dessa reunião da prosperidade com Deus. Deus, ele fala, eu irei adiante de você. Quem quer estar adiante de você não é homem não, porque talvez as pessoas te abandonaram, as pessoas deixaram, não querem te ajudar. Mas nós temos um Deus grande, um Deus vivo, que Ele quer ir adiante da nossa vida para nos dar vitória. Então, por isso, esteja conosco hoje. Rua do Colégio, número 14. Essa é a morada da sua felicidade. Essa é a morada onde você vai ver os seus problemas ser resolvidos. Não é uma mágica, mas pode ter certeza que coisas grandes, extraordinárias acontecerão. Você vai ouvir uma matéria agora que fala dessa reunião de segunda-feira, da prosperidade com Deus, e já estamos de volta.
3: Vamos ser diretos. O que é que o separa a si dos seus sonhos? Sim, o que é que existe aí pelo meio para que tudo aquilo que sonha fique apenas essa nuvem de pensamentos e não se torne realidade? Há pessoas que, entre o que são e o que querem ser, vai uma longa distância, meses, anos até, mas é mais profundo do que isso. A definição é desculpas, lamentações, argumentos. E o ser humano tem esta ampla habilidade para arranjar sempre resposta para tudo, sobretudo para aquilo que ele próprio já nem consegue entender a razão de tanta estagnação. E em outros casos, o problema está no espelho que cada pessoa insiste em se ver. Vê-se pequenos, muito pequeninos, comparativamente a todas as outras pessoas que rodeiam. Olham-se frágeis, fracos, com medos que se tornam em pesadas pedras para seguir pelo mesmo caminho que os restantes. Esse espelho, por muito que goste dele, terá de o partir. Ou melhor, nunca mais olhar para ele. Não importa o que os outros possam ver sobre si ou de si, nem muito menos falar, porque os verdadeiros olhos irão ver o verdadeiro potencial. Chegou o momento de mudar para sempre esse olhar. Na palestra da prosperidade com Deus e liquidar tudo o que separa dos seus sonhos.
0: Muito bem, nós estamos de volta com a nossa programação. E além de hoje, segunda-feira, que nós temos essa reunião da prosperidade com Deus, eu gostava de fazer um convite especial para que domingo você esteja conosco na concentração de fé e milagres. Domingo é a reunião para as famílias, para aqueles que sofrem doenças, para aqueles que querem fortalecer a sua fé, para aqueles que estão em depressão. Eu quero colocar mais um testemunho, o testemunho da Dona Maria Viegas. A Dona Maria Viegas, essa senhora, ela vai contar o relato de tanto sofrimento que ela passou na sua vida. Ela vai relatar os problemas que lhe ocorreram desde a infância e como ela conseguiu mudar da sua vida. Nesse relato, você vai ver uma história de uma mulher que sofreu, mas uma mulher que depois de tanto sofrimento conheceu a paz. O que era impossível para ela passou a ser possível quando ela entrou pela porta da Universal. Então ouça o testemunho agora da Dona Maria Viegas.
4: Meu nome é Maria do Rosário Marques Viegas e o meu vazio começou na minha infância, dentro de casa. Minha mãe teve um mau casamento, não é? Casou mal. Eu acho que ela descontava em todos nós, mas principalmente em mim. Então, o que é que os meus irmãos faziam? Principalmente perseguia-me com... obrigava-me a dormir com caveiras dentro do quarto, desenhadas com bichos dentro da cama. Rasgava as minhas bonecas, cortava. Se eu tivesse uma coisa nova, ele tirava-me tudo. Também tive maus tratos por parte de colegas da escola, bullying. A professora também me maltratava porque ela batia-me com uma cana na cabeça quando me fazia uma pergunta e eu não conseguia responder. Eu saí cedo da escola, não quis mais estudar, pedi à minha mãe se eu podia trabalhar. Eu fui tomar conta de duas crianças, só que a mãe delas foi embora para o estrangeiro e deixou-me com o marido e com os dois filhos pequenos. Eu cuidava deles, cuidava de tudo, só que houve uma vez o senhor chegou, eu estava bêbado e tentou-me agarrar e eu fugi. Foi um trauma para mim, mais do que ainda eu tinha dentro de casa. Era tão vazia, tão triste, que eu achava que no trabalho eu ia conseguir, mas o trabalho também tem essa perseguição. Novamente, outro trabalho, outra pessoa tentou me agarrar, sair do trabalho. Também na Igreja Católica, quando eu andava na catequese, eu quase fui abusada também. Por conta disso, fugi da catequese. Não podia contar a ninguém porque não tinha ninguém para me ajudar, não tinha ninguém para acreditar em mim, para me defender. Entretanto, eu comecei a tentar preencher o meu vazio com tabaco, com álcool. Também comecei a beber. Com 14 anos, eu já de manhã já só queria era beber. Quando eu ia para as discotecas, eu sentia-me a pessoa mais sozinha do mundo e nada preenchia, nada, era só dor, muito triste, chorava todos os dias. E além disso, eu tinha prazer em ver, saber que as outras pessoas que estavam a sofrer, eu dentro de mim, eu ficava feliz, porque não era só eu que sofria. Eu tinha inveja das pessoas que eram felizes, porque eu não era feliz. Entretanto, o pai da minha filha foi a primeira pessoa que eu tive. Entreguei-me a ele porque eu vi ali uma pessoa que me deu muito carinho, muita atenção. Quando eu vim a descobrir que ele era viciado em drogas, caiu o meu chão. Porque ele era uma excelente pessoa comigo. Ele só tinha os vícios que já fazia com que ele era uma pessoa que ele não era. Deixou a droga, meteu-se no álcool e depois ficou com uma cirrose. Foi aí que ele faleceu, porque já não tinha mais solução para ele. Logo depois foi a minha filha, que tinha um ano de idade, que tinha 16 meses. Teve meningite. Ela não ia sobreviver. Era quase impossível isso acontecer. Aquela meningite deu origem a uma infecção que não sarava de forma alguma no joelho. Ela ia ao bloco operatório todas as semanas, ela entrava no bloco operatório para limpar, mas voltava novamente, portanto estava a infecção a chegar ao osso. Mas Deus já estava a tocar em mim, porque eu via o programa e eu senti uma vontade muito grande de ir à Igreja Universal. E fui. Encontrei aquilo que eu andava à procura. Encontrei paz. Eu já saí da igreja, já não era a mesma pessoa. E eu disse, eu tenho que voltar. Só que como eu estava desesperada, quando o médico disse, olha, nós vamos ter que amputar a perna da sua filha, porque já não há mais solução aqui. Pronto, aí foi o meu fundo de poço, eu mesmo com medo. Dei a fotografia para o pastor orar, e quando o pastor começou a orar, foi quando a minha filha começou a ter melhoras, cada vez melhoras, melhoras, até que o médico disse, olha, nós temos boas notícias para si, a sua filha já não vai amputar a perna. Comecei a perceber a importância do perdoar. Entendi que, principalmente, a minha mãe, ela tratou-me assim, porque provavelmente alguém a tratou assim também, e ela não é o que ela tinha para dar. Perdoei o meu irmão também, os meus irmãos. Comecei a entregar-me cada vez mais, não é? Tinha sede de ouvir a palavra. Comecei a buscar, comecei a fazer jejum, comecei a me levantar de madrugada. E eu percebi, numa reunião especial que foi feita na igreja, eu recebi o Espírito Santo naquele dia. E eu fui transformada numa pessoa que eu tinha ódio. Eu hoje tenho amor para dar para o meu próximo. Tenho prazer em ajudar. Hoje os traumas que eu tinha, tudo o que eu sofri no passado, eu não esqueci. Mas já não me afeta. Só serve para dar testemunho daquilo que Deus hoje fez na minha vida. Não deixei de ter lutas, mas tenho Deus dentro de mim que me dá força para eu poder enfrentar toda e qualquer situação. Não preciso procurar festas, não preciso de tabaco, bebida para ficar alegre, para me rir, para fazer os outros rirem. Não preciso nada disso. Não tenho mágoa, tenho paz, tenho alegria. E hoje eu sou grata porque Deus fez um milagre dentro de mim. E a Igreja Universal para mim foi uma família que eu nunca tive. Eu hoje sou o milagre de Jesus.
0: Você ouviu esse relato? Que história fortíssima! Uma história de uma mulher que superou os problemas, os traumas, superou as dores que ela teve durante a sua vida. Mas entenda, a história dessa senhora, da Dona Maria Viegas, mudou não pela sorte, não pelo acaso, mas mudou através de uma atitude. E assim como houve essa mudança na vida da Dona Maria Viegas, essa maravilha, pode acontecer essa maravilha na sua vida também. É por isso que nós estamos aqui. Porque nós sabemos que a história dessa senhora tem se repetido na vida de muitas pessoas. Traumas, doenças, miséria, sofrimento, problemas na família, problemas no casamento, doença. Mas nós temos a solução. A palavra de Deus é a solução para as suas lutas, para os seus problemas. O nosso Deus não está morto, o nosso Deus é o Deus da Bíblia, é o Deus vivo, é o Deus que tudo pode, é o Deus que no passado fez e continua fazendo. Meu amigo, minha amiga, não foi pelo acaso, não foi pela sorte que a vida dessa mulher mudou. Foi por causa de uma atitude de fé. E quantas vezes você tem ouvido a nossa programação, recebido a direção, mas você tem declinado ao convite que é feito. E quanto mais você tem declinado, mais você aumenta o tempo de dor, de sofrimento. Quanto tempo você já não recebeu o convite, mas até agora tem resistido a estar conosco? Quer dizer, há muito tempo a sua vida poderia já ter mudado. Há muito tempo você já poderia ter saído dessa situação. É por isso que eu convido você a estar conosco em um dia dessa semana, seja hoje, segunda-feira, na terça-feira, quarta, na sexta, no domingo, na concentração de fé e milagres, às 9h30 da manhã. Eu, pastor Joaquim Nunes, estarei aqui na nossa Universal de Oliveira do Hospital. Ela tem a porta aberta todos os dias, meu amigo e minha amiga. Se você não vive aqui em Oliveira do Hospital, ligue agora, 218-368-008. Busque a morada da Universal mais perto de si. Agora, o que você não pode é ficar a dor, ficar a ver a dor na sua vida, ficar a ver o sofrimento se perpetuar sem que haja uma mudança, sendo que há uma solução. Se você é de Viseu, busque a Universal, ela fica aí ao pé da rodoviária de Viseu. Você que é de Tondela, você que é de Guarda, de Coimbra, não importa onde você esteja, busque a solução para os seus problemas e pode ter certeza que na Universal, como essa senhora, Dona Maria Viegas, e tantas outras que nós temos colocado testemunho, encontrou a solução, você também encontrará a solução. Então, eu aguardo você aqui na nossa Universal. O que você não pode é ficar a chorar, porque chorar, se lamentar, não vai mudar a sua situação. O que vai mudar é o senhor, a senhora se levantar, tomar uma atitude, estar conosco, e com certeza você verá o poder de Deus. Nós vamos ficando por aqui com a nossa programação, mas eu aguardo você ou hoje, segunda-feira, ou algum dia dessa semana, ou domingo, na concentração de fé e milagres, às 9h30 da manhã. Rua do Colégio, número 14, aqui em Oliveira do Hospital. Um forte abraço. Fique com essa canção de fé. Deus abençoe a sua vida.

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1: 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São 7 horas.
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3: Que o Espírito Santo, o Espírito de Deus, o Consolador que Jesus enviou em seu lugar para substituí-lo e guiar os seus servos, os seus verdadeiros seguidores e discípulos. O Espírito Santo veio para guiar aqueles que seguem a palavra do Senhor Jesus. Agora, eu queria que você, nós temos falado sobre Jacó e o voto que ele fez, e a pedra onde ele colocou a cabeça, e que lhe deu o direito de ter um sonho de Deus, um sonho que Deus lhe deu. Eu queria que você, antes de nós meditarmos neste sonho, continuarmos com o sonho de Jacó, eu queria voltar um pouquinho atrás, lá atrás, porque Jacó foi o ungido de Deus. Por que que ele foi ungido de Deus? Porque o seu irmão Esaú negou a sua fé, negou o seu direito de primogenitura e não considerou aquilo que Deus lhe havia determinado. Então, Jacó tomou posse daquela bênção, a bênção das bênçãos, que é o direito da primogenitura. Que nós temos visto que o direito da primogenitura hoje é o batismo com o Espírito Santo. É isso mesmo. Quando a pessoa recebe o batismo com o Espírito Santo, o selo de Deus, é porque ela foi escolhida por Deus para ser mais um primogênito dele. Agora, o que a gente não pode se esquecer lá atrás é que por que que Jacó tomou posse dessa bênção? Porque ele trabalhou, ele lutou, ele correu risco de vida, ele correu risco de ser amaldiçoado, maldito, quando ele mentiu para o seu pai. Ele foi enganador, mas Deus permitiu isso porque o seu irmão foi infiel. Então, o que que fez Jacó sonhar aquele sonho de Deus? Aí é que vem o bacana. Quando Isaac, depois de conferir, entre aspas, que aquele era mesmo Esaú, ele foi enganado. Então, o que ele fez? Ele determinou a sua bênção. A bênção, a unção que Isaac havia recebido do seu pai, agora Isaac passa para o seu filho primogênito. É isso que Jesus faz conosco. É ele que nos dá o Espírito Santo. Se a pessoa não receber Jesus como Senhor e Salvador, não submeter-se a ele como o Senhor e Salvador, submeter-se como servo, então ele não pode receber o Espírito Santo, o batismo com o Espírito Santo. Então, muitas pessoas não recebem o batismo com o Espírito Santo porque elas não estão preocupadas em receber o Espírito Santo, servir a Deus. Não, elas querem o Espírito Santo por vaidade, porque viram outras pessoas com o Espírito Santo e elas também querem, como se fosse uma moda. E não é assim que funciona a coisa. Jacó correu risco de vida. Ele correu risco de ser maldito. Mas quando ele passou no teste, então Isaac determinou a bênção. Qual foi a bênção? Palavra. Só palavra. Ele não recebeu dinheiro, ele não recebeu ouro, ele não recebeu nada físico, ele recebeu a palavra, a promessa. Está aqui escrito, quando Isaac chegou e impôs as mãos sobre Jacó e disse: assim, pois, te dê Deus do orvalho dos céus. Do orvalho dos céus e das gorduras da terra e abundância de trigo e de mosto, que é o primeiro suco da uva. Sirvam-te povos e nações, sirvam-te povos e nações, se encurvem a ti. Sê senhor de teus irmãos. Que irmãos? Irmãos eram todos os que viriam se agregar à família de Jacó. Sê senhor de teus irmãos, e os filhos da tua mãe se encurvem a ti. Malditos sejam os que te amaldiçoarem e benditos sejam os que te abençoarem. Então, com essa promessa, com essa palavra, nós estamos falando da palavra de Deus, não é isso? Ele deitou a cabeça sobre a pedra que representa Jesus, a palavra, o verbo que se fez carne. Então, ele diz: malditos sejam os que te amaldiçoarem e benditos sejam os que te abençoarem. Isso, essa bênção que Isaac passou para Jacó. Agora imagine a bênção que Jesus passa para nós, que é o seu Santo Espírito. Muito forte isso. Ele nos deu o seu nome, ele nos deu o seu Espírito e ele nos deu a sua palavra. Nome, Espírito e palavra. Com essas bênçãos dentro de si, ou com essa bênção dentro de si, Jacó passou por muitos perigos, mas em todos os perigos ele foi vencedor, ele foi bem-aventurado. Por quê? Porque ele só foi abençoado. Não quer dizer que a vida dele foi assim um mar de rosas, não. Ele fala lá com o faraó que os dias deles foram 147 anos difíceis, duros, penosos. Quer dizer, ele sofreu, ainda que tivesse sido abençoado, ainda que fosse a própria bênção. Isso acontece também com as pessoas que recebem o Espírito Santo. É isso mesmo. Às vezes a pessoa pensa, eu tenho o Espírito Santo, como é que eu estou com essa doença? Eu tenho o Espírito Santo, como é que eu estou com esse problema? Eu tenho o Espírito Santo, como é que eu estou acontecendo? Como é que está acontecendo isso comigo? Não é possível. Pois bem, minha amiga, meu amigo, o Espírito Santo não garante para nós uma rua pavimentada, arrumadinha, e tudo vai acontecer muito bem. Não. O Espírito Santo é o Espírito da promessa de Deus. A promessa que Deus fez, cumpriu. Ele veio. Agora, isso não isenta a gente de colher os frutos amargos deste mundo da vida. Não. Eu posso ter o Espírito Santo, mas se eu semear o que não presta, hoje, amanhã eu vou colher o que não presta, mesmo tendo o Espírito Santo. Isso é extremamente importante, porque o batismo com o Espírito Santo não é o batismo de sem problema, não. Ah, vou andar agora sem problema, não. Porque nós, seres humanos, nós somos teimosos, nós somos cabeçudos, cascudos, e às vezes queremos impor a nossa vontade. Nós não queremos ouvir a voz de Deus, nós queremos fazer a nossa vontade. E aí a pessoa até pensa, pô, se eu tenho o Espírito Santo, então eu quero isso e isso. Não quer dizer que você automaticamente vai fazer a vontade de Deus. Você tem que decidir. O Espírito Santo é o Espírito que nos guia em toda a verdade. Assim também a bênção, foi a bênção de Isaac para Jacó. Por exemplo, a bênção de Abraão para Isaac foi uma bênção, foi maravilhosa, porque Isaac viveu 180 anos. Jacó viveu, ou melhor, Abraão viveu 175 anos. 5 anos mais novo do que ele, se eu não me engano. E Jacó deveria viver no mínimo 185 anos mais do que os seus pais. Mas não. Ele morreu com 147 anos. E foram difíceis os dias dele. Foram dolorosos, porque ele gemeu, porque ele era um Jacó. Ele era um enganador. Digamos assim, ele era um enganador. Ele enganou. Por isso também colheu os frutos do seu mau caráter. Agora, o que chama mais atenção, que eu quero que você venha entender, é que quando Jacó saiu da presença do pai dele e em obediência foi para a casa dos pais da futura mulher dele, Jacó não saiu com talão de cheque só para encher, para que todos os pedidos dele fossem atendidos, não. Jacó saiu praticamente com uma mão na frente, outra atrás. Por quê? Porque o seu irmão, quando soube que ele lhe havia roubado a bênção, se fingido de seu irmão, de Esaú, Ele se fingiu de Esaú, sua mãe ajudou ele a se vestir de Esaú. E ele foi perante o pai, e o pai viu, quer dizer, conferiu, ele era cego, ele viu que realmente ali estava Esaú, mas não estava, estava Jacó. Então, quando Jacó ouviu estas palavras, olha só, assim pois te dê Deus do orvalho dos céus e das gorduras da terra e abundância de trigo e de mosto, sirvam-te povos e nações se encurvem a ti, sê senhor de teus irmãos e os filhos de tua mãe se encurvem a ti, malditos sejam os que te amaldiçoarem e benditos sejam os que te abençoarem. Então, quem é batizado com o Espírito Santo carrega essa bênção. Carrega essa bênção. Quem amaldiçoa um abençoado de Deus, naturalmente está se amaldiçoando. Automaticamente está se amaldiçoando. Lembra que Jesus disse: perdoai, para que também sejais perdoados. Pois bem, quando nós oramos, quando Jesus disse: orai pelos vossos inimigos, ore pelos seus inimigos, porque de repente o seu inimigo é um bendito do Senhor. E se você amaldiçoa um bendito do Senhor, você pode ter certeza que você vai colher os frutos. Não tenha dúvida disso. Não é questão de sorte ou azar. É questão seguinte: está escrito, está determinado. Isso aqui ninguém pode mudar. Ninguém pode mudar. Nem Deus muda isso. Nem Deus. Ele falou: a palavra que sair da minha boca não voltará para mim vazia, mas fará tudo o que me apraz. Então, Jacó recebeu a promessa de Deus, a palavra de Deus. E por conta disso, ele foi um bendito do Senhor. Quem o tocasse estaria tocando em Deus. Quem o abençoasse estaria abençoando um servo de Deus. Estaria também recebendo a bênção. Benditos sejam os que te abençoarem, mas malditos sejam os que te amaldiçoarem. Quer dizer, a bênção ou a maldição depende de cada um de nós. Isso mesmo. A bênção e a maldição estão na nossa língua. Na nossa língua. Isso mesmo, minha amiga, meu amigo. Você que tem mágoas, você que quer o mal de alguém, de um irmão, mesmo que seja um irmão, não importa se a pessoa, se aquele irmão ou irmão é um bendito do Senhor, então, se você o amaldiçoa, se você quer mal a essa criatura, você está atraindo o mal para si mesma, para si mesmo. É muito forte isso. Jacó saiu da presença do pai e teve que fugir, porque o seu irmão o ameaçou matá-lo por causa dele ter lhe roubado o direito da primogenitura. Esaú teve vingança contra o seu irmão, queria vingança. E isso, amiga e meu amigo, é extremamente mal para a pessoa que quer o mal. Se você quer o mal para alguém, não. Abandone essa ideia. Ore para essa pessoa. Ao invés de querer o mal para alguém, por isso que é bom você, nessa época de política, não tomar partido de A, B ou C. Porque você vai se aborrecer você vai ficar com raiva de fulano e apoiar cicrano e vice-versa. Não faça isso. Até mesmo nos jogos, no esporte, você torce para um clube, um time, e esse clube perde, o time perde, e você amaldiçoa o outro time. De repente, lá naquele time tem um que é um bendito do Senhor. Então, é muito importante, muito, mas muito mesmo, que você aprenda essa lição. Porque quem carrega consigo a bênção, carrega também consigo a maldição. Não que a pessoa vai ser maldita, não, mas ela tem a autoridade divina, a autoridade de Deus. Ela tem a autoridade de Deus, porque quem amaldiçoa, ou melhor, quem recebe a bênção das bênçãos, quem é batizado com o Espírito Santo, tem a bênção de Deus, tem o Espírito de Deus. E quem amaldiçoa essa criatura vai ser, vai colher os frutos dessa semente, vai colher a maldição, quer ela goste ou não. E o que faz a gente colocar a cabeça no lugar, na pedra, é justamente isso: obediência à palavra de Jesus. Ele manda a gente perdoar, então a gente perdoa. Mas eu não sinto vontade, não precisa sentir vontade de perdoar. Você tem que perdoar. Ó, meu Deus, eu perdoo. Eu quero o bem daquela criatura. Ainda que o seu coração grite, dizendo, não, eu a odeio. Mas você diz, eu quero o bem daquela criatura. Eu quero o bem. Faça isso para você ficar imune à maldição. A maldição que os benditos do Senhor carregam consigo. Porque se você amaldiçoa uma pessoa que é bendita, você vai estar se amaldiçoando. Então, é muito importante que cada um venha avaliar a si próprio. Jacó saiu da presença do pai com a promessa, só isso. Não foi com ouro, dinheiro, nada. Ele saiu, como já disse, com uma mão na frente e outra atrás. Mas quando ele colocou a cabeça naquela pedra, que tipifica o Senhor Jesus, então ele teve a visão, ele teve o sonho de Jacó. E isso acontece com todos, com todos os que recebem o batismo com o Espírito Santo. Porque todos os que são selados com o Espírito Santo são primogênitos de Deus. Primogênitos de Deus. São os benditos do Senhor nesta terra. Ainda que sejam falhos, não importa, mas são benditos do Senhor. Ainda que a pessoa não seja perfeita, é bendita do Senhor. Então, agora você pode entender por que nasceu a Igreja Universal do Reino de Deus. Agora você tem uma ideia. Nós estamos fazendo 49 anos, vamos para o cinquentenário da Igreja. Então,

porque aqueles que me abençoam são abençoados, são benditos. Aqueles que me amaldiçoam são amaldiçoados naturalmente. Eu nem sei o que acontece com eles, eu só sei dizer uma coisa: todos os que se levantaram contra nós nesses anos todos de Igreja Universal se arrebentaram, sejam pastores, sejam políticos, empresários, todos que se levantaram caíram, morreram, e alguns com morte trágica. Então, amiga e amigo, graças a Deus por isso. Se você é selada com o Espírito Santo, se você é primogênita de Deus, você carrega a mesma bênção. Você carrega a mesma promessa que eu recebi, que Jacó recebeu do Pai. E quando a gente tem essa promessa dentro da gente, então é Deus quem nos dá os sonhos. A palavra de Deus diz que o Espírito Santo é o que opera em nós, tanto o querer como o realizar. Então, os sonhos que nós tivemos e continuamos tê-lo é do Espírito Santo, é vontade de Deus. É isso que Deus deu. E eu carrego isso comigo. E você, obviamente, que é selada com o Espírito Santo, com certeza também carrega. E essa fé é que faz a gente permanecer na luta contra o mal. É isso aí. É isso que faz a gente vencer, conquistar até o fim. Porque não adianta você vencer até um determinado momento e depois você desistir, desanimar. Pense nisso. Você é a própria bênção para abençoar. Apenas para abençoar. Eu sou a própria bênção para abençoar. Não para amaldiçoar. Mas se eu amaldiçoo, então eu corro o risco também de ser amaldiçoado, maldito. Amanhã estaremos falando mais a respeito disso, porque é extremamente importante, porque depois que você coloca a cabeça na palavra de Deus, a palavra de Deus te dá sonhos. Sonhos que, aos olhos humanos, são impossíveis. Tá bom? Deus abençoe e até amanhã, em nome do Senhor Jesus. Amém. Como tu...

0: mundo em que vivemos já passou por inúmeras transformações. Você já parou para pensar quantos já passaram por essa terra? Quantas teorias, filosofias e invenções surgiram? A verdade é que tudo que existe hoje, amanhã cairá no mar do esquecimento. Assim foram com todos os que em sua época se destacaram com sua força, poder e autoridade, mas que nos dias de hoje sequer são lembrados. Tudo passa. Só existe uma coisa que resiste a tempos e épocas e que jamais poderá ser destruída: a palavra de Deus. Por milênios, Satanás e seu exército incansavelmente vêm tentando exterminar a Bíblia Sagrada. Uma porcentagem muito pequena de livros sobrevive por um quarto de século. Outra, quase irrisória, sobrevive por um século. Aí vemos que a palavra de Deus é diferente. E se considerarmos ainda o meio no qual esse livro tem sobrevivido, o fato torna-se surpreendente. Reis, imperadores, notáveis, investiram suas forças para exterminar a Bíblia e aqueles que criam nela. Mas todos que tentaram contra esta palavra desapareceram. E ela continua mais viva do que nunca. Veja alguns exemplos. O imperador Dioclésio, no século IV, ordenou que todos os exemplares da Bíblia fossem queimados. Ele havia matado tantos cristãos e destruído tantas Bíblias que, quando o movimento cristão cessou por um pouco, ele julgou ter conseguido destruir a fé em Cristo. Mais à frente, morreu, muito enganado. No século XVIII, o escritor francês Voltaire teria dito: "Dentro de 100 anos, a Bíblia e o cristianismo serão varridos da existência e passarão à história." Dentro de 50 anos, Voltaire foi varrido da existência e a Sociedade Bíblica de Genebra usou a casa dele e sua editora para imprimir e distribuir milhares de Bíblias. No século XIX, Robert Ingersoll declarou: "Dentro de 15 anos eu terei a Bíblia enterrada num necrotério." Bem, dentro de 15 anos, Robert Ingersoll foi enterrado num cemitério, mas a Bíblia ainda vive. Hoje o conceito moderno do diabo é ridicularizá-la. Colocar a Bíblia no mesmo patamar de outros livros, tentando convencer de que seu discurso é antigo e ultrapassado. Porém, o que vemos é o contrário. Nunca foi tão atual o que nela está escrito. Na verdade, ela é muito mais que um livro. É o Espírito de Deus, o próprio Senhor Jesus. Portanto, se você estiver com a sua vida fundamentada nesta palavra, nada conseguirá te destruir. É só observar. Onde estão aqueles que se levantaram contra os servos de Deus? Onde estão os poderosos e intelectuais que zombaram das Escrituras Sagradas? Passará o céu e a terra, mas as minhas palavras não passarão.
1: Eu cresci tão revoltada. Era uma raiva que me dominava. Eu ia para cima mesmo. Não estava nem aí se ele era mais forte do que eu. Eu lembro do meu pai, alcoólatra, chegando em casa e quebrando tudo. A nossa casa era só de brigas. Meu pai, ele me proibia de brincar com as minhas amigas, de ter uma infância. Então eu comecei a ficar com raiva dele. E aos 14 anos, eu falei: "A partir de hoje, você não tem mais domínio sobre mim." Eu era tão violenta que eu ia pra cima dele pra agredir ele fisicamente, ao ponto da minha mãe, ela entrava no meio pra isso não acontecer, pra não acontecer uma tragédia. Comecei a fumar o cigarro e aí foi indo. Comecei a beber, né? Com 17 anos eu comecei a fumar maconha. Aí sim, as brigas eram maiores, porque dentro de casa eu chegava alcoolizada, drogada. A chegar ao ponto de eu estar com os meus amigos, eu viajei, fui pra praia. E foi um ponto marcante, porque aquele dia eu usei tanta droga que eu tive uma overdose. E fui socorrida pelos meus amigos, que na verdade nem eram tão próximos, né? Mas assim, foi muito difícil aquele dia, porque eu pensei que realmente eu iria morrer. E eu comecei a ficar com uma tristeza dentro de mim, um vazio. Eu não conseguia dormir, eu não tinha paz. E eu comecei, falei, ah, vou me relacionar, um relacionamento com uma pessoa. Comecei a namorar com essa pessoa. E depois de um determinado, uns 6 meses de namoro, ele se envolveu numa briga. Ele foi morto a tiros. E ali afetou muito o meu emocional. Eu comecei a beber muito mais e a usar mais droga. E aí, numa dessas festas, aconteceu comigo. Eu fui alvejada, uma briga, e eu levei um tiro. E atravessou, alvejou, né? Pegou a minha perna de um lado, saiu do outro. E ali veio um gatilho, né? Voltou a época do meu namorado, que também morreu de tiro. Eu falei, vou morrer. A sensação que eu tive foi essa. Ele foi pro hospital, mas aí o médico avaliou, falou que não tinha pegado nenhum órgão, nenhum osso, nada, e que eu estava bem. Porém, nesse dia eu estava totalmente alcoolizada. Tanto é que eu nem senti que eu tinha sido alvejada. Eu só vi porque a minha calça ficou um furo e o sangue no meu tênis, né, na época. E a reação dos meus pais foi desesperador. Meu pai, que eu achava que não tinha amor, muito pelo contrário, ficou desesperado, a minha mãe também. E aí foi quando eu comecei a ficar com depressão. Eu não tinha vontade nem de levantar da cama, eu não tinha força. No trabalho da minha mãe, um rapaz que trabalhava com pintura convidou ela para ir na Igreja Universal. E ali ela foi. E aí eu percebi que depois que a minha mãe foi, o meu pai diminuiu no álcool. As brigas dentro de casa começou a melhorar, porque meu pai já não estava mais tão agressivo. Quando eu tomei o tiro, que eu fui alvejada, ela falou para mim que tinha orado por mim. Então ali eu fiquei pensando, essa oração foi de verdade, porque resolveu. Não pegou nas minhas costas, pegou na minha perna. Por diversas vezes minha mãe me chamava, mas eu não ia. Mas o meu irmão, eu vendo a mudança nele também, porque ele também já tinha sido preso, teve problemas, né, com a justiça. Até dentro de casa mesmo, ele também chegou a atirar para matar o meu pai. Eu vi uma mudança no meu irmão e aquilo me chamou a atenção. Eu falei, ele tá diferente, ele se transformou, ele não usava mais droga, ele não fazia as coisas erradas que ele fazia. E foi através da Igreja Universal ele indo, e ele me convidou. E aí eu falei, não, eu vou, porque não aguentava mais o sofrimento. Era muita dor dentro de mim. Aí quando eu cheguei lá, a primeira coisa que aconteceu naquela primeira oração, eu senti paz. Aquela paz que eu senti no primeiro dia, eu fiquei imaginando, imaginem daqui pra frente, como vai ser. E aí foi um processo de libertação. E aí começou a sair a depressão. A primeira coisa que me impactou muito foi eu conseguir dormir. Porque eu não dormia, não sentia mais vontade de fumar, nem de beber. E aí eu falei, vou me entregar para Jesus. E aí foi quando eu me batizei nas águas. E Deus falou comigo, pede perdão pro seu pai. A raiva do meu pai, o ódio que eu tinha dele, passou. E eu quis passar esse amor pro meu pai. E eu abracei, pedi perdão para ele. Ele ficou assim, sem entender, né? E eu falei, pai, eu te amo. E eu entendi que ele não me prendia da forma dele, porque ele queria que me proteger. Deus mudou tudo. E aí eu falei, eu queria conhecer o Espírito Santo, eu queria ter o Espírito Santo. Eu ouvi falar que o Espírito Santo, ele mudava tudo. Se já estava diferente, imagine ter no Espírito Santo, né? Eu comecei a fazer jejum, comecei a orar de madrugada, buscar. Eu quero ter isso para sempre. Eu não quero ter uma paz só aquele momento. E foi quando eu me preparei naquele domingo, eu nunca vou esquecer, numa santa ceia, eu recebi o Espírito Santo, que foi algo glorioso. Jesus veio e tocou em mim. E uma palavra que ficou gravada dentro de mim foi que ele falou assim, eu nunca te abandonei, eu sempre estive com você. E ali eu lembrei do tiro, lembrei da overdose, lembrei de tudo. Passou um filme na minha cabeça.
2: E todos os momentos ele quis dizer que estava comigo, mesmo eu sem conhecer ele. E Deus transformou meu ser. E é uma alegria, sabe? Um amor tão grande. Se hoje eu sou feliz, porque eu tenho o Espírito Santo. E eu sou muito grata a Deus por isso. Grata a Deus pelo meu irmão, por ter me convidado, pela minha mãe. E eu sou muito feliz hoje. Hoje eu sou uma mulher forte, determinada, tenho fé, sabe? Eu não tinha expectativa, hoje eu aprendi a usar a fé. Quem me conhece sabe que eu sou uma pessoa alegre, mas é porque vem de dentro. Dentro de mim, então hoje eu sou totalmente transformada. Depois que eu recebi o Espírito Santo, toda mulher quer uma pessoa para ser feliz. E assim, eu almejava alguém que fosse da mesma fé, que tivesse com a mesma determinação que eu, de buscar a Deus, porque eu jamais ia perder o bem mais precioso, depois de tudo que aconteceu comigo. E eu conheci um homem de Deus, ele me completa, ele tem um caráter de homem de Deus. Tudo isso é fruto da minha comunhão com Deus. Hoje não tem mais droga, não tem mais bebida, não preciso buscar isso para ser feliz, porque hoje eu tenho o Espírito Santo, que me traz tudo, me completa, e eu sou feliz. E um conselho que eu te dou, não desiste da sua família, porque se hoje eu estou aqui, foi porque minha família não desistiu de mim.
0: Viver pela fé é viver na dependência do Espírito de Deus. É olhar para frente sempre. É desprezar os momentos tristes do passado e partir para frente. É tomar posse da promessa de que Deus é o mesmo ontem, hoje e para sempre. De que assim como Ele foi no passado com seus fiéis, Ele o é para com os fiéis de hoje. É ser surdo às vozes que ecoam no mundo, aos conselhos de todos especialmente, daqueles que nada têm a ver com a fé viva do Deus vivo. É desprezar as opiniões alheias e abastecer a alma com a opinião de Deus. É duvidar das dúvidas, desafiar medos, dar banana podre para os sentimentos idiotas do coração. É definir-se como aliado de Deus, definitivamente. É aplicar o conselho divino. Uma coisa faço, esquecendo-me das coisas que para trás ficam e avançando para as que diante de mim estão.
3: Todas as noites eram marcadas por brigas com os meus pais, devido a problemas financeiros que eles passavam. Chegou num ponto da minha irmã olhar para mim e falar que preferia me ver no inferno do que me ver do lado dela. Eu ficava muito no meu quarto, eu cresci muito sozinha, porque meus pais tinham que passar grande parte do tempo fora de casa, trabalhando. Eu comecei a desenvolver diversos amigos imaginários, então eu via as pessoas, eu via eles em forma de pessoas e conversava com eles todos os dias. Era pela manhã, à noite, principalmente na hora de dormir. Eu acho que o ponto principal do que eu vivi era pela falta e a carência que eu tinha da minha família perto de mim. Por eu não tê-los, eu queria ter outras pessoas, então eu queria ter a aceitação de outras pessoas. Eu era uma com os meus amigos, eu era uma com meu namorado, eu era outra totalmente diferente com a minha família e outra mais diferente ainda quando eu estava sozinha. Então, isso me trazia um sofrimento de um complexo mesmo, um complexo de identidade, de daquilo que eu era, quem eu era. Todas as vezes que eu ouvia meus pais gritando, né, brigando naquela briga constante, insuportável, eu cada vez mais aquilo era uma trilha sonora para eu conseguir me automutilar. Na busca por alguém, eu fui atrás de um relacionamento em que eu achei que eu seria completa. Eu achei que eu iria conseguir preencher aquele vazio que eu tinha dentro de mim. Eu fazia com que ele fosse tudo para mim. Então, a gente espalhava isso para as outras pessoas como casal perfeito. todo mundo ao nosso redor tinha o nosso relacionamento como um exemplo. Teve uma vez, quando a gente estava sozinhos, ele começou a forçar com que eu tivesse relações com ele. E por eu dizer não, ele abusou de mim. Eu olhei e falei assim, já não tem mais jeito pra mim. Porque até aquilo que as pessoas dizem que era puro, foi tirado de mim. Eu cheguei a desejar minha própria morte e a querer cometer o suicídio para conseguir acabar com aquilo, porque o sofrimento já era muito e já não fazia mais sentido para mim permanecer numa aparência. Então, por conta disso, eu comecei a me envolver com mulheres, porque para mim o homem já não tinha mais jeito, e comecei a ter outros relacionamentos, buscar outros tipos de pessoas para me aproximar. Se for necessário, eu utilizar outros tipos de roupa, utilizar um outro tipo de fala, de comportamento. Eu queria atrair essa atenção. Então, até mesmo nas minhas redes sociais, eu postava fotos para que os comentários das pessoas fossem positivos para mim. A sensação de que eu era bem vista pelas outras pessoas, eu desenvolvi a bulimia. Então, eu vomitava o que eu comia, eu colocava para fora tudo que eu comia, deixava de comer para conseguir ter um corpo mais aceitável, um corpo que conseguisse ser mostrado, tirar fotos de uma forma que conseguisse atrair esse olhar mais sensual para mim. No auge desse sofrimento que eu tava, uma pessoa veio falar comigo. E veio me falar que tinha solução para aquilo que eu estava vivendo. E naquele momento eu não acreditei. Eu olhei e falei, não tem mais solução para mim. Você está falando de uma coisa ilusória que não vai acontecer. Você não sabe a minha história. Você não sabe o que eu passei. Em nenhum momento eu busquei uma religião. Eu não busquei ser uma fanática. Eu só queria uma solução para a dor que eu trazia dentro de mim. Eu só queria que tudo aquilo acabasse, que fosse como se fosse um pesadelo, que eu finalmente acordasse. E aquele lugar, quando eu entrei, era totalmente diferente. Era um lugar que eu tive paz. Era um lugar que me trouxe pela primeira vez, primeira vez que eu estava num lugar que eu sentia que eu não precisava lutar pela aceitação das pessoas. Automaticamente as pessoas já me acolheram, já me trouxeram para perto, né? Não julgaram os cortes que eu tinha, não julgavam as roupas que eu tinha. Eu estava acostumada a olhar pessoas e falar e já ver no rosto delas que aquilo era aparência. E lá não, muito pelo contrário. As pessoas eram realmente felizes, elas mostravam isso no semblante delas, era um semblante de paz, coisa que eu não conhecia. Então, elas tinham algo diferente e era algo que eu queria em mim. E eu, que tinha uma trajetória marcada por escolhas erradas, comecei a finalmente fazer escolhas certas. Comecei a mudar o rumo das decisões que eu estava tendo. Então, eu larguei o relacionamento que eu tinha, eu abandonei todas as minhas amizades, até que uma noite eu tive a maior alegria que eu poderia ter. Eu consegui conhecer o significado da minha vida, o sentido que eu tanto procurei para minha vida. Ali eu encontrei o dono da paz, o dono da felicidade, o único que poderia preencher toda a solidão que eu tinha e me fazer completa. E o dono dessa paz, da paz que me invadiu, é o Espírito Santo. O Espírito Santo preencheu todas as lacunas que faltavam dentro de mim. Ele me trouxe uma vida completa. E eu, que antes ouvia vozes, via vultos, comecei a ouvir a voz de Deus e a palavra dele se cumprindo na minha vida. E aquele Deus tão grande que eu lia na palavra já era algo vivo dentro de mim. Ele já não estava mais só no céu, ele não era algo mais abstrato, não. Para quem vivia um lar completamente conturbado, eu tenho paz com os meus pais, eu tenho paz com a minha irmã. A gente que sempre se odiava, hoje nós somos muito amigas. E para quem viveu um abuso, para quem já não acreditava mais no amor, para quem não acreditava que poderia ser capaz de gostar de um homem, eu encontrei uma pessoa que também vive a mesma fé que eu. E o lugar que eu encontrei a verdadeira paz e a verdadeira alegria foi na Igreja Universal. E se você, assim como eu, está como um dia eu estive, eu te aconselho também a ir numa Igreja Universal, que assim como Deus mudou a minha vida, Ele também irá mudar a sua.
4: Neste momento, vamos unir a nossa fé. Prepare o seu copo com água.
5: Nosso Deus e Pai, em nome do Teu Filho amado, nosso Senhor Jesus, nós entramos em oração diante do Teu trono, diante da Tua presença, e oramos ao Senhor na certeza de que os Teus ouvidos estão atentos às nossas palavras, às nossas súplicas e ao nosso clamor. Ó Espírito Santo, eu te peço, meu Pai, em favor de todas as pessoas que têm buscado uma saída para os seus problemas e que já não sabem mais o que fazer. Pessoas que têm vivido angustiadas, depressivas, amarguradas, pessoas que têm vivido dias de dor e de sofrimento. Eu oro, eu peço, eu suplico em favor de todas elas. Ajude a cada uma, ajude a cada homem, cada mulher, cada pessoa que ora, que pede, que busca o teu socorro, ó Espírito Santo. Em o nome do nosso Senhor Jesus, há pessoas que estão hospitalizadas, pessoas que estão no leito de dor, no hospital, numa clínica, no presídio, pessoas que estão desenganadas pela medicina, pessoas que já não sabem mais o que fazer, meu Pai. Os médicos já não têm mais, não sabem mais o que fazer, não tem mais nada que possam fazer. Essa pessoa está diante de uma situação que aos olhos humanos é impossível de ser resolvida. Mas neste momento eu oro, eu peço, eu suplico em favor de todas elas. Pessoas que têm estado amarguradas, tristes, angustiadas, pessoas que carregam problemas na sua alma, uma vontade de sumir, de desaparecer. Ó Espírito Santo, eu peço em favor de cada uma delas. Sejam essas pessoas socorridas, ajudadas, sejam abençoadas. Eu oro em favor de todos os lares, todas as famílias, todas as pessoas que neste momento fazem essa oração conosco. Eu peço em favor de todas elas, meu Pai, cada uma delas, em o nome do nosso Senhor Jesus, que o Senhor Espírito Santo traga paz, alegria, saúde, a felicidade para cada uma dessas pessoas. Que o copo com água seja consagrado, seja abençoado. Que o Senhor unja e abençoe essa água para que todos que beberem recebam a tua bênção. Eu te peço, Senhor, pelas famílias, pelos lares, eu peço pelas pessoas que estão oprimidas, depressivas, amarguradas, tristes, angustiadas, eu oro em favor de todas elas, e eu te peço e te agradeço, em o nome do Senhor Jesus, amém, e graças a Deus. Beba da água, amiga, amigo, beba com toda a sua fé, e seja livre agora.

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1: 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São 8 horas.
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Muito bom dia para todos, uma fantástica segunda-feira. Cá estamos nós com alegria no ar. Hoje um programa um pouco mais curto, porquê? Porque hoje é feriado municipal em Gouveia. Portanto, a todos os gouveienses desejamos um dia muito feliz. A todos, é como quem diz, aqueles que trabalham em Gouveia. Porque se for um gouveiense que está a trabalhar no outro concelho, ainda não é hoje que vai gozar esse feriado municipal. Então, olha, para quem está a gozar este dia de pausa, fim de semana prolongado, aproveitem bem a vida. E se a nossa rádio puder ir com vocês, seja a passear, seja, olha, fazer assim uma coisita diferente, a quem está a trabalhar, força nisso, nós também estamos por cá. E a quem está por casa a tomar um pequeno almoço e a ouvir a rádio, um chique coração. Vamos às primeiras músicas do arranque da semana.

Vamos às informações úteis. Quanto ao tempo para esta segunda-feira, vai ser um dia de céu pouco nublado ou limpo. Há algumas nuvens que vão persistir, mas só até ao final da manhã. Pequena subida da temperatura máxima no interior norte e centro, também está previsto para hoje. E vento fraco a moderado, até 30 km por hora do quadrante oeste, por vezes forte, até 40.

0: 10 depois para 33 para Beja, 32 em Setúbal e também para Porto Alegre e 32 ainda para Vila Real, 31 em Viseu e no Sul, em Faro, 31 também para Santarém. Depois ainda temos por aqui, temos Bragança, olha, tinha-me perdido por aqui, Bragança com 34 graus, juntamente com Évora. Depois 30 para Braga, 24 no Porto, 26 em Aveiro, 27 em Leiria, 29 para Lisboa, 26 em Sines e esta é a mesma temperatura prevista para o arranque da semana em Sagres. O sol vai brilhar, já lhe disse que durante esta manhã, principalmente no litoral do centro, vai ter aí algumas nuvens, mas depois tudo vai desaparecer e vai dar lugar a calor, calorzinho, que nos vai fazer companhia até pelo menos ao meio da semana.
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0: Vamos falar de trânsito e preste atenção porque há condicionamentos no IP3 entre Santa Combadão e Viseu. Os condicionamentos vão acontecer no período noturno, sempre entre as 21 e as 5 da manhã. As obras estão relacionadas com as condições de circulação entre os nós de Tondela Sul e Canas de Santa Maria e entre Canas de Santa Maria e São Miguel de Outeiro. Intervenções que incluem a instalação de sinalização temporária e vertical, a execução de marcas rodoviárias e a colocação de guardas rígidas de betão. O trânsito será desviado durante as próximas noites no sentido da antiga Nacional 2 e vamos então olhar juntos para estes desvios. Noite de 10 para 11, segunda para terça-feira, corte entre o nó de Tondela Sul e o nó de Canas de Santa Maria. Depois, na noite de terça para quarta, 11 para 12, corte entre o nó de Canas de Santa Maria e o nó de São Miguel de Outeiro. Noite seguinte, de quarta para quinta, corte entre o nó de Canas de Santa Maria e o nó de São Miguel de Outeiro. E, finalmente, na noite de 13 para 14, corte entre o nó de Canas de Santa Maria e o nó de São Miguel de Outeiro. Sempre entre as 21 horas e as 5 da manhã. Por isso, há que planear bem a sua viagem. Não sei se está de férias e está a contar de ir de madrugada para a praia, para o local que tem destinado descansar nos próximos dias. Não queremos que tenha acidentes. Portanto, há que ficar atento a estas informações. Condicionamentos de trânsito no IP3 entre Santa Combadão e Viseu. Alternativa desvio antiga Nacional 2 em ambos os sentidos. Atenção que há sinalização no local e infraestruturas de Portugal agradece a compreensão de todos, visto que não é possível fazer estas obras sem estes condicionamentos nestas noites no IP3, duplicação entre Coimbra e Viseu. 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Pode contar ainda hoje no programa de ouvir o 112, mas nada de alerta. Está tudo tranquilo. É apenas a música nova do Zé Atua, juntamente com os Dama. Entretanto, é o momento de lhe dar a conhecer mais uma iniciativa que acontece mesmo hoje à noite no Centro Cultural António Menano, em Fornos de Algodres. Falar de igualdade é também falar de respeito, de direitos, de uma sociedade onde ninguém deve ser deixado para trás. É com este grande propósito que o Centro Cultural em Fornos de Algodres recebe amanhã, dia 10 de agosto, pelas 20h30, a iniciativa As Tecedeiras, uma questão de mulheres e de homens, um encontro dedicado à reflexão e ao diálogo sobre a igualdade de género e a violência contra as mulheres. A sessão conta com a participação da enfermeira Raquel Batista, que irá abordar a problemática da violência sobre a mulher, e também de Sandra Santos, que vai falar sobre a igualdade na história de género. A conversa será moderada por Madalena Fonseca e termina com um momento aberto à participação de todos, dedicado precisamente ao tema da igualdade de género e à sororidade. Uma iniciativa que pretende lançar perguntas, a promover o diálogo e, sobretudo, sensibilizar toda a comunidade para a importância de haver respeito, da igualdade, de relações livres de violência. Se é um tema que lhe interessa, se quer

aprender um pouco mais, acho que com estas intervenções abertas a todos, há a possibilidade, sem dúvida, de saber mais, de refletir sobre a igualdade e a violência contra as mulheres. Porque construir uma sociedade mais justa é, sem dúvida, a responsabilidade de todos. E o município de Fornos de Algodres sabe muito bem isso.

a nossa emissão hoje da Alegria no Ar vai ser mais curta. Porquê? Porque vamos levar até si a sessão solene comemorativa do Dia do Município em Gouveia. Neste dia 10 de agosto é o Dia do Município, portanto é um dia de grande festa e também é um dia de homenagens que vão ser feitas na sessão solene. É o dia que tem mais significado para as festas do Senhor do Calvário, visto a ser o feriado de Gouveia. A partir das 10:30, levamos até si essa sessão solene que vai acontecer no Teatro Cine de Gouveia. Recordo que às 19 abre a Feira Comercial de Artesanato e Associativismo das Festas do Senhor do Calvário. Também no mesmo horário começa a Eucaristia na Igreja de São Pedro, seguida de procissão e Romaria. 21 horas, o Teatro Infantil A Princesa e a Ervilha, no palco 2, e depois no palco 1, espetáculo hoje com os Némanos, que vão trazer muita quizomba e muita alegria ao palco principal das festas em Gouveia. Ainda a partir da 1 da manhã e até, olha, até haver pernas para dançar, o DJ Peter Sky. Portanto, aqui está resumidamente o programa das festas do Senhor do Calvário para esta segunda-feira, feriado municipal em Gouveia. E falámos sobre eles, vamos fazer o pré-aquecimento. À altura de ouvir os Némanos em direto no nosso programa de hoje.

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3: E é neste mês de agosto que vai chegar o nosso dia. E vocês perguntam, oh Cristina, que dia é esse? É o Dia Internacional da Juventude. Estamos ou não estamos incluídos? O município de Oliveira do Hospital assinala esta data, que acontece dia 12 de agosto, portanto, já faltam poucos dias, com o Open Day no Complexo Municipal de Piscinas e Campos de Ténis. Portanto, artes plásticas, slide, escalada, ténis, futevôlei, xadrez, ténis de mesa e desporto. Esportes aquáticos fazem parte das propostas para um dia pensado para celebrar a juventude e com muito desporto e diversão. E agora? Ora, slide? Escalada? Ui, acho que vou ficar pelo xadrez e pelos desportos aquáticos. Acho que é por aqui. Bem, como estamos em pleno verão, a tarde deste dia vai terminar ao ritmo da música com uma DJ Sunset Party entre as 15h30 e as 19h30. Vão estar por lá DJ Bonzi, DJ Panchito e DJ Glam D. 12 de agosto, Complexo Municipal das Piscinas e Campos de Ténis de Oliveira do Hospital. Tudo com entrada e todas as atividades grátis. Vamos já reunir os amigos todos para celebrar esta data à grande. E mesmo que fiquem torcidos e cheios de dores no corpo, nada de fazer parte fraca, ok? Sempre com a juventude ativa, sempre a mostrar como é que se faz.
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3: Estamos no final da primeira parte da Alegria no Ar desta segunda-feira. Voltamos a estar juntos logo depois das 9. Fico por aí. Até já.

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1: Olá. As férias oferecem-nos um presente raro: o silêncio. O silêncio de um amanhecer junto ao mar, o som do vento entre as árvores, o murmúrio de um rio, o canto dos pássaros no início da manhã. Na natureza, tudo parece falar sem levantar a voz. Talvez porque Deus sempre preferiu a linguagem da simplicidade. Na Bíblia, aliás, o profeta Elias procurava Deus no vento forte, no terremoto ou no fogo. Mas Deus manifestou-se numa brisa suave. E talvez continue a fazê-lo ainda hoje. Por isso, as férias podem bem ser um tempo de encontro. Não é preciso passar os dias dentro de uma igreja para viver com Deus. Basta levá-lo no coração. Basta reservar alguns minutos para agradecer, para contemplar, rezar em silêncio ou simplesmente deixar que a alma respire. Pense nisto, já que este é certamente o lado bom da vida.

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6: 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São 9 horas.
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1: Estamos assim de volta para prosseguir a nossa Alegria no Ar XXL hoje, apesar de, sim, ser mais uma hora, mas vamos encurtar um bocadinho, porque é feriado em Gouveia e vamos transmitir, um pouco depois das 10 da manhã, a sessão solene comemorativa do Dia do Município, está bem? Em direto aqui na nossa emissão. Ora então, além de ser feriado em Gouveia, hoje também se pedala a volta a Portugal em bicicleta. A 87ª volta está já a decorrer, vai para a 5ª etapa num contrarrelógio individual de 17 km entre Anadia e Águeda. Na cultura, é a celebração dos 146 anos da Sociedade Filarmónica 10 de Agosto, da Figueira da Foz, e hoje vai ter lugar as tradicionais serenatas do Mondego. Hoje também celebra São Lourenço, a memória do santo padroeiro dos diáconos, dos cozinheiros e dos bombeiros. Quem é que nasceu neste dia? Olha, o escritor brasileiro Jorge Amado, em 1912, e o escritor português Carlos de Oliveira, em 1921. Para finalizar, também lhe posso dizer que hoje celebra-se a independência do Equador. A primeira declaração de independência do país face à Espanha ocorreu a 10 de agosto de 1809. Se por acaso está de aniversário hoje, fica aqui um chique coração, um dia fabuloso e já sabe, tem um ano inteiro para viver intensamente. Começa a contar hoje.
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1: E afinal de contas, eu neste arranque de semana estou sozinha aqui deste lado ou há quem esteja na mesma sintonia do que eu? 93-666-7449. Venham daí os bons dias e também os pedidos musicais. E não nos podemos esquecer que precisamos de artistas para esta semana. O Luís Barata escolheu a semana passada, foi Luís Represas. E esta semana, quem é que nós vamos ouvir todos os dias? Hoje já não o vamos fazer, mas amanhã gostava muito de contar com a sua escolha musical. Pode ser um artista, uma artista, pode ser em grupo, pode ser uma banda, estejam à vontade. Enviem as sugestões para o 93-666-7449. Eu depois o que é que faço? Pego nessa sugestão e todos os dias passo um tema diferente da sua dica musical. Ok? Passa a ser o artista da nossa semana. Se quiser ir até às redes sociais, estamos no Instagram e estamos no Facebook, Rádio Antena Livre de Gouveia, 89.6 FM. Lá

momento por aqui na nossa emissão de viajar pelo mundo da música. E começamos hoje com os êxitos em português e com Chico de Tina, que está de volta com o novo single Pega ou Larga. Uma vez mais, o artista mistura irreverência, humor e aquele universo muito próprio que junta a música urbana às sonoridades tradicionais portuguesas. E fãs não faltam a Chico de Tina? Vamos lá ver se também alinham neste Pega ou Larga.

surpreender, destaque também para Agatha e Miguel Araújo, que se juntaram para a nova versão de Esta Balada Que Te Dou, o clássico eternizado por Armando Gama, uma verdadeira viagem entre gerações.

Uau, ficou mesmo top. Eu não é esta balada que te dou Agatha e Miguel Araújo. Para mim é um daqueles duetos improváveis, certo? Bem, mas do outro lado do Atlântico trazemos Karol G e Bruno Mars, que surpreendem com este Still, uma colaboração que mostra um lado mais emocional e também intimista da cantora colombiana.

Volta a Portugal, os sons do Minho continuam a levar a tradição e a festa popular mais longe. Concertinas, alegria, malhão, animação, fazem parte da identidade deste grupo que conquista o público desde 2010, dentro e fora do país. Se quiser saber onde é que eles vão andar nos próximos tempos, é só ir até às redes sociais. Se por acaso quer ouvir o novo tema, está agora aqui disponível. Oh, meu povo!

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Ora, e nesta segunda-feira avançamos a nossa emissão para ir a um minuto de economia. As grandes empresas têxteis da União Europeia vão deixar de poder destruir roupa, calçado e acessórios que não tenham sido vendidos. A nova legislação obriga as empresas a apostar na revenda, doação, reutilização ou reciclagem, numa tentativa de reduzir o desperdício e o impacto ambiental da indústria da moda. Em Portugal, os atrasos nos pagamentos entre empresas continuam a preocupar. Apenas 20% das empresas portuguesas cumprem os prazos acordados com os fornecedores, colocando o país entre os que apresentam pior desempenho na Europa. Cerca de 66 mil empresas estão em risco de ultrapassar os 90 dias de atraso. E há mais. O governo quer criar 6 grandes áreas empresariais em várias regiões do país, com o objetivo de atrair grandes multinacionais e novos investimentos para Portugal. Foi então a economia, num minuto, na sua rádio. Voltamos já à música.

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1: Ora viva, mais uma vez, muito bom dia. Continuamos ligadíssimos por aqui na Antena Livre de Gouveia. E agora vamos ao espaço Tu Queres é Festa. Eu diria mais, nós queremos é festa, porque agora estamos a acabar uma, já aparece outra. Estamos em pleno mês de agosto, a chegar ao pico das festas, dia 15 de agosto. Em Portugal realmente é um dia extraordinário no que diz respeito a romarias, a festas, a procissões também. Por isso mesmo vamos juntos até Pinhanços, no concelho de Ceia. Estão por aí as festas de Nossa Senhora da Lomba, de 15 a 17 de agosto. Dia 15, 22 horas, baile com o grupo Ritmofonia. Dia 16, missa campal na ermida de Nossa Senhora da Lomba, seguida de procissão às 16 horas. Depois, às 19 horas, concerto da banda Sociedade Musical Estrela da Beira, de Santa Marinha. E à noite, baile com o grupo JV Music. No dia 17, missa campal na ermida de Nossa Senhora da Lomba, às 11 da manhã, seguida também de procissão. À tarde, vai ser preenchida com jogos tradicionais, com animação de Tiquinho Eventos, arruada pelas concertinas de Carraguzela, às 18, à noite, baile com o grupo do Baila 2. Portanto, olha, a animação não vai faltar nestes três dias em Pinhanços, festas em honra de Nossa Senhora da Lomba, de 15 a 17 de agosto. Estamos preparados também para divulgar outras festas aqui na nossa emissão. Basta que para isso me faça chegar essa informação. Onde? Onde é que há festa? Pode partilhar comigo pelo WhatsApp 936667449. É claro que nas redes sociais, no Instagram, no Facebook da Antena Livre, pode deixar por lá a divulgação que eu depois, claro, aqui na emissão partilho com todo gosto e é grátis. É como a música, por aqui também tocamos tantas e é tudo grátis.
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1: Estamos a aproximar-nos das 10 da manhã. Quanto a mim, por agora, ficamos por aqui. Não se esqueça que depois das 10, uns minutinhos, vamos então transmitir em direto a sessão solene comemorativa do feriado municipal de Gouveia. Portanto, se não pode estar lá ao vivo, então pode acompanhar através do direto que vamos fazer e que ao mesmo tempo também tem a grande missão de ir até aos nossos imigrantes que têm Gouveia no coração, mesmo à distância, têm saudades e podem acompanhar todo este grande momento e também as homenagens que vão ser prestadas nesta cerimónia. Eu despeço-me, desejo-lhe uma boa semana. Até amanhã.

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para todos, bem-vindos, muito bom dia. Já passam 32 minutos depois das 10 da manhã. Estamos em emissão em direto desde o Teatro Cine de Gouveia. Emissão especial da sua Antena Livre também. Pode ser escutada em toda a cidade de Gouveia através do som de rua. Uma saudação para todos aqueles que nos sintonizam. Ora, hoje é o último dia das festas em honra e louvor ao Senhor do Calvário. Há pouco aconteceu às 9h30 a saudação à cidade pela Banda Filarmónica de Vila Nova de Tazem. Aconteceu também o ato solene do ensaio das bandeiras. E dentro de alguns instantes vai acontecer a sessão solene aqui desde o Teatro Cine de Gouveia. Sessão solene do Dia do Município. O meu nome é Filipe Borges, também os cuidados técnicos estão assegurados por António Ferreira. Estamos também com José Carvalho, esta equipa da manhã, aqui no exterior. Há pouco também a assegurar a emissão e também a fazer-lhe companhia Cristina Ferreira. Esta nossa emissão, portanto, o programa da Cristina Ferreira vai voltar amanhã a partir das 8. É a alegria no ar. Com Cristina Ferreira, todos os dias neste mês de agosto, entre as 8 e o meio-dia. Dizemos nós que devido a esta transmissão especial vamos ter algumas alterações na programação. Por exemplo, o programa Viva Brasil hoje não irá para emissão entre o meio-dia e a 1 da tarde. Nós voltamos aqui a olhar para o programa do último dia de festas do Senhor do Calvário. Mais logo às 7 da tarde acontece a abertura da feira comercial do artesanato e também do associativismo. Também às 7, Eucaristia na Igreja de São Pedro, seguida de procissão e romaria, desde a Igreja de São Pedro até à Capela do Senhor do Calvário, acompanhado pela Banda Filarmónica de Vila Nova de Tazem e pelos respectivos grupos romeiros do Conselho de Gouveia. Às 9 da noite, atenção também, chamamos a atenção também para o Teatro Infantil, onde vai ser apresentada a peça A Princesa e a Ervilha. Para fechar esta chave, com chave de ouro, esta edição 2016 das Festas do Senhor do Calvário, mais logo às 11, um grande espetáculo que se prevê. Parque da Angelina e Bolino, no palco número 1, a presença dos Némanos. E pela noite dentro, para os mais resistentes, DJ Peter Sky.

estamos em instante, estamos desde o Teatro Sina de Gouveia, neste dia do município. Um dos principais convidados é o Ministro da Administração Interna, já estamos está na nossa mira, digamos assim, Luís Neves está aqui presente. Também já verificámos a presença, por exemplo, do Presidente da Guarda. À medida que a sala vai ficando composta, podemos dizer que já está completamente cheia, vão chegando também outras entidades, quer de agentes da segurança, também de representantes de outros concelhos aqui.

dizer que nesta cerimónia, nesta sessão, serão homenageados também cidadãos, instituições e agentes locais que se distinguiram pelo seu contributo para o desenvolvimento do Concelho de Gouveia. Este programa que vamos acompanhar na íntegra contempla também entrega de placas de homenagem a colaboradores municipais, também prémios do desporto, prémios de expressão artística, prémios de mérito da inovação jovem, também prémios de mérito escolar. Sem esquecer as medalhas de mérito municipal e das medalhas de honra do Concelho de Gouveia. A presença do titular da pasta da Administração Interna confere um significado especial também a estas comemorações deste ano, onde se evidencia o reconhecimento da relevância do Dia do Município enquanto momento de afirmação e identidade da história e dos valores da comunidade de Gouveia. Esse também numa nota do Município de Gouveia.

Dizer também que esta sessão conta com a intervenção do Presidente da Assembleia Municipal de Gouveia, Carlos Peixoto, do Presidente da Câmara Municipal de Gouveia, Jorge Ferreira, e também do Ministro da Administração Interna, Luís Neves. Vai então começar a cerimónia. A sua atenção, por favor. Continua com a Antena Livre, a rádio da nossa gente. Bom dia.

0: excelentíssimos convidados, entidades e instituições, senhores presidentes de junta de freguesia, senhores deputados da Assembleia Municipal, senhora deputada da Assembleia da República, sua excelência, o senhor ministro da Administração Interna, Dr. Luís Neves, em nome do senhor presidente da Câmara Municipal, Dr. Jorge Ferreira, e do senhor presidente da Assembleia Municipal, Dr. Carlos Peixoto, sejam bem-vindos à sessão comemorativa do Dia do Município. Hoje, dia 10 de agosto, celebramos o Dia do Município, o Dia de Gouveia. Esta é uma data maior da vida do nosso concelho, um momento de encontro, de memória e de reconhecimento. É o dia em que homenageamos a nossa história, afirmamos a nossa identidade coletiva e renovamos o compromisso com o futuro. Por tradição, esta sessão solene convida-nos a olhar para o caminho percorrido e a refletir sobre aquilo que somos enquanto comunidade. Somos um concelho de gente resiliente, trabalhadora e empreendedora, que soube enfrentar as adversidades sem nunca perder a capacidade de acreditar, de inovar e de construir. Gouveia é feita das suas pessoas, daqueles que aqui nasceram, dos que escolheram este território para viver e investir e dos que diariamente contribuem para o desenvolvimento do concelho e dos que, mesmo longe, continuam a levar o nome de Gouveia consigo. É essa comunidade que hoje celebramos e homenageamos. O Dia do Município é, por isso, mais do que uma evocação do passado. É uma afirmação de confiança no presente e de esperança no futuro. É a ocasião para reconhecermos o mérito, valorizarmos o serviço prestado à comunidade e reafirmarmos a ambição de continuar a construir um concelho cada vez mais coeso, mais competitivo, mais inclusivo e mais preparado para os desafios do nosso tempo. Com este espírito de orgulho, responsabilidade e confiança, damos início à sessão comemorativa do Dia do Município. Hoje vamos entregar as placas de homenagem aos colaboradores reformados. Vamos também entregar os prémios desportivos, os prémios de ensino profissional Manuel Jacinto Alves. Vamos também reconhecer o percurso escolar dos nossos jovens e entregar os prémios de mérito escolar Pedro Amaral Boto Machado. Entregamos as medalhas de mérito municipal e o último ato desta sessão será a atribuição das medalhas de honra do Concelho de Gouveia. Naturalmente, ao longo da sessão, decorrerão as intervenções protocolares. Usará da palavra o Sr. Presidente da Assembleia Municipal de Gouveia, Dr. Carlos Peixoto, o Sr. Presidente da Câmara Municipal de Gouveia, Dr. Jorge Ferreira, e como convidado de honra, Sua Excelência, o Sr. Ministro da Administração Interna. E para dar início a esta sessão do Dia do Município, ficamos com a intervenção protocolar do Sr. Presidente da Assembleia Municipal, Dr. Carlos Peixoto.
1: Sr. Ministro da Administração Interna, Dr. Luís Neves, Sr. Presidente da Câmara Municipal de Gouveia, Senhora Deputada da Assembleia da República, Srs. Presidentes da Câmara da Guarda, de Figueira de Castelo Rodrigo, Sra. Vice-Presidente de Solurico da Beira, Srs. Vereadores, Srs. Deputados Municipais, Srs. Presidentes de Junta, entidades civis e militares, convidados e também os laureados que hoje vão receber as merecidas medalhas que temos para distribuir. Como já aqui foi dito nesta abertura, e foi tudo bem dito hoje, é a data maior do Concelho de Gouveia. Eu acho que não há nenhum gouveense, arrisco-me a dizê-lo sem risco de falhar, que não tenha um particular gosto neste dia, na celebração deste dia, nestas comemorações, nomeadamente quando elas estão integradas numas festas da cidade que sempre simbolizaram muito e que disseram muito a cada um dos gouveenses. É mesmo, Sr. Ministro, acredite, a altura em que Gouveia se eleva, se transmuta e fica mais dinâmica, mais ativa, mais apetecível, em que as famílias se reencontram, os amigos voltam e nós vivemos com intensidade estes 5 dias das festas da cidade. Mas há uma questão que acho que não é indiferente a ninguém. As festas são de facto um momento alto, mas nós não vivemos nós, em Gouveia, não vivemos de 5 dias no ano. Nós vivemos dos outros 360 dias do ano. E nós, acreditem, fazemos neste momento das tripas coração para manter o nosso concelho e a nossa cidade palpitante e atrativa. Podem criticar muito as festas da cidade, se são aqui ou se são acolá. Mas a verdade é que nós hoje já não vivemos apenas com uma concorrência nacional quando celebramos estas datas e quando fazemos eventos para atrair pessoas. Nós, hoje, temos a concorrência regional. É muito difícil um concelho como Gouveia rivalizar ou competir com as festas de São Mateus em Viseu, com a Feira de São Mateus em Viseu, ou até com a Feira de São Bartolomeu em Trancoso, ou com as festas de Mangualde, às vezes até com as festas de Ceia aqui ao lado. E portanto há aqui, enfim, um pulverizar de eventos que tornam cada vez mais localizada a celebração do dia do município e cada uma das nossas festas. E talvez isto tenha que ser um dia repensado. Oh, Sr. Ministro, o nosso concelho é um concelho fantástico. Tem território, tem recursos, tem gente, mulheres, homens, entidades, empresas que são muito ativas e dinâmicas e que fazem o seu papel. Mas o que é que nós temos visto? Todos os dados apontam nesse sentido. Apesar de tudo isto, não basta. Não basta. Eu já disse isso. O interior, e eu não estou a falar apenas de Gouveia, não é autossuficiente neste momento. Tivemos uma inversão, é verdade. Em 40 ou 50 anos de democracia, tivemos uma inversão das pessoas que residem neste momento no nosso concelho. Não devido a políticas de coesão territorial, mas devido a um fenómeno que se chama imigração. E eu acho que temos necessidade de fazer mais. Nós, eu vou dizer um lugar comum, mas enquanto for Presidente da Assembleia Municipal e noutras funções que já tive, nunca me cansarei de dizer isto. Nós temos que povoar o território. Temos que atrair mais gente. Temos que ter essa capacidade. Sr. Ministro, na área que tutela, há algo que nos deixa tranquilos e satisfeitos. No que diz respeito à segurança, nós temos em Gouveia a PSP e a GNR. Não há muitos concelhos, há alguns, mas não há muitos concelhos que não sejam capitais de distrito que tenham esta prerrogativa e este privilégio. Nós também temos corporações de bombeiros muito preparadas para combater tudo aquilo que são os socorros às populações. Mas como eu já disse ao Sr. Ministro noutra ocasião, nós podemos dotar as corporações de bombeiros de todos os carros de combate do mundo, dos aviões aéreos, todos que existem por aí, reforçar os corpos de bombeiros com pessoal. Mas se não ocuparmos, cultivarmos e preenchermos o território, não há meio que valha ao combate a incêndios. E por isso é que o Sr. Ministro hoje tem um papel absolutamente vital, e eu sei que vai conseguir cumpri-lo. Em primeiro lugar, porque é um homem resistente, agora diz-se resiliente, mas é um homem resistente, e tem outra enorme característica que nos confere confiança e tranquilidade. É que é um homem do interior. E como um homem do interior, eu não tenho dúvida que, à sua maneira, à sua medida, dentro das suas possibilidades, fará tudo o que está ao seu alcance para procurar inverter esta tendência que é brutal do despovoamento e da desertificação do território. Ou nós fazemos alguma coisa rapidamente, ou amanhã estamos todos a chorar sobre leite derramado. Eu não tenho dúvidas nenhumas sobre isso, e também não tenho dúvidas nenhumas sobre isso, nem como é que isso se faz. Não vale a pena andar com medidas desgarradas aqui e ali, muitas vezes não cumpridas, mas temos que fazer o chamado Plano Nacional de Coesão Territorial. Eu já digo isto há 20 anos, e durante 20 anos nunca ninguém o fez, nunca ninguém, nem nenhum governo o fez, ao contrário daquilo que fazem outros países. Sr. Ministro, eu termino com aquilo que já andava para dizer há muito tempo a um membro do governo. Não tive essa oportunidade, mas hoje liguei a televisão de manhã e percebi que o nosso Presidente da República ontem foi aqui convidado de honra do Presidente da Câmara da Guarda, na Guarda, e disse algo que é aquilo que é óbvio. Não sei se disse isso com a justiça e com a assertividade que devia ter dito, mas disse o óbvio. Nós tivemos uns incêndios que devastaram toda a região da Serra da Estrela em 2022. O governo da altura decretou o estado de calamidade. Houve promessas de jorrar dinheiro para o nosso território e para a revitalização do nosso parque natural, e até hoje não aconteceu. Aconteceu alguma coisa, obviamente, mas não há revitalização nenhuma. E o tempo da política é um tempo muito dispar, muito discrepante com as necessidades do território e os anseios da população. Não podemos demorar anos para resolver um problema destes. Eu sei que este governo já terá arranjado o dinheiro para dar aos municípios para revitalizarem o parque natural, mas até que isso aconteça, Sr. Ministro, nós vamos nos cansando, e o problema é que as pessoas começam a estar saturadas deste tempo da política. Há que fazer alguma coisa mais rápido e mais eficaz. Eu não tenho dúvida nenhuma, Sr. Ministro, como disse há pouco, que o Sr. Ministro é um daqueles que combate a centralização e a litoralização do poder político e do país e do desenvolvimento do país. É um daqueles que combate. Tem isso no seu ADN. Não pode ser de outra maneira. O Sr. Ministro é do fundão. E, portanto, é daqui do lado. Vive aquilo que eu estou a dizer exatamente como eu. Mas, por favor, nos conselhos de ministros, eu sei que o vai fazer, e sei que há muitos colegas seus que também sentem isso, e sei até que o primeiro-ministro tem uma especial apetência para procurar resolver o assunto. Mas temos que ser mais velozes, e temos que todos meter na cabeça que a melhor forma de desenvolver o litoral e os grandes centros é mesmo ajudar e desenvolver o interior. Eu não tenho dúvidas nenhuma sobre isso. E, portanto, era esta palavra sobre coesão territorial que eu repetirei ao longo de todo este mandato, em todas as ocasiões, que eu peço que leve para Lisboa, para o Terreiro do Paço, para o Conselho de Ministros e para os centros decisórios deste país. Muito obrigado por ter vindo, foi um gosto para nós, e espero que todos usufruam deste dia do município, que é um dia que nos está no coração. Muito obrigado.

Obrigado ao Samuel por este primeiro momento musical. Vamos então dar continuidade à sessão. Este ano, a sessão solene integra mais um momento importante. O município de Gouveia presta homenagem aos colaboradores que encerram um ciclo de dedicação ao serviço público e iniciam uma nova etapa das suas vidas. Esta singela homenagem traduz o reconhecimento de todos pelo caminho percorrido e pelo legado que deixam. Que esta homenagem seja um símbolo de estima, da gratidão e da memória de um percurso profissional que muito dignificou o serviço público. O vosso trabalho deixou uma marca no município, contribuiu para o bem-estar da nossa comunidade. Convidamos, por isso, os colaboradores homenageados a aproximarem-se à medida que os seus nomes forem anunciados. Assim, chamo ao palco Ana Luísa Ferreira Rodrigues Mendes, colaboradora reformada do município de Gouveia, que esteve ao serviço no setor da educação. Uma salva de palmas.

Chamo também ao palco Joaquim Ferreira da Silva, que esteve ao serviço no setor de higiene e limpeza. Manuel José Sousa Nogueira, que esteve ao serviço no setor de espaços verdes. Maria Isabel Borges Pimenta Amaral, que esteve ao serviço no setor da educação. Maria da Assunção Amaral Ferreira Correia, também ao serviço no setor da educação. Margarida Maria Lameiras Assunção no Hotel dos Santos, que esteve ao serviço do setor da cultura e que por motivos pessoais hoje não pôde estar presente, uma salva de palmas para ela também. Carlos Manuel Soares, que esteve ao serviço no setor de aprovisionamento e armazém, não está presente, mas temos a sua esposa em sua representação. Maria Fernanda Silvério Matos Duarte, que esteve ao serviço no setor de desenvolvimento habitacional, também não está presente por motivos pessoais, mas uma salva de palmas para ela também. António Lourda Costa, que esteve ao serviço no setor de transportes e equipamento mecânico, uma salva de palmas. Entrega as placas de homenagem o Sr. Presidente da Câmara Municipal de Gouveia, Dr. Jorge Ferreira.

Obrigada, Joana. Obrigada, Samuel. Vamos agora iniciar a entrega de prémios desta sessão e começamos com a entrega de prémios desportivos e expressão artística. Os Prémios de Desporto e Expressão Artística são uma iniciativa de promoção e divulgação da expressão artística e da prática desportiva no Conselho, que tem como finalidade distinguir todos aqueles que ao longo do ano e época desportiva tenham tido um papel preponderante no âmbito cultural e desportivo, ou contributo para a elevação do nome da cidade e do Conselho a nível nacional ou internacional. Este ano, em 2026, foram atribuídos 3 prémios na área desportiva, não tendo havido nenhuma candidatura na área cultural. No reconhecimento dos prémios de desporto em 2026, distinguimos Fábio Mendes. Fábio Mendes é natural de Gouveia, é um atleta que, pela sua dedicação, perseverança e paixão pelo trail running, se tornou numa referência da modalidade. Fábio Mendes tem construído um percurso desportivo de excelência, afirmando-se entre os melhores atletas nacionais e representando com orgulho o nosso concelho em algumas das mais exigentes competições de trail do país e do mundo. Na época 2025 e 2026, voltou a alcançar um feito extraordinário, tornando-se pela segunda vez viriato na exigente prova Oh Meu Deus, ao completar os impressionantes 200 km com 11 mil metros de desnível positivo, num notável tempo de 33 horas e 21 minutos. Na mesma época, conquistou o segundo lugar no ranking nacional da ATRP Masculino Sénior 2026 e foi segundo classificado da geral e primeiro classificado masculino sénior no Ultra Trail das Aldeias de Xisto, numa distância de 108 km. Somam-se ainda resultados de enorme relevo, com o segundo lugar na classificação geral do Ultra Trail Conímbriga, Terras de Sicó, percorrendo também 111 km em apenas 12 horas e 29 minutos, bem como o segundo lugar masculino sénior na prova Oh Meu Deus, quilómetro 100, integrada no Campeonato Nacional de Ultra Endurance. Em 2026, alcançou igualmente o grau de Especialista 4 da International Trail Running Association, distinção que reconhece atletas de elevado nível competitivo no panorama internacional. O seu currículo incluiu ainda o título vice-campeão nacional do Ultra Trail Endurance na época 23-24, um lugar no top 10 nacional do Ultra Trail Endurance e a notável conquista de ser finalista em todas as distâncias da prova, oh meu Deus, 30 km, 50 km, 100 km e 200 km. Mais do que os títulos e classificações, distinguimos hoje um atleta que ano após ano tem demonstrado um compromisso exemplar com a modalidade. Um desportista que através do trabalho, da disciplina, da resiliência e do espírito de superação honra o nome de Gouveia e inspira todos aqueles que acompanham o trail running. É por este percurso consistente, pela dedicação demonstrada e pelo mérito desportivo alcançado que hoje lhe prestamos esta justa homenagem. O Fábio encontra-se de férias e não pode estar presente nesta cerimónia. Assim, convido a subir ao palco o seu pai, o Sr. Mário Mendes, para receber esta distinção em representação do seu filho. Peço a todos uma grande salva de palmas para o nosso premiado Fábio Mendes. Aplausos.

Passamos então para o segundo prémio de desporto, Guilherme Artur Cabral Duarte. O Guilherme é natural de Gouveia e tem construído um percurso desportivo de excelência, que tem vindo a construir na modalidade de ciclismo, em particular do BTT e no XCO. Ao longo dos últimos anos, o Guilherme tem demonstrado uma evolução notável, traduzida em resultados de grande relevo. Em 2021, conquistou o título de campeão regional de cadetes e de vice-campeão interregional de cadetes. Em 2022, voltou a afirmar-se ao sagrar-se campeão regional de cadetes, destacando-se ainda à Taça de Portugal de XCO, onde alcançou um 13º lugar, terminando a época em 24º, no ranking nacional. Em 2023, confirmou a sua consistência competitiva ao conquistar por 3 vezes o título de vice-campeão em campeonatos regionais e interregionais, vencendo igualmente a Taça da Beira Alta XCO e ACBA. No ano 2024, sagrou-se campeão regional de XCO, ACBA e campeão da Taça da Beira Alta XCO e ACBA, revalidando assim, em 2025, o título de campeão regional, demonstrando um percurso sustentado no sucesso e na evolução. Estes resultados refletem não apenas o talento do Guilherme, mas também o seu compromisso, disciplina e espírito de sacrifício e dedicação ao desporto. São qualidades que fazem dele um exemplo para os jovens atletas e um digno representante do nosso Conselho de Gouveia. Pela excelência do seu percurso, pelos títulos conquistados e pela forma exemplar como representa a nossa comunidade, é com muito orgulho que lhe é atribuído também o Prémio de Mérito Desportivo. Chama-se ao palco Guilherme Artur Cabral Duarte.

Passemos então para o terceiro prémio desportivo, Manuel Santos. O Manuel é natural da freguesia de Vila Nova de Tazan. É um jovem atleta que, através do seu talento, dedicação e perseverança, tem levado o nome de Gouveia aos mais altos patamares da competição desportiva. Ao longo do seu percurso, Manuel tem participado em inúmeras provas de âmbito nacional e internacional, afirmando-se pela consistência dos seus resultados e pelo espírito competitivo que o caracteriza. Na época desportiva 2025-2026, alcançou resultados de particular relevo. Em 2025, conquistou o primeiro lugar na Taça de Portugal Downhill Urbano e o terceiro lugar no Campeonato Nacional Downhill Urbano também, demonstrando assim um nível de excelência que o coloca entre os atletas de referência da sua modalidade. Já em 2026, voltou a honrar as cores da sua equipa e da sua terra ao alcançar o segundo lugar por equipas na terceira etapa da Taça de Portugal, confirmando a continuidade de um percurso desportivo e de elevado mérito. Estes resultados são o reflexo de um atleta que aliou talento ao trabalho diário, à disciplina, ao espírito de sacrifício e à determinação. Valores que constituem um exemplo para a comunidade e, em particular, para as gerações mais jovens. O município de Gouveia orgulha-se de reconhecer publicamente o percurso de Manuel Santos, cuja dedicação, esforço e sucesso contribuem para a valorização do desporto local e para a projeção do nome de Gouveia no panorama nacional. Por tudo isto, é com enorme satisfação e profundo orgulho que lhe prestamos também esta justa homenagem, distinguindo assim o seu mérito desportivo e felicitamo-lo pelos resultados alcançados, com votos de que o futuro lhe continue a proporcionar novos êxitos pessoais e desportivos. Assim, chamo ao palco Manuel Santos. Uma salva de palmas. Entregam os prémios de desporto o Sr. Presidente da Assembleia Municipal de Gouveia, Dr. Carlos Peixoto, o Sr. Presidente da Câmara Municipal de Gouveia, Dr. Jorge Ferreira, e o Sr. Ministro da Administração Interna, Dr. Luís Neves.

0: Vamos então dar a palavra ao pai do Fábio, que eu penso que ele terá umas breves palavras também para proferir. Força.
1: Muito obrigado. Ele deixou duas palavras para dirigir a toda a gente, então vamos ver se consigo ler. Excelentíssimo Senhor Presidente da Câmara Municipal de Gouveia, excelentíssimas entidades presentes, minhas senhoras e meus senhores, é com enorme orgulho e profunda gratidão que recebo este prémio de mérito. Infelizmente, por motivos que me impedem estar presente, é o meu pai quem hoje me representa e torna este momento mais especial para mim. Quero agradecer ao município de Gouveia por promover esta iniciativa e valoriza e reconhece o empenho, dedicação e o trabalho dos artistas e atletas do nosso concelho. Este reconhecimento é o incentivo para continuarmos a dar o nosso melhor e representar Gouveia com orgulho dentro e fora do concelho. Receber esta distinção é uma honra que partilho com a minha família, amigos e com todos aqueles que, de alguma forma, fizeram parte do meu percurso. Nenhuma conquista é alcançada sozinha. Espero que esta iniciativa continue por muitos anos, inspirando as novas gerações a acreditar que o esforço, a persistência e a paixão por que fazemos acabam sempre por ser recompensados. Ao município de Gouveia, o meu sincero obrigado por acreditar no valor das pessoas da nossa terra e por celebrar o mérito daqueles que contribuem para elevar o nome do nosso concelho. Aqui, não sei se consigo ler.
0: Aqui. E pai, para ti. E pai, para ti que estás a ler esta mensagem perante todos os presentes, quero agradecer mais do que a ninguém que fazes com que os meus resultados sejam possíveis. A ti que passas horas, dias e noites atrás de mim, pelas estradas mais apertadas, pelas serras mais altas e pelas aldeias mais isoladas, para que nada me falte durante as provas. Obrigada, pai, por viveres este desporto mais do que eu. Este prémio também é teu. Muito obrigada.
1: Muito obrigado.

Agora vamos passar para a entrega dos prémios de ensino profissional Manuel Jacinto Alves. O prémio distingue os estudantes que frequentam o ensino profissional com idade até aos 20 anos, matriculados nas escolas do Conselho de Gouveia, com os projetos inovadores e de reconhecida qualidade. Os prémios de ensino profissional Manuel Jacinto Alves serão entregues pela Sra. Professora Margarida Alves, que desde já chama ao palco.

Dos projetos apresentados ao Prémio de Ensino Profissional Manuel Jacinto Alves, o júri decidiu premiar, em terceiro lugar, Glória Maria da Graça Inocêncio, uma salva de palmas. Segundo classificado, Kiara Gerardo Pinheiro, uma palmas para ela. E em primeiro lugar, Diego Bispo Justino, uma salva de palmas.

prémios dos prémios de mérito escolar Pedro Amaral Bouto Machado. O município de Gouveia reconhece anualmente os alunos do ensino básico, segundo ciclo, secundário e ensino superior que apresentam um sucesso escolar excepcional. E precisamente iniciamos a entrega dos prémios de mérito escolar Pedro Amaral Bouto Machado com os premiados do primeiro ciclo do ensino básico, sendo os galardões entregues pelo Sr. Vereador José Nuno Santos e pela Sra. Vereadora Joana Viveiro, que desde já chamou ao palco. Em 2026, temos 4 alunos agraciados com o Prémio de Mérito Escolar Pedro Amaral Bouto Machado no primeiro ciclo. Isabela Cosme Fonseca, melhor aluna do primeiro ciclo de ensino básico, e entrega o prémio a Sra. Vereadora Joana Viveiro. Uma salva de palmas. Aplausos.

Bia Helena Duarte Bernardino, também como melhor aluna do primeiro ciclo, e entrega o prémio a senhora vereadora Joana Viveiro. Uma salva de palmas também para a Bia.

Não há nenhum rapaz. Só meninas. Obrigada a todos. Podem retomar os vossos lugares. Parabéns. Passamos agora para a entrega do Prémio de Mérito Escolar aos melhores alunos do segundo ciclo do ensino básico e para a entrega destes prémios chama ao palco a Sra. Vereadora Cláudia Martins e o Sr. Vereador Ruben Figueiredo. Uma salva de palmas. Em 2026, temos 6 alunos a vencer o Prémio de Mérito Escolar do 2º Ciclo. Assim, chamo ao palco Diana Prata Silva, melhor aluna do 2º Ciclo do Ensino Básico. Uma salva de palmas para a Diana. Entrega este prémio o Sr. Vereador Ruben Figueiredo.

Diogo António Martinho Silva, melhor aluno do segundo ciclo. Entrega este prémio à senhora vereadora Cláudia Martins.

Joana Ventura Coelho, também a melhor aluna do segundo ciclo do ensino básico. Uma salva de palmas para a Joana. Entrega este prémio o Sr. Vereador Ruben Figueiredo.

Luana Cardoso Santos, melhor aluna do segundo ciclo do ensino básico. Eu penso que a Luana teve um contratempo e não pode estar presente, mas uma grande salva de palmas para ela também. Joana Rita Pinto de Oliveira, melhor aluna também do segundo ciclo do ensino básico, que chame também ao palco. Entrega o prémio a senhora vereadora Cláudia Martins e o senhor vereador Ruben Figueiredo.

Vamos agora passar para a entrega do prémio de mérito escolar aos melhores alunos do terceiro ciclo do ensino básico. E para a entrega destes prémios, chamo ao palco a senhora vereadora Daniela Figueiredo e a senhora vereadora Conceição Salvador. Uma salva de palmas para elas também.

Assim, chamo ao palco Henrique Monteiro Amaral, melhor aluno do terceiro ciclo do ensino básico, e entrego este prémio à senhora vereadora Daniela Figueiredo.

Matilde Domingues Souza, melhor aluna também do terceiro ciclo do ensino básico, e entrega o prémio à senhora vereadora Conceição Salvador. Uma salva de palmas.

Mia Amaral Carvalho, melhor aluna do terceiro ciclo do ensino básico, e entrega o prémio à senhora vereadora Daniela Oliveira. Uma salva de palmas.

Peço às senhoras vereadoras que se mantenham no palco e os alunos podem descer aos seus lugares. Obrigada e parabéns. Vamos agora passar para a atribuição do Prémio de Mérito Escolar aos melhores alunos do ensino secundário. Para a entrega do prémio, peço que se junte às senhoras vereadoras, a senhora vereadora Cláudia Martins, a senhora vereadora Joana Viveiro e o senhor vereador Ruben Figueiredo. Neste ano de 2026, temos 5 alunos a vencer o Prémio de Mérito Escolar do Ensino Secundário. Assim, chamo ao palco Francisca Borges de Oliveira Craveiro Lopes, melhor aluna do Ensino Secundário, e entrego o prémio à senhora vereadora Cláudia Martins. Uma salva de palmas. Aplausos.

Francisco Teixeira Fonseca, também melhor aluno do ensino secundário, e entrega o prémio à senhora vereadora Joana Viveiro. Uma salva de palmas para o Francisco.

Martim Marcelino Saraiva, também melhor aluno do ensino secundário, entrega o prémio a senhora vereadora Conceição Salvador. Uma salva de palmas para o Martim.

Passamos agora para a entrega do Prémio de Mérito Escolar ao Ensino Superior e entregam os dois prémios o Sr. Vereador José Nuno Santos, que chama ao palco. Uma salva de palmas. Aplausos.

e com o melhor aluno do ensino superior universitário, Gabriel Pires Dias. E entrega também o prémio Sr. Vereador José Nuno Santos. Uma salva de palmas para o Gabriel. Aplausos.

Obrigada. Vamos agora dar início à entrega das medalhas de mérito municipal, unanimemente atribuídas pela Câmara Municipal. Em 2026, são galardoados com a medalha de mérito municipal 5 empresários do setor têxtil, 2 estabelecimentos comerciais e uma associação que suporta um centro dedicado à recuperação de fauna selvagem e conservação da natureza. Gouveia é, às gerações, uma terra profundamente ligada à indústria têxtil e fabril. Uma ligação que não se escreve apenas em números, em fábricas ou em máquinas, mas, sobretudo, na história das suas gentes, no trabalho, no saber fazer e na identidade de um concelho que encontrou na lã, nos lanifícios e no setor têxtil uma das suas principais forças de desenvolvimento económico e social. Durante décadas, Gouveia foi reconhecida como o grande tiar da Beira, assumindo um papel de destaque na indústria de lanifícios e na transformação da paisagem económica da região. As fábricas fizeram parte da vida da comunidade, empregaram gerações de famílias e contribuíram para o crescimento e afirmação do concelho. Mas a história da indústria têxtil de Gouveia também conheceu momentos particularmente difíceis, a partir das últimas décadas do século XX e, sobretudo, com o encerramento das importantes unidades fabris, o setor enfrentou profundas transformações. Muitas empresas não resistiram às mudanças económicas, à crescente concorrência e às novas exigências dos mercados. Com o desaparecimento de algumas dessas unidades, corria-se também o risco de se perder uma parte importante da memória industrial e fabril do concelho. Contudo, nem tudo se perdeu. Algumas empresas tiveram a capacidade e a determinação, a coragem de permanecer. Souberam adaptar-se aos novos tempos, reinventar processos, conquistar novos mercados e continuar a produzir. Fizeram-no com uma característica que merece ser destacada: a força e o espírito de sacrifício. São empresas que, ao longo dos anos, resistiram às dificuldades, outras mantiveram viva a atividade, que é muito mais do que económica. São estas também guardiãs de um conhecimento construído ao longo de gerações. Preservam ainda as técnicas, os saberes, os equipamentos, memórias e uma cultura empresarial que fazem parte do património industrial, fabril e têxtil de Gouveia. A sua permanência representa, por isso, uma ponte entre o passado e o futuro. Cada empresa que continua hoje ligada ao setor têxtil é também um testemunho de uma história coletiva, uma história feita por empresários, trabalhadores, artesãos, mestres, técnicos e famílias que dedicam a sua vida a esta atividade e que ajudaram a construir a identidade industrial e fabril também do concelho de Gouveia. Reconhecer estas empresas é reconhecer também todos aqueles que ao longo de décadas deram vida às fábricas de Gouveia. É valorizar quem não desistiu quando as circunstâncias eram adversas. É agradecer a quem acreditou que era possível continuar. E é afirmar que o património industrial não vive apenas nos edifícios que permanecem de pé ou nas memórias do passado. Vive também nas empresas que continuam ativas, nas pessoas que nelas trabalham e no conhecimento que continuam a transmitir. Hoje, atribuímos estas medalhas de mérito municipal, prestamos por isso uma homenagem que ultrapassa cada empresa individualmente. Homenageamos a sua longevidade, o seu espírito empreendedor e a sua capacidade de resistência. Homenageamos a sua contribuição para a economia local, para o emprego e para a afirmação de Gouveia. Mas, acima de tudo, homenageamos a sua decisão de continuar a fazer parte desta história. Porque preservar o legado têxtil de Gouveia não significa apenas recordar aquilo que fomos. Significa reconhecer aqueles que tiveram a coragem de manter vivo aquilo que ainda somos. E é neste espírito de reconhecimento, de gratidão e de valorização do nosso património industrial e fabril, e também humano, que apresentamos de seguida às empresas do concelho e um artesão que continuam a honrar a tradição têxtil de Gouveia e que hoje distinguimos com medalha de mérito municipal. Passemos então à entrega da primeira medalha de mérito municipal, e esta medalha será entregue à Unatur. A Unatur é uma empresa ligada ao setor têxtil, com origem no concelho de Gouveia, fundada por um casal de engenheiros têxteis, Carlos e a sua esposa, que se conheceram durante o seu curso de engenharia têxtil na Universidade da Beira Interior. A empresa nasceu da vontade de criar produtos de elevada qualidade, valorizando a tradição têxtil portuguesa e os recursos naturais da região. Após adquirirem a experiência profissional na indústria têxtil local, os fundadores decidiram estabelecer-se definitivamente em Gouveia e criar a Unatur, numa altura em que muitas empresas do setor enfrentavam dificuldades.
Desde o início, a empresa apostou na produção de vestuário e acessórios fabricados em Portugal, privilegiando as matérias-primas nacionais e processos de produção sustentáveis. A Unitur destacou-se pela utilização de fibras naturais, como a lã, e pela promoção de produtos que conjugam o conforto, a qualidade e o respeito pelo ambiente. A empresa tem participado em diversas feiras nacionais e internacionais, contribuindo assim para a divulgação dos produtos portugueses e da tradição têxtil da Serra da Estrela, que vai para além fronteiras. Outro aspecto relevante da sua atividade foi a valorização da mão de obra local. Em períodos de maior procura, a empresa chegou a trabalhar com dezenas de tricotadeiras da região, promovendo o emprego e ajudando a preservar o saber fazer tradicional da indústria têxtil de Gouveia. Atualmente, a empresa é exclusivamente gerida por Carlos Ferrão, constituindo um exemplo de empreendedorismo local e demonstrando que é possível conciliar a inovação, sustentabilidade e valorização dos recursos endógenos. A sua história evidencia a importância do setor têxtil no desenvolvimento económico e social do Conselho de Gouveia, reforçando a ligação entre a tradição, a qualidade e a identidade da nossa região. E assim, pela sua resistência e dedicação ao setor têxtil, a Unitur é merecedora de reconhecimento de mérito municipal. Assim, chamo ao palco Carlos Ferrão, para quem peço uma grande salva de palmas. Entrega a medalha de mérito o Sr. Presidente da Câmara Municipal, Dr. Jorge Ferreira.

Passamos então para a segunda medalha de mérito municipal. A Tafi Tâmega Sociedade e Textil Limitada está sediada em Moimenta da Serra, no concelho de Gouveia. É uma empresa integrada na tradição da indústria têxtil e a sua atividade está ligada ao setor da lã e da fiação, contribuindo para a preservação de um património industrial que, ao longo de mais de um século, marcou profundamente a economia e a identidade desta região. A empresa teve origem na recuperação das instalações da antiga Têxtil Lopes da Costa, fundada em 1889, uma das históricas unidades industriais do concelho de Gouveia. Após a insolvência daquela fábrica, a Tafi Tâmega deu continuidade à atividade industrial, preservando o conhecimento técnico e mantendo os postos de trabalho ligados ao setor. A empresa é gerida por Vítor Queiroz e emprega cerca de 20 trabalhadores, desempenhando um papel relevante na economia local. Ao longo dos anos, a Tafi Tâmega tem contribuído para a valorização da indústria portuguesa da lã, apostando na qualidade dos seus processos produtivos e na experiência dos seus colaboradores. Inserida numa região reconhecida pela produção de lanifícios, a empresa beneficia de uma forte tradição industrial, combinando técnicas consolidadas com uma adaptação às exigências atuais do mercado. Num contexto em que muitas empresas do setor enfrentaram dificuldades, a Tafi Tâmega representa um exemplo de continuidade e resistência na indústria têxtil, contribuindo assim para a dinamização económica de Moimenta da Serra e para a preservação de um setor que continua a ser uma referência na produção têxtil portuguesa, sendo também meritória da Medalha de Mérito Municipal. A entrega da Medalha de Mérito será entregue posteriormente, pois por motivos de saúde o Sr. Vítor Queiroz não está presente, mas por isso peço uma salva de palmas para a Tafi Tâmega e para o Sr. Vítor Queiroz. Saraiva e Filho Unipessoal Limitada. A fábrica de malhas Saraiva e Filho Unipessoal Limitada iniciou a sua atividade em 1998, de forma modesta, numa pequena garagem equipada com apenas uma máquina de malhas e uma forte determinação para construir um projeto assente na qualidade e no trabalho. Desde o primeiro dia, a empresa definiu como prioridade a produção de artigos de excelência, valorizando o rigor, a dedicação e a confiança dos seus clientes. Fundada por José Manuel Saraiva e pelo filho Pedro Saraiva, a empresa cresceu de forma sólida e sustentada ao longo dos anos, investindo continuamente em tecnologia, modernizando os seus equipamentos e aperfeiçoando os processos produtivos, acompanhando a evolução no setor têxtil. O que começou por ser um pequeno projeto familiar transformou-se numa empresa de referência, sem nunca abdicar dos princípios que estiveram na base da sua criação: o trabalho, a honestidade, o compromisso e a qualidade. Num setor marcado por grandes desafios e por uma forte concorrência internacional, especialmente dos mercados asiáticos, a Saraiva e Filho conseguiu afirmar-se da qualidade dos seus produtos, da capacidade de adaptação e da relação de confiança estabelecida com os clientes e parceiros. Em 2026, a empresa assinala 28 anos de história, um marco que simboliza quase 3 décadas de dedicação, resiliência e crescimento contínuo. Este percurso contínuo resulta do empenho diário da sua equipa, da confiança dos seus clientes e parceiros e de um compromisso permanente com a excelência e melhoria contínua. Atualmente, a fábrica de malhas Saraiva e Filho Unipessoal Limitada, sediada em Passos da Serra, no concelho de Gouveia, dedica-se ao fabrico de vestuário de malha e conta com uma equipa de 5 colaboradores, cuja experiência, profissionalismo e dedicação constituem um dos pilares fundamentais da empresa. Sob a liderança de Pedro Saraiva, continua a olhar para um futuro com o mesmo espírito empreendedor que marcou o seu início, investindo na qualidade, na inovação e na satisfação dos seus clientes, preservando a paixão pelo fabrico das malhas que acompanha desde 1998. Pela sua perseverança na valorização do setor têxtil no concelho de Gouveia, atribuímos a Medalha de Mérito Municipal à fábrica de malhas Saraiva e Filho Unipessoal Limitada. Chama assim ao palco Pedro Saraiva, para quem peço uma grande salva de palmas. Entrega a Medalha de Mérito o Sr. Presidente da Assembleia Municipal, Dr. Carlos Peixoto.

Têxteis Sousa e Santos. A Têxteis Sousa e Santos Limitada, sediada em Passos da Serra, no concelho de Gouveia, é uma empresa familiar que integra a tradição da indústria têxtil da Serra da Estrela. Fundada em 1993, a empresa iniciou a sua atividade com apenas dois tiares instalados nas dependências da habitação da família, refletindo o espírito empreendedor dos seus fundadores e a forte ligação da região ao setor têxtil. Com o crescimento da produção, a empresa transferiu-se para umas instalações maiores, onde começou por fabricar cobertores. Mais tarde, especializou-se na produção de tela para tapetes de arraiolos, área em que conquistou um lugar de destaque graças ao desenvolvimento de um desenho exclusivo patenteado pelo fundador da empresa. A experiência profissional adquirida ao longo de vários anos na antiga empresa Prafil permitiu-lhe criar um produto diferenciador, garantindo à Têxteis Sousa e Santos uma posição de exclusividade neste segmento de mercado. Atualmente, a empresa dedica-se à fabricação de artigos têxteis confeccionados e continua a desenvolver a sua atividade em Passos da Serra, contribuindo para a preservação do conhecimento técnico e da tradição industrial do concelho de Gouveia. Apesar da sua dimensão familiar, a Têxteis Sousa e Santos mantém um importante papel na economia local, assegurando postos de trabalho e apostando na qualidade dos seus produtos e na inovação dos seus processos produtivos. A história da Têxteis Sousa e Santos demonstra a capacidade de adaptação das pequenas empresas às mudanças do mercado, preservando o património industrial que faz parte da identidade desta região. Atribui-se a medalha de mérito municipal pelo seu percurso, que constitui um exemplo de continuidade da indústria têxtil local, conciliando a tradição, inovação e especialização num setor que continua a ser uma referência da economia portuguesa. Assim, chamo ao palco Ana Figueiredo, para quem peço uma salva de palmas. E vem acompanhada da irmã Maria João Figueiredo. Entrega a medalha de mérito a senhora vereadora Cláudia Martins.

João Ferreira Ponto Cruz. O negócio de João Ferreira tem uma história inteiramente familiar. O seu pai, ao ser despedido da fábrica de lanifícios onde trabalhava, arranjou um tear manual para tecer passadeiras e mantas, um investimento que tem rendido bastante e que resiste até aos dias de hoje. João seguiu os passos do mestre, o seu pai, e começou a fazer panos de cozinha em algodão. Depois iniciou-se nas toalhas, guardanapos e sacos também para pão. Os textos de cozinha sempre foram a sua especialidade, particularidade que acabou por identificar o seu trabalho. Com um processo de criação estritamente artesanal, a qualidade e cuidado introduzida em cada peça é um elemento absolutamente distintivo. Não obstante, também o tear, ao ser operado mecanicamente com a energia e movimentos do seu utilizador, admite parar e iniciar um movimento das linhas livremente, permitindo assim a criação de desenhos e padrões únicos. João mantém viva a sua loja de artesanato Ponto Cruz, localizada no piso zero do Mercado Municipal de Gouveia, mantendo assim também viva esta arte tão identitária do concelho de Gouveia. Hoje reconhecemos o seu trabalho, dedicação, atribuindo-lhe a medalha de mérito municipal pela valorização e preservação dos produtos endógenos e a salvaguarda dos saberes tradicionais. Assim, chamo ao palco João Ferreira, para quem peço uma salva de palmas. Entrega a medalha de mérito a senhora vereadora Joana Viveiro.

José da Silva Matos. José da Silva Matos é natural de Videmonte, no concelho da Guarda, e tem 78 anos, sendo um exemplo de dedicação, perseverança e respeito pelas tradições. Foi aos 27 anos que se fixou em Gouveia, acompanhando a decisão dos seus pais de fazer desta cidade a sua casa. Trouxeram consigo o saber, a experiência e a paixão pelo comércio de produtos tradicionais, atividade que já desenvolviam com especial destaque para a venda de queijetas. Em 1975, José da Silva Matos abriu o seu estabelecimento comercial em Gouveia, dando continuidade ao legado familiar e construindo ao longo de mais de 5 décadas uma relação de confiança e proximidade com sucessivas gerações de clientes. No seu espaço, os sabores da Serra da Estrela e da nossa terra sempre tiveram lugar de destaque. O queijo, o mel, o requeijão, o vinho, frutos secos e outros produtos de base artesanal que representam não apenas uma atividade comercial, mas também um compromisso com a autenticidade, a qualidade e a preservação do património gastronómico regional. Ao longo dos anos, José da Silva Matos tornou-se uma referência do comércio local, contribuindo para a dinamização da economia, para a promoção dos produtos endógenos e para a afirmação da identidade de Gouveia. O seu trabalho ajudou a dar a conhecer a riqueza dos nossos produtos a quem nos visita e reforçou o orgulho de quem aqui vive. Que o seu exemplo continue a inspirar todos aqueles que acreditam que o trabalho, a honestidade e o respeito pelas nossas raízes são valores intemporais. Expressamos a José da Silva Matos a nossa profunda gratidão e o nosso sincero reconhecimento de mérito municipal pelo seu percurso exemplar, pela dedicação de uma vida inteira ao comércio tradicional e pelo contributo inestimável que dá à cidade de Gouveia e à valorização dos produtos endógenos. Assim, chamo ao palco José da Silva Matos, para quem peço uma salva de palmas, e entrego a medalha de mérito à senhora vereadora Conceição Salvador.

Américo Amaral. Localizado no Largo do Rocio, na freguesia de Moimenta da Serra, o estabelecimento comercial de Américo Amaral constitui um dos mais emblemáticos exemplos do comércio tradicional de proximidade do concelho de Gouveia. De acordo com a memória da comunidade coletiva e dos testemunhos locais, trata-se de um dos negócios em atividade há mais tempo no concelho, atravessando mais de um século de história e três gerações da mesma família. A origem deste estabelecimento remonta a 1910, quando os pais de Américo Amaral abriram uma pequena taberna para responder às necessidades da população local. Com o crescimento da procura, o negócio foi sendo alargado, passando a incluir a venda de produtos alimentares, artigos de higiene, limpeza, tornando-se uma referência para os habitantes da freguesia e das localidades vizinhas. Após o falecimento dos seus pais, Américo Amaral assumiu a gestão do estabelecimento, dando continuidade ao legado familiar e adaptando-o às novas exigências dos consumidores. Sob a sua liderança, o comércio diversificou a oferta, incorporando a venda de eletrodomésticos, utilidades para o lar e gás engarrafado, mantendo sempre uma forte ligação à comunidade e um atendimento personalizado. Ao longo das décadas, este estabelecimento desempenhou um papel fundamental na dinamização do comércio local e na fixação de serviços de proximidade numa freguesia do interior, constituindo muito mais do que um simples espaço comercial. Foi um ponto de encontro, de convívio e de apoio às necessidades diárias de várias gerações de habitantes. Atualmente o negócio mantém-se em funcionamento, sendo gerido por um dos seus filhos, que preserva o espírito do comércio tradicional e os valores que sempre caracterizaram esta casa. A continuidade da atividade, já na terceira geração, representa um exemplo notável de dedicação familiar e de capacidade de adaptação, contribuindo para a preservação da identidade comercial e social de Moimenta da Serra e do concelho de Gouveia. A história da família Amaral é assim um testemunho vivo da importância do comércio tradicional como elemento agregador das comunidades, refletindo a evolução económica e social do território ao longo de mais de 100 anos, sendo merecedora da Medalha de Mérito Municipal. Assim, chamo ao palco Américo Amaral, para quem peço uma salva de palmas, e entrega a Medalha de Mérito a Senhora Vereadora Daniela Oliveira. Aplausos.

Passamos então para a entrega da 8ª medalha de mérito. Alcervas, Centro de Ecologia, Recuperação e Vigilância de Animais Selvagens, Associação Aldeia. O Cervas é um centro dedicado ao resgate, tratamento, recuperação e devolução à natureza de animais selvagens feridos, doentes ou órfãos. Localizado em Gouveia, desempenha um papel fundamental na conservação da fauna selvagem em Portugal. A principal missão do Cervas é prestar cuidados veterinários especializados aos animais que chegam ao centro, proporcionando-lhes as melhores condições para recuperarem e regressarem ao seu habitat natural. Entre as espécies recebidas encontram-se aves de rapina, corujas, cegonhas, mamíferos, entre outros animais selvagens. Além da recuperação de animais, o Cervas desenvolve atividades de investigação científica, monitorização da biodiversidade e educação ambiental. O centro promove ações de sensibilização junto da população, escolas e outras entidades, incentivando assim a proteção da natureza e alertando para os principais perigos que afetam a fauna selvagem, como os atropelamentos, as eletrocuções, os envenenamentos e destruição dos habitats. O trabalho realizado pelo Cervas depende da colaboração de veterinários, biólogos e, sobretudo, de voluntários e cidadãos que comunicam a presença de animais em dificuldades. Graças a este esforço conjunto, muitos animais conseguem recuperar e voltar à vida selvagem, contribuindo para a preservação dos ecossistemas e da biodiversidade. O Cervas é, assim, uma referência nacional na conservação da natureza, demonstrando a importância da cooperação entre ciência, voluntariado e sociedade para proteger a vida selvagem e garantir um futuro mais sustentável para as espécies que habitam em Portugal. Assim, atribuímos hoje a Medalha de Mérito Municipal ao Cervas, Centro de Ecologia, Recuperação e Vigilância de Animais Selvagens, Associação Aldeia, em virtude do seu papel insubstituível na preservação da biodiversidade, educação ambiental, sensibilização e participação ativa na comunidade. Chamo ao palco o Dr. Ricardo Brandão, para quem peço uma salva de palmas. Entrega a Medalha de Mérito os senhores vereadores José Nuno Santos e Ruben Figueiredo.

Será a entrega das medalhas de honra do Conselho de Gouveia, unanimemente atribuídas pela Câmara Municipal e pela Assembleia Municipal. Este ano serão atribuídas 3 medalhas de honra do Conselho. 2 a coletividades que celebram o seu 100º aniversário e uma que reconhece um percurso profissional e académico de um goviense. Assim, a primeira medalha de honra vai ser recebida pela Associação Cultural e Desportiva Aldiense, em virtude de um século de atividade ao serviço da comunidade. Esta coletividade, fundada no dia 17 de fevereiro de 1926, designada à data por Associação e Instrução e Recreio São Cosmadense, teve como fundadores o Sr. José Figueiredo de Oliveira, Joaquim Augusto Silva, Jaime Brôs Martins e José Almeida Roque. Na sua origem, esta associação foi constituída por 9 sócios e os primeiros estatutos foram redigidos em 7 de junho de 1931 e aprovados pelo Governo Civil da Guarda a 11 de junho de 1931. Esta associação tinha por finalidade ministrar o ensino de música aos seus associados, reconhecida a grande qualidade e variedade das músicas tradicionais portuguesas da nossa localidade e região. Devemos também realçar os nomes de António Gomes da Rita, ensaiador responsável pela Tuna Progresso de Aldeias, Artur Brojo de Almeida, ensaiador responsável pelo Rancho Folclórico de Aldeias e David Coutinho Neves, responsável e ensaiador do Grupo Cénico, Orfeónico, Dramático e Musical das Aldeias. Há também que destacar a importância que este grupo cénico alcançou e que nas suas atuações na associação trazia até à localidade das aldeias muitas pessoas oriundas, principalmente de Gouveia e das restantes freguesias. Em relação à Tuna Progresso e ao Rancho Folclórico das Aldeias, destaca-se as várias atuações em freguesias do nosso concelho. Esta associação teve 2 sedes sociais. A primeira situada no resto de chão da casa do Sr. José de Almeida Roque, E a nova sede, a atual, foi construída com a solidariedade de alguns sócios que ofereceram os seus pinheiros para madeiramento da obra. A associação teve 2 bandeiras. A primeira bandeira tinha as insígnias da Tuna Progresso e a segunda já com o atual logotipo, toda ela bordada. Em 21 de junho de 1945, a associação celebrou um contrato com o Sr. Dr. José Augusto Dias Veiga Fonseca, que permitia a todos os sócios que tivessem assistência médica gratuita, ficando ao encargo da associação o pagamento dessa referida prestação de serviços. A Associação de Instrução e Recreio São Cosmadense, que se iniciou com 9 sócios, tomou a partir de 1990 a designação mais abrangente e que atualmente conhecemos como Associação Cultural e Desportiva Aldiense. Atualmente, a associação tem vindo a dinamizar diversos eventos de cariz cultural, desportivo e recreativo, perpetuando assim os valores que estiveram na base da sua criação. Esta medalha é, por isso, também um símbolo do orgulho de todos os aldienses numa instituição que há um século mantém vivo o espírito da freguesia das aldeias, preservando as suas tradições, fortalecendo os laços entre a comunidade. Porque uma instituição que chega aos 100 anos não celebra apenas a sua história, celebra todas as pessoas que ao longo de um século lhe deram vida. Assim, chamo ao palco a Sra. Presidente da Direção, Lourdes Morgado, para quem peço uma salva de palmas. Entrega a medalha de honra o Sr. Presidente da Assembleia Municipal, Dr. Carlos Peixoto.

Senhor Ministro, Excelência, Senhor Presidente da Câmara Municipal, Senhor Presidente da Assembleia Municipal, minhas senhoras e meus senhores, é com enorme honra, profunda gratidão e um grande sentido de responsabilidade que recebo em nome da Associação Cultural Desportiva Aldeense a Medalha de Honra Municipal. Quero agradecer à Câmara Municipal e à Assembleia Municipal esta distinção que muito nos sensibiliza e que encaramos como um reconhecimento de trabalho desenvolvido ao longo de um século de serviço na nossa comunidade. Mas esta medalha não pertence apenas aos atuais dirigentes. Pertence, acima de tudo, às gerações de homens e mulheres que, com dedicação, espírito e voluntariado e um extraordinário sentido de missão, mantiveram e fixaram crescer esta coletividade ao longo dos 100 anos. Quero também agradecer a todos que atualmente colaboram connosco, aos nossos associados, aos parceiros e a todos aqueles que acreditam na importância do associativismo como força de união, de cultura, de solidariedade e desenvolvimento da nossa terra. Recebemos esta medalha de honra com orgulho, mas também com humildade. Ela representa um incentivo para continuarmos a trabalhar com a mesma dedicação, honrando a história da nossa associação e procurando estar sempre ao serviço da comunidade. Em nome da direção e de todos os sócios, todos associados, renovo o nosso sincero agradecimento à Câmara Municipal de Gouveia, à Assembleia Municipal, por esta distinção que ficará para sempre escrita na história da nossa coletividade. Muito obrigado. Aplausos.

Passemos então à entrega da segunda medalha de honra do Conselho e esta será entregue ao Centro Recreativo Cativelense em virtude de um século também de existência e de atividade ao serviço da comunidade. Fundado a 11 de outubro de 1926, o Centro Recreativo Cativelense celebra este ano um século de existência, 100 anos de uma história que se confunde com a própria história de Cativelos e que representa um extraordinário legado de dedicação, união e amor à comunidade. Ao longo de várias gerações, esta instituição foi muito mais do que um espaço de convívio e de atividade associativa. Foi casa de encontro, memória e identidade. Foi palco de cultura, de teatro, de desporto, de tradições e de tantos momentos que ficaram guardados na memória dos cativelenses. No apoio às crianças e aos mais idosos, na valorização das tradições, na promoção da cultura e do desporto, o Centro Recreativo Cativelense esteve sempre presente, contribuindo de forma notável para uma comunidade mais unida, mais participativa e mais orgulhosa das suas raízes. A sua história foi construída pelos seus dirigentes, associados, voluntários e, sobretudo, por homens e mulheres de Cativelos, que ao longo de 100 anos deram o seu tempo, o seu trabalho e a sua dedicação para manter viva esta instituição. É essa força coletiva e esse espírito de comunidade que permitiram ao Centro Recreativo Cativelense atravessar gerações, superar desafios e chegar aos dias de hoje como um verdadeiro símbolo de Cativelos. As suas instalações, o pequeno auditório, o núcleo museológico e o espaço bibliotecário são hoje testemunhos de um património que não é apenas material. São lugares onde vivem histórias, memórias e afetos de muitas gerações. O Centro Recreativo Cativelense é por isso uma instituição que pertence a todos os cativelenses. É parte daquilo que Cativelos é, daquilo que foi e daquilo que continua a ser. Ao celebrar os 100 anos, celebramos também todos aqueles que fizeram parte dessa história. Os que já partiram, mas deixam a sua marca, os que hoje continuam a dar o seu contributo e os que amanhã terão a responsabilidade de continuar este legado. É por tudo isto que a atribuição da medalha de honra ao Centro Recreativo Cativelense assume um significado tão especial. Mais do que distinguir uma instituição, esta medalha é uma forma de dizer obrigado por 100 anos de dedicação, de cultura, de convívio, de solidariedade e de serviço à comunidade. E é, acima de tudo, um símbolo de orgulho de todos os cativelenses nesta instituição que há 100 anos mantém vivo o espírito da sua terra. Chama-se ao palco o Sr. Presidente da Direção, Manuel Rodrigues, para quem peço uma salva de palmas, e entrega a medalha de honra o Sr. Presidente da Câmara Municipal, Dr. Jorge Ferreira.

Passemos então à entrega da última e terceira medalha de honra. Joaquim Renato Araújo, natural de Nespereira, licenciado em Geologia pela Universidade de Coimbra e doutorado pela Universidade de Leeds em 1966, Joaquim Renato Araújo iniciou a sua carreira como geólogo nos Serviços de Geologia de Moçambique, onde viria a exercer funções de chefia de repartição. Em 1974, quando o 25 de Abril, encontrava-se na Universidade de Lourenço Marques, na qualidade de professor convidado. No contexto de regresso a Portugal, integrou a equipa fundadora da Universidade de Aveiro, colaborando com o seu primeiro reitor, professor Vítor Gil, na construção inicial dessa instituição académica. Desenvolveu a maior parte da sua carreira como docente na Universidade de Aveiro entre 1974 e 1994, tendo sido nomeado professor catedrático em 1980. Entre 1986 e 1994, exerceu funções de reitor da Universidade de Aveiro, num período determinante para a consolidação da instituição. O seu mandato ficou marcado pela implementação do Campus de Santiago, pela modernização das infraestruturas científicas e pela aprovação dos primeiros estatutos da Universidade. Foi também, sob a sua liderança, que o campus universitário passou a integrar edifícios emblemáticos, projetados por arquitetos de renome, como o Departamento de Geociências Eduardo Souto Moura e a Biblioteca Álvaro Siza Vieira, assim como o Departamento de Cerâmica e Vidro Alcino Soutinho. Paralelamente, desempenhou relevantes funções em diversos organismos nacionais e internacionais, nomeadamente no Grupo de Geologia do Ministério do Ultramar, no Conselho Nacional de Educação, no Conselho Nacional de Ciência e Tecnologia, no Comitê Erasmus, no Grupo de Trabalho para a Revisão do Estatuto do Ensino Particular e Cooperativo e no Conselho Nacional para a Política da Terceira Idade. Entre 1989 e 1992, presidiu o Conselho de Reitores das Universidades Portuguesas, tendo posteriormente assumido a presidência do Conselho Executivo e do Conselho Geral da Fundação das Universidades Portuguesas. Exerceu ainda funções políticas como deputado da Assembleia da República, eleito pelo Partido Socialista nas eleições legislativas de 19 de julho de 1987. Mais recentemente, foi presidente do Conselho Geral da Universidade de Évora entre dezembro de 2009 e julho de 2011. Em reconhecimento do seu contributo ímpar para o desenvolvimento da Universidade de Aveiro e do Ensino Superior em Portugal, o auditório da reitoria desta instituição foi designado como Auditório Renato Araújo. O seu percurso académico e profissional de exceção, pela reconhecida dedicação ao ensino superior e à investigação científica, bem como pelo prestígio e notoriedade que conferiu ao Conselho de Gouveia através da sua ação enquanto docente, investigador e reitor da Universidade de Aveiro. O seu exemplo de mérito, competência e serviço público constitui assim um motivo de orgulho para a comunidade goviense, sendo justo reconhecer o contributo relevante que prestou ao desenvolvimento do conhecimento e à afirmação das instituições académicas portuguesas, atribuindo-lhe assim a medalha de honra do Conselho de Gouveia. O professor Dr. Joaquim Renato Araújo não está presente por motivos de saúde, tendo incumbido o Dr. António Isaías para receber esta medalha, que lhe será entregue posteriormente. Assim, chamo ao palco o Dr. António Isaías, para quem peço uma salva de palmas, e entrega a medalha de honra o Sr. Ministro da Administração Interna, Dr. Luís Neves.

0: Estamos a amigos, algo estreitíssimo. Eu quebro sempre o protocolo.
1: Eu vou quebrar o protocolo. Excelentíssimo Sr. Ministro da Administração Interna, creio que preside esta sessão, e agora, quebrando as regras do protocolo, poderei dizer, meu querido amigo e ex-companheiro das lides futebolísticas na tropa, não sonhava, quando foi convidado para representar o meu tio, vir ter o prazer de o reencontrar aqui. Muito obrigado, por isso já valeu a pena vir aqui. Naturalmente, depois, dirijo-me ao Sr. Presidente da Câmara Municipal de Gouveia, ao Sr. Presidente da Assembleia Municipal, aos demais lídimos representantes do município, às senhoras autoridades civis e militares e aos excelentíssimos senhores convidados. Irei ser muito breve, duas ou três palavras, e tão breves que, e utilizando aqui uma linguagem judiciária, será mais breve do que um julgamento sumário. Portanto, as primeiras palavras são naturalmente de justificação da ausência do meu querido tio, que, como foi já anunciado, por razões de saúde, não pode

para dizer que, e perdoa-me a imodéstia e a falta de humildade, mas que esta homenagem, tendo em conta a densidade da sua condição humana e do seu percurso académico, perdoa-me que diga, é mais que merecida, é mais que justa. Muito obrigado a todos.

0: Vamos agora ficar com a intervenção protocolar do Sr. Presidente da Câmara Municipal de Gouveia, Dr. Jorge Ferreira.
1: Ora, saúdo todos os presentes. Permitam-me que os agradeça o facto de estarmos aqui quase a encher este magnífico auditório. Muito obrigado pela vossa presença. Sr. Ministro da Administração Interna, Dr. Luís Neto, muito obrigado também por ter aceitado o nosso convite e estar aqui a presidir esta sessão solene de dia comemorativo do município de Gouveia. Sr. Presidente da Assembleia Municipal de Gouveia, Dr. Carlos Peixoto, Sr. Deputado da Assembleia da República, Dra. Dulcineia Moura,

0: Senhoras e senhores presidentes de Câmara aqui presentes, Sr. Presidente da Câmara da Guarda, Sr. Presidente da Câmara de Figueira Castelo Rodrigo e também Presidente da Comunidade Intermunicipal da Região das Beiras da Serra da Estrela, Sr. Vice-Presidente da Câmara Municipal de Trancoso, Senhoras e senhores vereadores, Senhoras e senhores presidentes de junta, Senhor Comandante do Comando Territorial da GNR da Guarda, Coronel Pedro Gonçalves, Senhor Capitão Simão Coelho, também Comandante do Destacamento Territorial da GNR de Gouveia, Senhor Superintendente António Belo, Comandante Distrital da Polícia de Segurança Pública da Guarda, Senhor Comandante Hugo Figueiredo, Comissário da PSP do Destacamento Territorial de Gouveia, Senhor Presidente da Mesa de Congressos da Liga Portuguesa de Bombeiros, Dr. Gil Barreiros, Senhor Comandante da Sub-Região, Comandante Operacional da Sub-Região da Cimeira da Serra da Estrela, Dr. João Rodrigues, Senhoras e senhores presidentes das direções e comandantes dos bombeiros das associações humanitárias de bombeiros do nosso concelho, Vila Nova de Tazem, Gouveia, Melo e Fogozinho, Sr. Coordenador Municipal da Proteção Civil, Engenheiro Hugo Teixeira, Sra. Professora Matilde Alves, também muito obrigado pela sua presença, Sr. Representantes também do Instituto de Gouveia, Escola Profissional de Gouveia aqui presentes, Sr. Diretor do Governo de Escolas de Gouveia, Sr. Diretor-Geral da PDSE, Dr. Filipe Camelo, e também todos os pessoal, chefes de unidade, chefes de divisão e pessoal, portanto, colaboradores do município de Gouveia, que também aqui estão nesta sessão solene. Minhas senhoras e meus senhores, caros gouvienses, todos os homenageados do dia de hoje, saúdo-vos e digo-vos que celebramos hoje, como vamos, sabemos todos, o dia do município de Gouveia, o momento mais solene da vida institucional do nosso concelho. É um dia de encontro, de memória e de reconhecimento. Mas é também um momento de afirmação da nossa identidade coletiva e de renovação do compromisso que todos assumimos para com o futuro deste concelho. A sessão solene que hoje nos reúne representa muito mais do que o cumprimento de uma tradição. É o espaço onde homenageamos o passado, reconhecemos o mérito daqueles que engrandecem o nome de Gouveia e reafirmamos a ambição de continuar a construir um concelho cada vez mais forte, mais coeso e mais preparado para os desafios do futuro. Permitam-me, por isso, que comece por expressar a minha profunda gratidão a todos vós que hoje nos honrais com a vossa estimada presença. Muito nos honra igualmente termos hoje connosco o Sr. Ministro da Administração Interna, pois constitui um importante sinal da atenção que o Governo dedica também a este território, em particular ao Concelho de Gouveia. A todos, muito obrigado por estarem connosco neste dia tão significativo. Muito obrigado. Quero dirigir uma saudação muito especial aos gouvienses, aos que nasceram nesta terra, aos que a escolheram para viver, trabalhar e investir, e também àqueles que, apesar da distância, continuam a levar Gouveia no coração e regressam sempre que podem às suas origens. Dizer-vos que este dia do município é, acima de tudo, o dia das nossas pessoas, das nossas gentes. São elas o maior património do nosso concelho. São elas que diariamente, nas empresas, nos serviços, nas escolas, nas instituições sociais, nas associações culturais, esportivas e recreativas, nas corporações de bombeiros, nas juntas de freguesia e em tantas outras organizações, fazem de Gouveia uma comunidade viva, solidária e resiliente. É também neste espírito de comunidade e de reconhecimento que quero dirigir uma palavra muito especial a todos aqueles que, ao longo desta sessão solene, tivemos a honra de distinguir. Começo por expressar a mais sincera gratidão aos colaboradores do município de Gouveia, que no ano de 2025 e até à presente data de 2026, concluíram o seu percurso profissional e iniciaram uma nova etapa das suas vidas. Ao longo de décadas, colocaram a sua dedicação, o seu profissionalismo e o seu sentido de serviço público ao serviço desta instituição e das populações do nosso concelho. Hoje, tivemos a oportunidade de lhes manifestar publicamente o nosso reconhecimento. Que esta nova etapa seja para vós vivida com saúde, tranquilidade e a justa satisfação do dever cumprido. Uma palavra também de felicitação dirigida aos três distinguidos com os prémios de mérito desportivo. O vosso talento, dedicação e capacidade de superação são motivo de orgulho para Gouveia e um exemplo inspirador para as gerações mais jovens. Quero igualmente saudar os três alunos do ensino profissional que hoje receberam os prémios de mérito na inovação jovem Manuel Jacinto Alves. Estes prémios representam a valorização da criatividade, da capacidade empreendedora e da inovação, qualidades indispensáveis para construir um futuro mais competitivo e mais promissor para o nosso território. Dirijo também uma palavra de enorme apreço a todos os alunos distinguidos com o Prémio de Mérito Escolar Pedro Amaral Boto Machado. O vosso empenho e dedicação merecem o reconhecimento de toda a comunidade. O sucesso de cada um de vós é também o sucesso das vossas famílias, dos vossos professores e das escolas que diariamente trabalham para formar cidadãos preparados para os desafios do futuro. Permitam-me uma especial referência a todos os homenageados com a Medalha de Mérito Municipal. Este ano, decidimos homenagear um dos setores que mais profundamente marcou a história, a identidade e a vida do Conselho de Gouveia, o setor têxtil e dos lanifícios. Durante várias gerações, as fábricas, as oficinas e, sobretudo, as pessoas que lhes deram vida foram parte essencial da construção económica e social da cidade e do concelho. Foram lugares de trabalho, de aprendizagem, de sustento e de transmissão de um saber-fazer que se tornou parte da nossa identidade coletiva. É verdade que o setor atravessou e atravessa profundas dificuldades e que já não tem a expressão de outros tempos. Mas a sua história não terminou. Ao contrário do que muitas vezes poderá pensar, o têxtil e os lanifícios continuam vivos em Gouveia através das empresas que resistem, das pessoas que persistem e do conhecimento que permanece. Homenageá-lo é, por isso, olhar para o passado com gratidão, mas também para o futuro com esperança. Num tempo marcado pela inovação, pela sustentabilidade e pela valorização do saber-fazer, acreditamos que esta tradição pode encontrar novos caminhos e novas oportunidades. Porque preservar uma memória não significa ficar preso ao passado, significa reconhecer o seu valor e criar condições para que, reinventada e com novas ideias, possa continuar a fazer parte do futuro de Gouveia. Esta é uma homenagem a todos os que construíram esta história e a todos os que hoje continuam a escrevê-la. Muito obrigado. Distinguimos igualmente dois empresários, cujas empresas, há longos anos implantadas no Conselho de Gouveia, constituem exemplos de perseverança, de compromisso com o território e de confiança no futuro da nossa terra. Parabenizo ainda todos os agraciados com a medalha de honra do Conselho. Uma palavra muito especial é devida ao professor doutor Joaquim Renato Araújo, por todo o seu percurso académico, científico e cívico, o qual constitui um motivo de orgulho para Gouveia. O seu mérito, o seu prestígio e o seu exemplo projetaram o nome do nosso Conselho muito para além das suas fronteiras, sendo por isso inteiramente merecida esta distinção. Palavra igualmente dirigida às duas associações agraciadas com a medalha de honra, o Centro Recreativo Cativelense e a Associação Cultural e Desportiva Aldeense, associações que este ano celebram o seu centenário. 100 anos de história representam gerações de dirigentes, associados e voluntários que com enorme dedicação fizeram destas coletividades verdadeiros pilares da vida comunitária, cultural e desportiva das suas freguesias e do nosso concelho. Celebrar o seu centenário é também celebrar a força do movimento associativo, um dos maiores ativos do Conselho de Gouveia. Minhas senhoras e meus senhores digníssimos convidados, na gestão da Câmara Municipal de Gouveia, estamos na fase inicial do mandato autárquico de 2025-2029, determinado pelos resultados eleitorais de 12 de outubro de 2025 e pelo compromisso formalizado com a tomada de posse de 25 de outubro. Neste dia do município, 9 meses depois do início deste mandato, é tempo de fazer um balanço. Um balanço necessariamente ainda incompleto, porque 9 meses são apenas o princípio de um caminho que queremos percorrer ao longo de 4 anos. Mas são já 9 meses que nos permitem olhar para trás e perceber o trabalho realizado e, sobretudo, olhar para a frente e perceber para onde queremos ir. E queremos um tempo de esperança, de confiança e de concretização. Desde o primeiro dia, assumimos uma prioridade muito clara: cuidar de Gouveia. Cuidar da cidade e do concelho. Cuidar das nossas ruas, dos nossos espaços públicos, dos nossos equipamentos e do património que recebemos das gerações anteriores. Porque antes de pensarmos na grande obra, temos de garantir que aquilo que existe está cuidado, conservado e ao serviço das pessoas. Mas cuidar não significa apenas conservar. Significa também modernizar, melhorar e aproximar. Estamos a trabalhar para transformar a administração municipal numa administração mais moderna, mais eficiente e, sobretudo, mais próxima dos cidadãos. A plataforma A Minha Rua, o Balcão da Inclusão e o Balcão da Energia, entre outros, são exemplos concretos desse caminho. São instrumentos que aproximam os serviços das pessoas, que facilitam o acesso à informação e que permitem responder de forma mais direta a necessidades concretas da nossa população. Porque uma Câmara Municipal não pode ser apenas um edifício onde se tratam processos. Tem de ser uma instituição que está ao lado das pessoas. E é precisamente esta ideia de proximidade que queremos aprofundar. Uma Câmara que escuta, que responde, que resolve e que está presente. Mas, se estes primeiros 9 meses foram, em grande medida, um tempo de cuidar e preparar, aquilo que temos pela frente será também um tempo de investir e transformar. Queremos trilhar um ciclo de esperança. E essa esperança começa a ter expressão concreta nos projetos que estamos a preparar e a executar. Dentro de pouco tempo, Gouveia verá desenvolver esses investimentos importantes, que vão começar a ganhar forma no nosso território. É o caso das obras nos quartéis da GNR, de Gouveia e de Vila Nova de Tazem, que estão já em fase de execução. A presença do Sr. Ministro da Administração Interna nesta sessão solene, que muito agradeço, está relacionada com essas intervenções que este Conselho há muito reivindicava e que são essenciais para garantir melhores condições de segurança e de serviço às nossas populações. Refiro-me, em primeiro lugar, à intervenção no quartel da Guarda Nacional da Republicana de Gouveia, investimento efetuado pelo Ministério da Administração Interna no âmbito da Lei de Programação de Infraestruturas e Equipamentos das Forças e Serviços de Segurança. É uma intervenção que há muito era necessária e que permitirá dignificar as condições de funcionamento desta Força de Segurança e melhorar as condições de trabalho dos seus profissionais. Mas refiro-me também à ainda mais urgente requalificação do quartel da Guarda Nacional Republicana de Vila Nova de Tazem. Neste caso, foi possível concretizar um acordo, um protocolo, entre o município de Gouveia, o Ministério da Administração Interna e a Guarda Nacional Republicana, permitindo avançar com uma intervenção há muito necessária e há muito aguardada pela comunidade. A obra, adjudicada por um valor superior a 330 mil euros, ficará sob a responsabilidade do município de Gouveia, que assegurou a elaboração do projeto e está a assegurar a coordenação e a execução dos trabalhos e, de acordo com esse protocolo estabelecido, os encargos assumidos pelo município serão posteriormente ressarcidos pelo Ministério da Administração Interna. Muito obrigado. Senhor Ministro, permita-me, em nome do município de Gouveia e dos gouveienses, agradecer o empenho do seu Ministério. A dignificação das condições de trabalho das nossas forças de segurança é também uma forma de dignificar o serviço público e de reforçar a confiança das populações nas instituições. E estas intervenções têm ainda uma outra dimensão que não podemos ignorar: a recuperação e requalificação de equipamentos públicos, com esta importância, contribui para a regeneração urbana, para a valorização dos espaços onde se inserem e para a construção de um território mais qualificado, mais cuidado e mais atrativo. Estamos também a trabalhar na preparação, candidatura e execução dos investimentos previstos no âmbito das intervenções territoriais integradas da Comunidade Intermunicipal da Região das Beiras e Serra da Estrela, com projetos que queremos que tenham um impacto muito para além da obra física. Os co-works de Figueroa da Serra, de Fogozinho e de Mangualde da Serra, bem como a Casa do Território, centro interpretativo da identidade e da memória, representam uma nova forma de olhar para as nossas aldeias e para o nosso território. A Casa do Território será muito mais do que um polo de conhecimento e valorização do nosso território. Será também uma nova centralidade num bairro que se caracteriza por ser muito identitário da nossa região, da nossa cidade, que é o bairro do Castelo. Queremos assim criar condições para novas formas de trabalho, para o empreendedorismo, para a atração de pessoas e para a valorização económica e social das nossas comunidades. Queremos mostrar que viver, trabalhar e criar valor a partir de Gouveia não é apenas possível. É hoje uma oportunidade. É também neste quadro que se inscreve a requalificação da estrada do Curral do Negro. Uma intervenção que não deve ser vista apenas como uma obra de estrada, mas como uma melhoria das condições de mobilidade e de acesso a uma das zonas mais importantes do nosso território, com enorme potencial turístico, ambiental e económico. E há territórios onde o primeiro passo para o futuro é resolver problemas que durante demasiado tempo ficaram por resolver. É o caso do Val do Rocim. Estamos empenhados em regularizar a sua situação jurídica, porque sabemos que só depois poderemos ambicionar uma estratégia de valorização plena daquele espaço. E queremos fazê-lo com ambição. Queremos que o Val do Rocim deixe de ser apenas um lugar de extraordinária beleza natural e passe a ser um espaço capaz de atrair visitantes, gerar atividade económica, criar oportunidades e reforçar a nossa capacidade turística. Mas o futuro de Gouveia não pode ser construído apenas à volta do turismo. Temos de saber olhar para os recursos que temos e transformá-los em oportunidades económicas. E é isso que queremos fazer com a Mata da Câmara. Queremos começar a olhar para este património florestal também como um ativo da economia verde, através de uma exploração florestal responsável e sustentável e da valorização do seu potencial enquanto espaço de sequestro de carbono. É uma mudança de paradigma. É perceber que a floresta não é apenas um património que temos de proteger. É também um recurso que, se for bem gerido e valorizado, pode gerar riqueza, sustentabilidade e futuro. E depois, há também desafios que ultrapassam largamente o horizonte de um mandato municipal, mas perante os quais Gouveia tem de estar preparada. A construção da barragem de Girabolhos representa um desses momentos. Não podemos olhar para esta infraestrutura apenas como uma obra que acontece no nosso território. Temos de olhar para aquilo que ela pode significar para Gouveia, para o desenvolvimento económico, para a criação de novas oportunidades, para a valorização do território. Queremos que Gouveia não seja apenas território onde se faz uma grande infraestrutura. Queremos que Gouveia seja território que ganha com essa infraestrutura. E se há uma certeza que temos, é que nenhum projeto de desenvolvimento será verdadeiramente sustentável se não for acompanhado por uma aposta nas pessoas. Por isso, uma das nossas prioridades é a qualificação e formação. A aposta no ensino profissional não é apenas uma política educativa. É uma política de desenvolvimento económico. É dar aos nossos jovens competências que respondam às necessidades reais das empresas e do território. É aproximar a escola do mundo de trabalho. É criar condições para que os jovens possam encontrar aqui oportunidades. E é por isso que a chegada à Gouveia do ensino superior profissional de nível 5, ainda este ano, representa um passo tão importante. Porque estamos a falar de mais do que de uma nova oferta educativa. Estamos a falar de criar conhecimento, qualificação e competências no nosso território. Estamos a responder diretamente a necessidades identificadas pelas empresas e pela economia local. E estamos acima de tudo, a criar mais uma razão para que os nossos jovens possam estudar, trabalhar e construir aqui o seu futuro. Senhoras e senhores, se quiséssemos resumir estes primeiros 9 meses numa única ideia, talvez pudéssemos dizer isto. Estamos a preparar o futuro de Gouveia. Prepará-lo com cuidado e cuidando do que temos. Prepará-lo modernizando a forma como a Câmara trabalha. Prepará-lo investindo nas nossas aldeias, nas nossas infraestruturas e no nosso património. Prepará-lo valorizando a floresta, o turismo e os recursos do território. Prepará-lo para aproveitar as oportunidades que a barragem de Girabolhos poderá trazer. E, sobretudo, prepará-lo qualificando as nossas pessoas e criando oportunidades para as novas gerações. E sabemos que não basta anunciar projetos. Sabemos que entre uma decisão e uma obra existe trabalho. Existem procedimentos, existem candidaturas, existem também dificuldades e obstáculos. Mas também sabemos que é preciso começar. E começamos. Começamos a cuidar. Começamos a organizar. Começamos a preparar. E agora começamos a concretizar. E é por isso que hoje, neste dia do município, quero deixar uma mensagem de confiança. Não uma confiança ingénua, que ignore as dificuldades, mas uma confiança assente no trabalho, na capacidade de fazer e na convicção de que Gouveia tem recursos, tem pessoas, tem património e tem potencial para fazer mais. O futuro de Gouveia não está inscrito. Cabe-nos a nós escrevê-lo. Com ambição, mas com realismo. Com esperança, mas com trabalho. Com respeito pelo que recebemos, mas sem medo de transformar. Porque queremos uma Gouveia mais cuidada, mais moderna, mais qualificada e mais dinâmica. Uma Gouveia capaz de fixar os seus jovens, de atrair novas pessoas, de apoiar as suas empresas e de valorizar o seu território. Uma Gouveia que não se limita a resistir às dificuldades, mas que é capaz de criar novas oportunidades a partir delas. É esse o compromisso que assumimos e é essa a esperança que queremos partilhar convosco neste dia do município. Gouveia tem futuro e este futuro já começou a ser construído. Viva Gouveia, viva o nosso concelho, vivam todos os gouveenses.
1: Obrigada, Sr. Presidente. De seguida usará a palavra Sua Excelência o Sr. Ministro da Administração Interna, Dr. Luís Neves, enquanto convidado de honra desta sessão comemorativa do Dia do Município.
2: Bem, bom dia, já é boa tarde a todo dia a todos. Quero dizer que é com honra, é honrado e orgulhoso que aqui me encontro, aqui no interior do país. Excelentíssimo Sr. Presidente da Câmara Municipal de Gouveia, Dr. Jorge Ferreira, Sr. Presidente da Assembleia Municipal, Dr. Carlos Peixoto, Sra. Deputada Lucineia Moura, caros Presidentes da Câmara Municipal da Guarda, de Figueira Castelo Rodrigues e da Cime, Sr. Vice-Presidente de Solico da Beira, caros vereadores, presidentes de junta que aqui estão presentes, elementos da Assembleia Municipal, aqui deputados, às Forças de Segurança aqui presentes, à Guarda Nacional Republicana e à Polícia de Segurança Pública, aos agentes de proteção civil, Sr. Comandante da Proteção Civil, aos nossos bombeiros, nas pessoas dos presidentes das associações humanitárias e dos seus comandantes, quero-vos dizer, na vossa pessoa, quero-vos dar uma nota do mais profundo agradecimento pelo trabalho que todos coletivamente têm feito. Nós não temos essa noção, mas 95% dos nossos incêndios são extintos nos primeiros momentos. Isso revela garra, prontidão, brilho e, sobretudo, interesse pelo coletivo. Queria igualmente cumprimentar o Sr. Presidente da Mesa do Congresso, Dr. Gil Barreiros, que está da Liga dos Bombeiros Portugueses, e considerem-se todos genuinamente muito cumprimentados. É assim que é, e é assim que eu aqui estou com gosto. O dia do município, como monumento de afirmação de Gouveia, importa, pois, começar por felicitar este município, os órgãos autárquicos e todos os gouveienses que aqui estão presentes. E, sobretudo, também cumprimentar todos aqueles que foram aqui distinguidos, aqueles que trabalharam junto da autarquia e que deram o seu melhor durante uma vida, os que estiveram na área do desporto, os do ensino profissional, de todas as estruturas escolares, do método escolar, do ensino superior, à sociedade civil e a duas grandes coletividades que hoje, aqui neste ano, comemoram 100 anos. É isso é que é a vida das pessoas. Deixem-me dizer o seguinte. Em cerca de 5 meses de ação governativa, entendi que, ao invés de estar a ler para tomar decisões e para poder ter uma posição ativa em Conselho de Ministros, precisava de conhecer o país e precisava de sentir aquilo que as pessoas passam, sobretudo no interior do nosso território. Eu vivo há pouco menos de 50 anos na zona de Lisboa, mas, como disse no dia que tomei posse, sou beirão desde sempre e tenho uma costela alentejana há mais de 30 anos. Por isso, gostaria de estar aqui a assinalar a identidade própria de Gouveia, construindo na relação com a Serra da Estrela, com a sua história, o seu património, a sua atividade económica e os seus produtos. E sim, Dr. Carlos Peixoto, temos que ocupar o nosso território. É por isso também que eu venho ao território. Vou-vos dizer, peço desculpa pelo adiantado da hora, mas falámos aqui na imigração, nos jovens que se vão embora. Mas, para além dos jovens e da coesão do território, tenho muitas vezes, quando aprecio e tenho que tomar decisões nesta esfera, sobretudo na esfera da proteção civil e da área da segurança, que aqui estão as duas grandes forças do nosso país, penso sempre naqueles que são os mais idosos que aqui estão. É gente que nasceu aqui e que aqui quer ficar. É gente que às vezes tem casas humildes, mas é a sua casa. É gente que tem as suas pequenas alfaias, que tem a sua pequena horta, que tem a sua pequena vinha, que tem os seus pequenos animais de companhia e aqueles que mata para comer. E que tem os seus amigos aqui. Quando o fogo passa, ou quando não se previne, mesmo que fique a casa de habitação, essa pessoa praticamente está morta. Porque a sua alma, a sua paixão à terra, ao cheiro da terra, aos animais de companhia, àquela vivência, à sua pequena horta, morreu ali. E isto é trabalharmos, olharmos para os mais vulneráveis. Esta nossa gente que não se vai habituar a viver na cidade ou num centro de assistência social, num quartinho de 12 metros quadrados. É disto que nós estamos a falar, sobretudo no repovoamento do território. E é isso, minhas queridas e meus queridos amigos concidadãos, é isso que me motiva e é isso que me dá toda a força para continuar o meu trabalho. Caro Presidente, este seu percurso representa uma importância capital de experiência, incluído nas anteriores funções como Vereador e Vice-Presidente. O conhecimento, sublinhar aqui esse conhecimento do território, das freguesias, das instituições, das forças vivas da nossa população, constitui um instrumento essencial para tomar decisões e definir prioridades. A importância dos autarcas, como aqui já o disse, dos presidentes de Câmara, dos vereadores, dos presidentes de junta, das assembleias, muitas vezes são os primeiros a conhecer os problemas e os primeiros a ser chamados quando as populações precisam de uma resposta e precisam de ajuda. É a proximidade que nos vale. Essa responsabilidade torna-se particularmente exigente perante incêndios, tempestades, cheias, acidentes ou outras situações de emergência. E por isso, o Governo tomou a decisão, face ao que aconteceu na tempestade de Cristine e, sobretudo, no apagão do ano passado, de dotar todos os núcleos mais próximos da população, que são as juntas de freguesia e as câmaras, de meios de telecomunicação em situação de emergência. Terão essa redundância de comunicações, que chegará ainda este ano, e terão redundância do ponto de vista energético, para que, se voltarmos a ter um apagão ou uma situação similar, a nossa gente não fique isolada. E eu quero dizer que, muitas vezes, quando tratamos de prioridades de financiamento, é nisto que eu penso, porque aqui estive, aqui senti que somos todos iguais. O nosso país não é Lisboa e não é o litoral. Somos todos. Todos são relevantes e todos são importantes e todos devem ter direito às mesmas condições de vida. Dizia, particularmente evidente perante incêndios, tempestades, cheias, acidentes ou outras situações de emergência. Os autarcas são aqueles que conhecem os acessos, os recursos disponíveis, as populações, os mais vulneráveis, sempre os nossos idosos, aqueles que muitas vezes ficam isolados e que precisam da proximidade, do vizinho, do companheiro, da amiga, do amigo, de toda uma vida, e as capacidades existentes em cada freguesia. Esse conhecimento tem de ser integrado no planeamento e nas decisões da administração central. É também por isso que eu estou aqui. A relação entre o Governo e o poder local deve, por isso, assentar num diálogo regular, permanente e numa cooperação operacional sem exceção. Minhas senhoras e meus senhores, decidi a proximidade como método do meu trabalho e da ação governativa na administração interna, a segurança da nossa gente, a segurança do ponto de vista daquilo que é o receio, e estão aqui as nossas polícias, a Guarda e a PSP, mas também o conceito de segurança mais alargado, seja na proteção civil, seja na área da segurança rodoviária, seja nas telecomunicações de emergência. É isso que nos faz seguir. A minha presença em Gouveia torna-se e enquadra-se na política de proximidade iniciada desde o dia em que tomei posse. Disse-o nesse dia e estou a cumprir. Importa referir o contacto regular com autarcas, bombeiros, forças de segurança e demais agentes locais. Foi também por isso, Sr. Presidente desta Câmara, foi também por isto, e fico-lhe grato por ter reconhecido que as estruturas das nossas polícias não são aquelas que são necessárias ao cumprimento de uma missão. Limpeza, arejamento, espaço, meios são fundamentais para que esta gente se sinta motivada e acarinhada para fazer o seu trabalho. Aquilo que eu fiz durante muitos anos noutra instituição do Estado, e tenho um legado de todos conhecidos, e vós conheceis por força da profissão que têm, é aqui que eu procuro todos os dias dar-vos essas condições. Vi espaços, esquadras, postos que não dignificam, não é não vos dignificam a vós, vós sereis sempre dignos daquilo que dão ao país e às pessoas, mas não dignificam quem vos tutela. E por isso quero-vos dizer que estou muito empenhado no próximo programa, que aqui foi referido, quinquenal, que se iniciará no próprio 1 de janeiro, que haja de facto mais espaço, mais orçamento, para termos espaços onde vós possais fazer o vosso trabalho e onde o cidadão que todos os dias ali recebe se sinta de facto acolhido. Não podemos continuar como estamos. Eu quero-vos dizer que estou muito fortalecido, muito motivado para também aqui nesta esfera da área da segurança interna poder dar o meu contributo. Importa dizer, e vou repetir, referir o contacto com os autarcas, com os bombeiros, com as forças de segurança e demais agentes locais. Quero recordar uma ação inédita que tive, que foi o roteiro dos bombeiros. Percorri 18 distritos, ouvi presidentes de federações, associações, comandantes, presidentes de câmara, presidentes de associações humanitárias, presidentes de juntas e outros responsáveis no local. Saiu-me do pelo ir a todos os 18 distritos, mas hoje sinto-me gratificado por aquilo que ouvi. Todos os dias ouvi coisas novas. Todos os dias cimentámos uma palavra que se chama confiança. E quero-vos dizer que Roma e Pavia não se faz num dia. mas faremos o nosso caminho no sentido daquilo que é o interesse do país. A presença no território permite conhecer diretamente os problemas, compreender as especificidades de cada concelho e encontrar respostas adequadas. Ontem mesmo estive com um sentimento misto de amargura, mas também de fortalecimento em Valpaço, Vinhais e Mirandela, onde há poucos dias teve um incêndio, um grande incêndio, que dizimou muita floresta, mas muito, sobretudo, muito trabalho agrícola e muito investimento. Muita vinha queimada, destruída, muito olival queimado e destruído, muito amendoal destruído, e por isso temos que encontrar com os jovens ali a investir e temos que encontrar caminhos para que se retome essa força de continuar esse trabalho, esse investimento. Confiança entre instituições constrói-se antes da emergência. Sempre a prevenção, a antecipação, a proatividade, a preparação, o trabalho em equipa. Quando existe, melhora a coordenação e a capacidade de resposta. Os incêndios, alterações climáticas e a proteção civil. Gouveia conhece bem os efeitos dos grandes incêndios e os desafios de proteger um território inserido na Serra da Estrela. Recordo os incêndios de 2017 e 2022. Todos sabemos que as calamidades são mais frequentes, intensas e diversificadas, exigindo preparação permanente das entidades públicas. A resposta não pode concentrar-se exclusivamente no momento do combate. Deve incluir prevenção, vigilância, manutenção de acessos, gestão de vegetação, planeamento, formação, sempre a formação, sempre o conhecimento científico e a informação às populações. É por isso que hoje, ao invés de no passado recente, 80% do investimento estar na esfera do combate, hoje 54% desse investimento está na antecipação, na preparação. Quero-vos dizer, foi com este espírito que foi construído o Comando Integrado de Prevenção Operacional na região de Leiria, onde 26 concelhos foram fortemente atingidos, reunindo a Proteção Civil, as autarquias, a GNR, as Forças Armadas e as entidades responsáveis pela floresta. O CIPO, este comando, permite partilhar informação, definir prioridades e atuar no território antes dos incêndios. Antes dos incêndios. E é este paradigma, caros concidadãos, que nós temos que interiorizar. Tudo na vida, na saúde, na investigação criminal, nas valências da GNR da PSP, na proximidade, na prevenção, na robustez, faz-se sempre prevenindo. Nós não podemos continuar a olhar só para o pós-desgraça. Não estamos preparados para o pós-desgraça só. E é este paradigma de mentalidades que temos que fazer vingar. Mas há outro. E eu sei bem do que falo, porque em 30 anos foi assim que eu consegui trabalhar com as outras forças que aqui estão e com o CEF na altura. Ninguém é dono de nada. Temos que saber trabalhar em equipa. O sucesso e o insucesso são partilhados. Quando se trabalha em equipa, quando se confia, quando falamos uns com os outros, quando olhamos naquilo que é mais fundamental no ser humano, que é o fator humano, criamos laços de confiança. E, meus caros agentes de proteção civil, eu também vim para isso. Vim para ajudar a desconstruir aquilo que o nosso Presidente da República costuma falar, eu já o escutei diretamente, de destruir condomínios. Quando o povo, as pessoas, precisam de socorro, de proteção, de antecipação, de proatividade, não se pode trabalhar isoladamente. Tem que ser a equipa, tem que ser o coletivo, tem que ser os meios de todos que têm que estar ao dispor das nossas populações. Foi também para isso que eu vim. Valorizar, dizia aqui, importa este comando integrado, conforme foi aqui dito. No pós 28 de janeiro, naquela região, e este exemplo veio para ficar, não é um exemplo espúrio e isolado, derrotando aqui velhos do Restelo, que só querem trabalhar em determinados segmentos, que não contam comigo para isso, naqueles 26 concelhos, caros minhas senhoras e meus senhores, havia mais de 20 mil quilómetros destruídos. Estradas nacionais, estradas municipais, caminhos rurais, aceiros, onde havia autênticas armadilhas. Não era possível fazer chegar o socorro à nossa gente, às nossas populações. Pois três ministros deitaram mãos à obra, a defesa, a agricultura e eu próprio, final de março, princípio de abril, e criámos esta estrutura, repito, com alguns lives de desconfiança num ou noutro setor. Dos 20 e pouco mil quilómetros que havia para limpar, hoje, há dias, estão todos limpos, estão todos reconstruídos. Se houver um incêndio, os nossos bombeiros, os nossos agentes de proteção civil, locais ou aqueles que vêm ajudar, não vão ser apanhados numa armadilha e não vão lá ficar. E é isto que tem que servir de exemplo, o trabalho de equipa. E por isso, falando de antecipação, quero valorizar a aprovação unânime do Plano Municipal de Combate a Incêndios de Gouveia para 2026. Quero felicitá-lo a si e a todos, no qual são identificados os recursos humanos, os meios materiais e os apoios disponíveis no concelho. Trata-se de um exemplo concreto de planeamento e articulação local e, por isso, parabéns a todos os que contribuíram para este plano. Importa referir o papel dos bombeiros, dos serviços municipais, das juntas de freguesia, da GNR, das estruturas de proteção civil, das ações florestais e dos proprietários. E importa, sobretudo, recuperar a mensagem: a segurança constrói-se em conjunto, seja qual for a esfera da segurança. E constrói-se, em primeiro lugar, através do conhecimento do território, da preparação e da confiança entre todos os que são chamados a protegê-lo. A coesão territorial mede-se pelas condições concretas que o Estado assegura a quem vive em cada concelho. Sei do que falo, por experiência própria e pela vivência que tenho vindo a ter. Sinto-me gratificado por ter a capacidade de escutar tudo e todos e de refletir após essas conversas. Significa acesso a serviços públicos para esta gente, segurança, mobilidade, comunicações, cuidados de saúde, educação, habitação e sim, Sr. Presidente da Assembleia Municipal, oportunidades, e o Sr. Presidente da Câmara, ambos falaram, oportunidades de emprego. Temos que fixar a nossa gente no nosso território. É esse um dos caminhos. No território de menor densidade, a presença regular do Estado é particularmente importante. Não se pode procurar os municípios apenas quando ocorre uma emergência. A cooperação deve ser, tem que ser, orientada para resolver problemas. Gouveia registrou uma redução demográfica de 13% entre 2011 e 2021, o que reforça a necessidade de políticas capazes de fixar aqui as populações, atrair investimentos e garantir serviços públicos adequados. Garantir a criação de empresas, garantir emprego, garantir emprego e redistribuição da riqueza para que se alcance aquilo que é o designo da natureza humana, que é a felicidade. A felicidade de estar onde se quer estar, com quem se quer estar, onde se quer viver. E isso tem que ver com a criação de emprego. E por isso, muito modesto e humildemente, estou aqui para dar este meu contributo. Importa criar uma dinâmica económica e valorizar os recursos do concelho como escutamos. A coesão deste território depende da capacidade de cada município valorizar os seus recursos e a atividade económica. Serra da Estrela, o turismo, a natureza, a agricultura, a pastoriça, o queijo da serra, a floresta e a sua gestão sustentável, como disse bem o nosso Presidente, a indústria e o comércio local, que aqui foram premiados, a cultura, o património, as associações coletivas, a capacidade de investimento e criar emprego qualificado. Os produtos locais, o turismo e o património são instrumentos de criação de rendimento, emprego e fixação da população. O desenvolvimento económico e a proteção do território devem, pois, e só podem avançar em conjunto. Uma serra cuidada, habitada, economicamente valorizada, é também um território mais protegido. É esse o nosso contributo que queremos dar a este povo, a esta terra, a este meio. Estou a terminar, Mas antes de terminar, quero dar um abraço a um amigo que aqui esteve, ao Sr. Conselheiro António Zidas Paulo, que nos conhecemos há mais de 35 anos, de uma forma calorosa, um magistrado de alto nível, um magistrado que está no Supremo Tribunal de Justiça e que sempre teve uma ação que nos enobrece a todos, enquanto Presidente da Relação de Coimbra e agora no Supremo. Aqui fica publicamente este abraço muito genuíno. Quero, a terminar, reafirmar a disponibilidade do Governo para trabalhar com o Executivo Municipal. Não pode ser de outra maneira. Sublinhar que a cooperação institucional deve traduzir-se em soluções concretas para as populações. E sim, Sr. Presidente da Junta de Freguesia, Vila Nova Tazém, senti o seu trabalho, o seu abraço muito genuíno. O senhor não tem que me agradecer rigorosamente nada. Eu é que agradeço aos autarcas por nos sinalizarem sempre de uma forma muito correta, muito ordeira, aquilo que é preciso fazer pela vossa população. Contem sempre comigo para estas situações, porque terei sempre todo o tempo de escutar e procurar melhorar as condições desta gente que aqui está e dos nossos bombeiros. Termino com uma mensagem de confiança e proximidade. Sempre a confiança. A confiança é talvez aquela palavra em que eu apostei sempre na vida. A confiança na esfera mais pessoal, até a confiança na esfera mais ampla. Sr. Presidente, o senhor tem o meu número de telemóvel e sabe que pode eliminar-me a qualquer hora. O senhor, como muitos presidentes de Câmara, são dezenas os com quem interagi, tal qual presidentes, assessores militares e comandantes. Por hábito adquirido entre as funções, durmo sempre com o telemóvel na mesinha de cabeceira. Há mais de 30 anos foi assim e será assim. É também assim que exerço as minhas responsabilidades enquanto ministro da Administração Interna. E é assim que exercerei sempre o meu mandato. Próximo dos autarcas, disponível sempre quando é necessário e preparado para ajuda para encontrar resposta. Foi assim que aconteceu no grande incêndio de Vozel, onde me mantive permanentemente em contacto com os autarcas, tal qual agora em Trás-os-Montes. E quero-vos dizer com toda a humildade que em dois momentos a minha intervenção foi fator relevante. Fator relevante quando acionámos o mecanismo europeu de proteção civil, a tempo e horas, decisão que levou a que a nossa Serra do Caramulo hoje possa estar intacta, tal qual centenas de casos. As condições atmosféricas eram terríveis. Estive lá duas vezes, uma da tarde, e depois largo espaço até de madrugada, eram absolutamente terríveis. E foi esse fator de cooperação internacional que nos permitiu salvar o Caramulo. Tal qual, depois estivemos na Venezuela, estamos nos primeiros 5, 7 países que nos oferecemos para estar na Venezuela, o que nos deve enobrecer a todos. Ajudámos França, ajudámos Espanha, estivemos para ajudar Marrocos, na nossa esfera. Somos liderantes nesta matéria, o que nos deve enobrecer a todos na esfera da proteção civil. Por isso, eu repito, é também assim que exerço responsabilidades de ministro da Administração Interna. Próximo de todos. E disponível quando é necessário e preparado para ajudar a encontrar respostas. Será sempre assim, foi sempre assim. Gouveia pode contar com o Ministério da Administração Interna para continuar a trabalhar com esta Câmara Municipal, com as suas juntas de freguesia, com os bombeiros, forças de segurança, o Serviço de Proteção Civil, com todos. É através desta cooperação, sempre a palavra-chave, confiança e cooperação. Ninguém faz nada sozinho. Esqueçam. Ninguém é dono de determinada esfera. É isto que conta. É através desta cooperação, do conhecimento do território e de uma preparação permanente que reforçamos a segurança, prevenimos riscos e protegemos a nossa gente, a nossa população. Porque a segurança constrói-se sempre em conjunto. Constrói-se com o fator humano assente nestes valores. Viva Gouveia, viva os gouveenses, viva a região. Viva a coesão territorial!

Em nome do Sr. Presidente da Câmara Municipal de Gouveia e do Sr. Presidente da Assembleia Municipal, dá-se por encerrada esta sessão comemorativa. Agradecemos a vossa presença, votos de um bom feriado municipal e quero também deixar uma palavra de agradecimento ao Mestre Helder Abreu pela sua colaboração, disponibilidade e pelo seu contributo na coordenação dos momentos musicais que, sem dúvida, enriqueceram esta sessão solene. Agradeço igualmente ao músico Samuel Saraiva e à cantora Joana Almeida pela sua presença, pelo seu talento e por terem contribuído para tornar este momento ainda mais especial e memorável. A todos, o nosso bem-aja pela generosidade e pelo magnífico contributo que deram a esta cerimónia. A concluir, ficamos com mais uma interpretação pelo músico Samuel Saraiva e pela cantora Joana Almeida. Bem-aja a todos. Aplausos.

0: Para mais uma vez, muito bom dia. Estamos a terminar esta transmissão desde o Teatro Cine de Gouveia, este ato solene de comemorativo do dia do município. Vamos voltar novamente para o estúdio. Dentro de alguns instantes continuamos com o Viva Brasil, depois segue a emissão da Sub-Rádio. Em jeito de piscar de olhos para este último dia das festas do Sousa Calvário, salientamos mais logo a partir das 11 da noite o espetáculo com os Némanos, a partir das 11 da noite, a não perder, no pavilhão principal, no palco principal destas festas do Sousa Calvário. Para todos, então, fica os votos renovados de um excelente dia. Continua com a Antena Livre, a rádio da nossa gente.
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12: 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Boa tarde. São 14 horas.
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14: Bem-vindos, estas são as notícias na Antena Livre. Já no próximo dia 23 de agosto, venha viver esta tradição, viva numa caminhada que acompanha pastores e rebanhos no regresso à Vila Nova de Tazem, uma experiência única de contacto com a natureza e as tradições da Serra da Estrela. É uma iniciativa que terá início às 14h30, com a concentração na Avenida Dr. Joaquim Borges, em Vila Nova de Tazem, seguindo-se pelas 15 horas o transfer para o local de encontro com os rebanhos. Às 16 horas tem início a descida acompanhando os pastores e os rebanhos no seu regresso, com chegada prevista para as 22h30, momento em que terá lugar uma ceia convívio com os pastores. Inserida na rede cultural de terras de transumância, a transumância dos rebanhos de Vila Nova de Tazem é uma iniciativa dinamizada pelo pastor Joaquim Marvão, com o apoio do município de Gouveia e da Junta de Freguesia de Vila Nova de Tazem. O município de Ceia vai assinalar na próxima sexta-feira o centenário do nascimento de António de Almeida Santos, natural da aldeia de Cabeça e antigo presidente da Assembleia da República. As comemorações incluem a atribuição do seu nome a espaços públicos em Ceia e Cabeça, o descerramento de placas comemorativas e a inauguração em vida de uma exposição fotográfica dedicada à sua vida e percurso. O programa contará ainda com um almoço convívio e um momento musical homenageando a ligação de Almeida Santos ao Conselho de Ceia e ao seu percurso artístico e público. E Castro Daire está a promover até quarta-feira as Jornadas da Juventude, com um programa que inclui desporto, música, animação e iniciativas de participação juvenil. A edição de 2026 arrancou esta sexta-feira com uma pool party nas piscinas exteriores das Termas do Carvalhal. Seguiu-se uma color run solidária e um espetáculo latino, uma river party e a noite do estudante, atividades de aventura na Bombeira Adventure Park e o concurso This is a Talent, a Praia Jovem e a Festa Castro Daire e Young Revenge. O encerramento inclui a apresentação dos projetos vencedores do Orçamento Participativo Jovem, observação do eclipse solar e a final nacional Miss Teen.
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ótima segunda-feira. Espero que tenha passado um ótimo fim de semana. A partir de agora e até às 4 da tarde, começa Via Rápida com Horácio Pascoal. Sejam muito bem-vindos.

0: Antena Livre, muito boa tarde. Agora na nossa região, 28 graus.
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0: Antena Livre, boa tarde, 2h27.
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0: Mais um dos sucessos para esta emissão do Via Rápida, continuação de uma excelente tarde na companhia de Antena Livre. Eu sou Horácio Pascoal, lembro que às 2h30 vamos ter a rúbrica A Sara é que Sabe, com Sara Santos. Não perca, até já!

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0: A dica de hoje é para quem tem dúvidas sobre se deve ou não praticar exercício quando está doente. A resposta é... depende. Todos sabemos que praticar exercício regularmente é uma excelente forma de manter o corpo saudável. Porém, se estiver doente, o treino pode ajudar ou atrapalhar a sua recuperação. A resposta não é clara. Segundo a Healthline, ao sentir sintomas como diarreia, vómitos, fraqueza, febre ou tosse, é melhor descansar o corpo e evitar o exercício até à sua recuperação. No entanto, se se tratar apenas de uma constipação leve ou congestão nasal, não é necessário parar de treinar. Basta reduzir a intensidade ou a duração do treino e este pode até ajudá-lo a recuperar mais rapidamente. Bons treinos e muita saúde para todos.
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A melhor música a rodar aqui na sua Antena Livre. Boa tarde, esta é o Via Rápida. Está quase completa a primeira hora. À hora certa temos Pulsar Económico com Rui Anacleto. Eu volto logo a seguir para a segunda hora.

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9: 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Boa tarde. São 15 horas.
10: A riqueza das famílias aumentou 21% em 4 anos. É o destaque desta edição do Pulsar Económico.

Instituto Nacional de Estatística fez uma revisão em baixa dos dados sobre a riqueza líquida média das famílias em 2024, fixando-se em 278.300 euros. Com esta correção de 7% em média, o crescimento real da riqueza entre 2020 e 2024 foi ajustado para 21%, em vez dos 29% reportados em maio, sem, contudo, alterar as conclusões qualitativas do estudo. Esta evolução foi impulsionada essencialmente pela valorização dos ativos reais, num contexto de forte subida dos preços da habitação. No plano financeiro, a maior parte da riqueza das famílias encontra-se aplicada em depósitos e certificados de aforro, alinhando-se com a elevada aversão ao risco. Em termos de passivo, 41,7% das famílias tinham algum tipo de dívida, na ordem dos 34.500 euros. No entanto, a percentagem de famílias com um elevado grau de endividamento diminuiu face ao passado, resultado da combinação entre redução da dívida, aumento do rendimento e crescimento do valor dos ativos. De acordo com um estudo da Randstad Research, baseado em dados do Instituto Nacional de Estatística, o número de trabalhadores por conta de outrem a oferir 3 mil euros líquidos ou mais quadruplicou na última década e quase duplicou em 2 anos, fixando-se em 125 mil no segundo trimestre. Apesar de representarem apenas 2,7% do total de assalariados, maioritariamente homens do setor dos serviços e concentrados na Grande Lisboa e no Norte, este crescimento contrasta com a realidade da maioria, já que 34% dos trabalhadores, cerca de 1 milhão e 560 mil pessoas, continuam concentrados na faixa salarial entre os 900 e os 1.200 euros líquidos mensais. No mesmo trimestre, o mercado de trabalho registrou marcos históricos, com a taxa de desemprego a descer para 5,3%, o valor mais baixo desde 2011. A população ativa a ultrapassar os 5 milhões e 700 mil e o emprego a ascender a 5 milhões e 400 mil pessoas. A criação de emprego destacou-se nas indústrias transformadoras e na construção, além de setores como educação e hotelaria, ao passo que as tecnologias e consultoria perderam 18.600 profissionais. A evolução do emprego favoreceu as faixas etárias dos 25 aos 34 e dos 55 aos 64 anos, recuando nos jovens dos 16 aos 24 anos, enquanto o teletrabalho passou a abranger 21,3% dos trabalhadores, com maior incidência na Grande Lisboa. A contradição entre a dificuldade das empresas em contratar e a frustração dos candidatos no mercado de trabalho deve-se em grande parte ao modo como os anúncios de emprego são redigidos. Estudos mostram que exigências excessivas e irrelevantes geram autoexclusão, sendo que a simples remoção de requisitos opcionais chega a aumentar as candidaturas em 7%. Para juntar este problema, muitos anúncios para cargos júnior criam o paradoxo de exigir experiência prévia a recém-formados, enquanto outros falham em explicar as tarefas diárias e o contexto real do cargo, limitando-se a utilizar chavões e a descrever um candidato ideal em vez do trabalho em si. Além dos requisitos desadequados, a falta de transparência salarial e os processos de seleção longos e omissos afastam os candidatos. Uma investigação a anúncios do LinkedIn revela que apenas 19,7% fazem referência à remuneração, o que leva os profissionais a despenderem tempo no processo sem conhecerem o pacote salarial. Da mesma forma, etapas intermináveis e a prática frequente de falsos anúncios de emprego, impulsionada pelo facto de só 1,2% das ofertas detalharem as fases ou prazos do recrutamento, reduzem a percepção de justiça do processo e aumentam drasticamente a probabilidade de desistência do talento. Os certificados de aforro da série F pagam uma taxa base bruta de 2,474% em agosto, valor próximo do limite máximo de 2,5%, sendo a taxa atualizada mensalmente em função da média da Euribor a 3 meses. A partir do segundo ano de aplicação à taxa base, acresce um prémio de permanência progressivo entre 0,25 e 1,75 pontos percentuais, permitindo atingir uma remuneração total máxima de
4,25% brutos nos últimos 2 anos de maturidade de 15 anos. Por se tratarem de taxas anuais e brutas, a rendibilidade líquida é inferior, vencendo-se os juros trimestralmente para capitalização automática após a devida retenção de IRS. Disponíveis exclusivamente para pessoas singulares com conta Aforro e IBAN associado, as subscrições podem ser efetuadas através do Aforro.net, CTT, Espaços Cidadão ou entidades financeiras autorizadas pelo IGCP. O investimento exige um montante inicial mínimo de 100 euros e 10 euros para entregas posteriores, com um teto de 250 mil euros na série F ou 500 mil euros em conjunto com a série E. Embora a aplicação tenha a duração de 15 anos, o capital é totalmente garantido e possibilita o resgate total ou parcial decorrido o primeiro trimestre, devendo o aforrador ter presente que a taxa base é variável e pode oscilar ao longo do tempo. Apesar do abrandamento da inflação para 3,2% em junho, os orçamentos familiares continuam sob pressão, o que levou o CETELEMA a recomendar a regra 50-30-20 para organizar o rendimento líquido. Isto quer dizer 50% para despesas essenciais, 30% para lazer e 20% para poupança. Na fatia das necessidades essenciais, aconselha-se o reforço da eficiência energética e a revisão regular de contratos de eletricidade, gás e água, para mitigar os receios com os custos energéticos. No capítulo do lazer, onde as férias representam um custo médio de 861 euros, concentrado sobretudo em alojamento e alimentação, a gestão do orçamento passa pelo planeamento antecipado, pela utilização de inteligência artificial para comparar preços, opção adotada já por 62% dos portugueses, e pela compra de produtos recondicionados ou em segunda mão. Na parcela de 20% destinada à reserva financeira, o perfil de investimento varia consoante a idade. 44% dos portugueses com mais de 35 anos optam por depósitos e 29% por planos poupança-reforma, ao passo que os mais jovens procuram diversificação em ETFs e criptomoedas. E quanto ao recurso ao crédito, perspectivado por 30% dos portugueses para projetos pessoais, a recomendação incide na avaliação rigorosa da capacidade de reembolso e na consulta de plataformas oficiais, como o portal do cliente bancário do Banco de Portugal. Assim, demonstra-se que o consumo responsável e o planeamento estratégico permitem manter o equilíbrio financeiro familiar sem que seja necessário abdicar do lazer.

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muito boa tarde, estamos de regresso para a segunda hora do Via Rápida nesta segunda-feira e depois do Pulsar Económico com o Rui Anacleto. Agora estamos de regresso à música.

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4: O município de Satão e a Associação dos Bombeiros Voluntários de Satão organizam de 16 a 20 de agosto as festas de São Bernardo, com entrada livre, animação, cultura, desporto, música e gastronomia, que vai servir de ponto de encontro às famílias que nesta época nos visitam. No dia 16, domingo, às 9 horas, tem lugar o nono running em frente à Câmara Municipal, seguido às 14 horas pela Perícia Automóvel em frente à Junta de Freguesia. 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
4: No dia dia 20 de agosto, feriado municipal. 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
1: Vamos aos títulos das notícias para esta segunda-feira, começando por lhe falar sobre a transumância dos rebanhos de Vila Nova de Tazem, que regressa a 23 de agosto. Ceia assinala centenário de Almeida Santos, com homenagens em três localidades do concelho, e ainda uma viagem até Castro Daire, onde lhe vou falar sobre as jornadas da juventude, que já começaram.
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Edição de hoje do Via Rápida quase a chegar ao final. Eu sou o Horácio Pascoal. Já sabem que amanhã estarei de regresso para mais duas horas de boa música e também algumas curiosidades. Depois das quatro, não perca, emissão com Filipe Borges. Até amanhã. Amigo.

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7: 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Boa tarde. São 16 horas.
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8: Bem-vindos, estas são as notícias na Antena Livre. Já no próximo dia 23 de agosto, venha viver esta tradição, viva numa caminhada que acompanha pastores e rebanhos no regresso à Vila Nova de Tazem, uma experiência única de contacto com a natureza e as tradições da Serra da Estrela. É uma iniciativa que terá início às 14h30, com a concentração na Avenida Dr. Joaquim Borges, em Vila Nova de Tazem, seguindo-se pelas 15 horas o transfer para o local de encontro com os rebanhos. Às 16 horas tem início a descida acompanhando os pastores e os rebanhos no seu regresso, com chegada prevista para as 22h30, momento em que terá lugar uma ceia convívio com os pastores. Inserida na rede cultural de terras de transumância, a transumância dos rebanhos de Vila Nova de Tazem é uma iniciativa dinamizada pelo pastor Joaquim Marvão, com o apoio do município de Gouveia e da Junta de Freguesia de Vila Nova de Tazem. O município de Ceia vai assinalar na próxima sexta-feira o centenário do nascimento de António de Almeida Santos, natural da aldeia de Cabeça e antigo presidente da Assembleia da República. As comemorações incluem a atribuição do seu nome a espaços públicos em Ceia e Cabeça, o descerramento de placas comemorativas e a inauguração em vida de uma exposição fotográfica dedicada à sua vida e percurso. O programa contará ainda com um almoço convívio e um momento musical homenageando a ligação de Almeida Santos ao Conselho de Ceia e ao seu percurso artístico e público. E Castro Daire está a promover até quarta-feira as Jornadas da Juventude, com um programa que inclui desporto, música, animação e iniciativas de participação juvenil. A edição de 2026 arrancou esta sexta-feira com uma pool party nas piscinas exteriores das Termas do Carvalhal. Seguiu-se uma color run solidária e um espetáculo latino, uma river party e a noite do estudante, atividades de aventura na Pombeira Adventure Park e o concurso This is a Talent, a Praia Jovem e a Festa Castro Daire e Angus Events. O encerramento inclui a apresentação dos projetos vencedores do Orçamento Participativo Jovem, observação do eclipse solar e a final nacional Miss Teen.
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12: 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Boa tarde. São 17 horas.
14: A riqueza das famílias aumentou 21% em 4 anos. É o destaque desta edição do Pulsar Económico.

O Instituto Nacional de Estatística fez uma revisão em baixa dos dados sobre a riqueza líquida média das famílias em 2024, fixando-se em 278.300 euros. Com esta correção de 7% em média, o crescimento real da riqueza entre 2020 e 2024 foi ajustado para 21%, em vez dos 29% reportados em maio, sem, contudo, alterar as conclusões qualitativas do estudo. Esta evolução foi impulsionada essencialmente pela valorização dos ativos reais, num contexto de forte subida dos preços da habitação. No plano financeiro, a maior parte da riqueza das famílias encontra-se aplicada em depósitos e certificados de aforro, alinhando-se com a elevada aversão ao risco. Em termos de passivo, 41,7% das famílias tinham algum tipo de dívida, na ordem dos 34.500 euros. No entanto, a percentagem de famílias com um elevado grau de endividamento diminuiu face ao passado, resultado da combinação entre redução da dívida, aumento do rendimento e crescimento do valor dos ativos. De acordo com um estudo da Randstad Research, baseado em dados do Instituto Nacional de Estatística, o número de trabalhadores por conta de outrem a oferir 3 mil euros líquidos ou mais quadruplicou na última década e quase duplicou em 2 anos, fixando-se em 125 mil no segundo trimestre. Apesar de representarem apenas 2,7% do total de assalariados, maioritariamente homens do setor dos serviços e concentrados na Grande Lisboa e no Norte, este crescimento contrasta com a realidade da maioria, já que 34% dos trabalhadores, cerca de 1 milhão e 560 mil pessoas, continuam concentrados na faixa salarial entre os 900 e os 1.200 euros líquidos mensais. No mesmo trimestre, o mercado de trabalho registou marcos históricos, com a taxa de desemprego a descer para 5,3%, o valor mais baixo desde 2011, a população ativa a ultrapassar os 5 milhões e 700 mil e o emprego a ascender a 5 milhões e 400 mil pessoas. A criação de emprego destacou-se nas indústrias transformadoras e na construção, além de setores como educação e hotelaria, ao passo que as tecnologias e consultoria perderam 18.600 profissionais. A evolução do emprego favoreceu as faixas etárias dos 25 aos 34 e dos 55 aos 64 anos, recuando nos jovens dos 16 aos 24 anos, enquanto o teletrabalho passou a abranger 21,3% dos trabalhadores, com maior incidência na Grande Lisboa. A contradição entre a dificuldade das empresas em contratar e a frustração dos candidatos no mercado de trabalho deve-se em grande parte ao modo como os anúncios de emprego são redigidos. Estudos mostram que exigências excessivas e irrelevantes geram autoexclusão, sendo que a simples remoção de requisitos opcionais chega a aumentar as candidaturas em 7%. A juntar este problema, muitos anúncios para cargos júnior criam o paradoxo de exigir experiência prévia a recém-formados, enquanto outros falham em explicar as tarefas diárias e o contexto real do cargo, limitando-se a utilizar chavões e a descrever um candidato ideal em vez do trabalho em si. Além dos requisitos desadequados, a falta de transparência salarial e os processos de seleção longos e omissos afastam os candidatos. Uma investigação a anúncios do LinkedIn revela que apenas 19,7% fazem referência à remuneração, o que leva os profissionais a despenderem tempo no processo sem conhecerem o pacote salarial. Da mesma forma, etapas intermináveis e a prática frequente de falsos anúncios de emprego, impulsionada pelo facto de só 1,2% das ofertas detalharem as fases ou prazos do recrutamento, reduzem a percepção de justiça do processo e aumentam drasticamente a probabilidade de desistência do talento. Os certificados de aforro da série F pagam uma taxa base bruta de 2,474% em agosto, valor próximo do limite máximo de 2,5%, sendo a taxa atualizada mensalmente em função da média da Euribor a 3 meses. A partir do segundo ano de aplicação à taxa base, acresce um prémio de permanência progressivo entre 0,25 e 1,75 pontos percentuais, permitindo atingir uma remuneração total máxima de
4,25% brutos nos últimos 2 anos de maturidade de 15 anos. Por se tratarem de taxas anuais e brutas, a rendibilidade líquida é inferior, vencendo-se os juros trimestralmente para capitalização automática após a devida retenção de IRS. Disponíveis exclusivamente para pessoas singulares com conta Aforro e IBAN associado, as subscrições podem ser efetuadas através do Aforro Net, CTT, Espaços Cidadão ou entidades financeiras autorizadas pelo IGCP. O investimento exige um montante inicial mínimo de 100 euros e 10 euros para entregas posteriores, com um teto de 250 mil euros na série F ou 500 mil euros em conjunto com a série E. Embora a aplicação tenha a duração de 15 anos, o capital é totalmente garantido e possibilita o resgate total ou parcial decorrido o primeiro trimestre, devendo o aforrador ter presente que a taxa base é variável e pode oscilar ao longo do tempo. Apesar do abrandamento da inflação para 3,2% em junho, os orçamentos familiares continuam sob pressão, o que levou o CETELEMA a recomendar a regra 50-30-20 para organizar o rendimento líquido. Isto quer dizer 50% para despesas essenciais, 30% para lazer e 20% para poupança. Na fatia das necessidades essenciais, aconselha-se o reforço da eficiência energética e a revisão regular de contratos de eletricidade, gás e água, para mitigar os receios com os custos energéticos. No capítulo do lazer, onde as férias representam um custo médio de 861 euros, concentrado sobretudo em alojamento e alimentação, a gestão do orçamento passa pelo planeamento antecipado, pela utilização de inteligência artificial para comparar preços, opção adotada já por 62% dos portugueses, e pela compra de produtos recondicionados ou em segunda mão. Na parcela de 20% destinada à reserva financeira, o perfil de investimento varia consoante a idade. 44% dos portugueses com mais de 35 anos optam por depósitos e 29% por planos poupança-reforma, ao passo que os mais jovens procuram diversificação em ETFs e criptomoedas. E quanto ao recurso ao crédito, perspectivado por 30% dos portugueses para projetos pessoais, a recomendação incide na avaliação rigorosa da capacidade de reembolso e na consulta de plataformas oficiais, como o portal do cliente bancário do Banco de Portugal. Assim, demonstra-se que o consumo responsável e o planeamento estratégico permitem manter o equilíbrio financeiro familiar sem que seja necessário abdicar do lazer.

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10: 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Boa tarde. São 18 horas.
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12: Bem-vindos, estas são as notícias na Antena Livre. Já no próximo dia 23 de agosto, venha viver esta tradição, viva numa caminhada que acompanha pastores e rebanhos no regresso à Vila Nova de Tazem, uma experiência única de contacto com a natureza e as tradições da Serra da Estrela. É uma iniciativa que terá início às 14h30, com a concentração na Avenida Dr. Joaquim Borges, em Vila Nova de Tazem, seguindo-se pelas 15 horas o transfer para o local de encontro com os rebanhos. Às 16 horas tem início a descida acompanhando os pastores e os rebanhos no seu regresso, com chegada prevista para as 22h30, momento em que terá lugar uma ceia convívio com os pastores. Inserida na rede cultural de terras de Transumância, a Transumância dos Rebanhos de Vila Nova de Tazem é uma iniciativa dinamizada pelo pastor Joaquim Marvão, com o apoio do município de Gouveia e da Junta de Freguesia de Vila Nova de Tazem. O município de Ceia vai assinalar na próxima sexta-feira o centenário do nascimento de António de Almeida Santos, natural da aldeia de Cabeça e antigo presidente da Assembleia da República. As comemorações incluem a atribuição do seu nome a espaços públicos em Ceia e Cabeça, o descerramento de placas comemorativas e a inauguração em vida de uma exposição fotográfica dedicada à sua vida e percurso. O programa contará ainda com um almoço convívio e um momento musical homenageando a ligação de Almeida Santos ao concelho de Ceia e ao seu percurso artístico e público. E Castro Daire está a promover até quarta-feira as Jornadas da Juventude, com um programa que inclui desporto, música, animação e iniciativas de participação juvenil. A edição de 2026 arrancou esta sexta-feira com uma pool party nas piscinas exteriores das Termas do Carvalhal. Seguiu-se uma color run solidária e um espetáculo latino, uma river party e a noite do estudante, atividades de aventura na Pombeira Adventure Park e o concurso This is a Talent, a Praia Jovem e a Festa Castro Daire Young Revenge. O encerramento inclui a apresentação dos projetos vencedores do Orçamento Participativo Jovem, observação do eclipse solar e a final nacional Miss Teen.
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1: Olá. As férias oferecem-nos um presente raro, o silêncio. O silêncio de um amanhecer junto ao mar, o som do vento entre as árvores, o murmúrio de um rio, o canto dos pássaros no início da manhã. Na natureza, tudo parece falar sem levantar a voz. Talvez porque Deus sempre preferiu a linguagem da simplicidade. Na Bíblia, aliás, o profeta Elias procurava Deus no vento forte, no terremoto ou no fogo. Mas Deus manifestou-se numa brisa suave. E talvez continue a fazê-lo ainda hoje. Por isso, as férias podem bem ser um tempo de encontro. Não é preciso passar os dias dentro de uma igreja para viver com Deus. Basta levá-lo no coração. Basta reservar alguns minutos para agradecer, para contemplar, rezar em silêncio ou, simplesmente, deixar que a alma respire. Pense nisto, já que este é certamente o lado bom da vida.
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7: Bem-vindos, estas são as notícias na Antena Livre. Já no próximo dia 23 de agosto, venha viver esta tradição, viva numa caminhada que acompanha pastores e rebanhos no regresso à Vila Nova de Tazem, uma experiência única de contacto com a natureza e as tradições da Serra da Estrela. É uma iniciativa que terá início às 14h30, com a concentração na Avenida Dr. Joaquim Borges, em Vila Nova de Tazem, seguindo-se pelas 15 horas o transfer para o local de encontro com os rebanhos. Às 16 horas tem início a descida acompanhando os pastores e os rebanhos no seu regresso, com chegada prevista para às 22h30, momento em que terá lugar uma ceia convívio com os pastores. Inserida na rede cultural de terras da Transumância, a Transumância dos Rebanhos de Vila Nova de Tazem é uma iniciativa dinamizada pelo pastor Joaquim Marvão, com o apoio do município de Gouveia e da Junta de Freguesia de Vila Nova de Tazem. O município de Ceia vai assinalar na próxima sexta-feira o centenário do nascimento de António de Almeida Santos, natural da aldeia de Cabeça e antigo presidente da Assembleia da República. As comemorações incluem a atribuição do seu nome a espaços públicos em Ceia e Cabeça, o descerramento de placas comemorativas e a inauguração em vida de uma exposição fotográfica dedicada à sua vida e percurso. O programa contará ainda com um almoço convívio e um momento musical homenageando a ligação de Almeida Santos ao Conselho de Ceia e ao seu percurso artístico e público. E Castro Daire está a promover até quarta-feira as Jornadas da Juventude, com um programa que inclui desporto, música, animação e iniciativas de participação juvenil. A edição de 2026 arrancou esta sexta-feira com uma pool party nas piscinas exteriores das Termas do Carvalhal. Seguiu-se uma color run solidária e um espetáculo latino, uma river party e a noite o estudante, atividades de aventura na Bombeira Adventure Park e o concurso This is a Talent, a Praia Jovem e a Festa Castro Daire Young Revenge. O encerramento inclui a apresentação dos projetos vencedores do Orçamento Participativo Jovem, observação do eclipse solar e a final nacional Miss Teen.
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3: 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Já a seguir, a seleção perfeita para ti. 10 músicas sem interrupções. 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

Depois das 10 seguidas, a música continua. Esta foi a tua sequência. 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Não percas a qualquer momento mais uma desta. 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Fica por aí.

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0: 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Boa noite. São 21 horas.
8: A riqueza das famílias aumentou 21% em 4 anos. É o destaque desta edição do Pulsar Económico.

O Instituto Nacional de Estatística fez uma revisão em baixa dos dados sobre a riqueza líquida média das famílias em 2024, fixando-se em 278.300 euros. Com esta correção de 7% em média, o crescimento real da riqueza entre 2020 e 2024 foi ajustado para 21%, em vez dos 29% reportados em maio, sem, contudo, alterar as conclusões qualitativas do estudo. Esta evolução foi impulsionada essencialmente pela valorização dos ativos reais, num contexto de forte subida dos preços da habitação. No plano financeiro, a maior parte da riqueza das famílias encontra-se aplicada em depósitos e certificados de aforro, alinhando-se com a elevada aversão ao risco. Em termos de passivo, 41,7% das famílias tinham algum tipo de dívida, na ordem dos 34.500 euros. No entanto, a percentagem de famílias com um elevado grau de endividamento diminuiu face ao passado, resultado da combinação entre redução da dívida, aumento do rendimento e crescimento do valor dos ativos. De acordo com um estudo da Randstad Research, baseado em dados do Instituto Nacional de Estatística, o número de trabalhadores por conta de outrem a oferir 3 mil euros líquidos ou mais quadruplicou na última década e quase duplicou em dois anos, fixando-se em 125 mil no segundo trimestre. Apesar de representarem apenas 2,7% do total de assalariados, maioritariamente homens do setor dos serviços e concentrados na Grande Lisboa e no Norte, este crescimento contrasta com a realidade da maioria, já que 34% dos trabalhadores, cerca de 1 milhão e 560 mil pessoas, continuam concentrados na faixa salarial entre os 900 e os 1.200 euros líquidos mensais. No mesmo trimestre, o mercado de trabalho registrou marcos históricos, com a taxa de desemprego a descer para 5,3%, o valor mais baixo desde 2011. A população ativa a ultrapassar os 5 milhões e 700 mil e o emprego a ascender a 5 milhões e 400 mil pessoas. A criação de emprego destacou-se nas indústrias transformadoras e na construção, além de setores como educação e hotelaria, ao passo que as tecnologias e consultoria perderam 18.600 profissionais. A evolução do emprego favoreceu as faixas etárias dos 25 aos 34 e dos 55 aos 64 anos, recuando nos jovens dos 16 aos 24 anos, enquanto o teletrabalho passou a abranger 21,3% dos trabalhadores, com maior incidência na Grande Lisboa. A contradição entre a dificuldade das empresas em contratar e a frustração dos candidatos no mercado de trabalho deve-se em grande parte ao modo como os anúncios de emprego são redigidos. Estudos mostram que exigências excessivas e irrelevantes geram autoexclusão, sendo que a simples remoção de requisitos opcionais chega a aumentar as candidaturas em 7%. A juntar este problema, muitos anúncios para cargos júnior criam o paradoxo de exigir experiência prévia a recém-formados, enquanto outros falham em explicar as tarefas diárias e o contexto real do cargo, limitando-se a utilizar chavões e a descrever um candidato ideal em vez do trabalho em si. Além dos requisitos desadequados, a falta de transparência salarial e os processos de seleção longos e omissos afastam os candidatos. Uma investigação a anúncios do LinkedIn revela que apenas 19,7% fazem referência à remuneração, o que leva os profissionais a despenderem tempo no processo sem conhecerem o pacote salarial. Da mesma forma, etapas intermináveis e a prática frequente de falsos anúncios de emprego, impulsionada pelo facto de só 1,2% das ofertas detalharem as fases ou prazos do recrutamento, reduzem a percepção de justiça do processo e aumentam drasticamente a probabilidade de desistência do talento. Os certificados de aforro da série F pagam uma taxa base bruta de 2,474% em agosto, valor próximo do limite máximo de 2,5%, sendo a taxa atualizada mensalmente em função da média da Euribor a 3 meses. A partir do segundo ano de aplicação à taxa base, acresce um prémio de permanência progressivo entre 0,25 e 1,75 pontos percentuais, permitindo atingir uma remuneração total máxima de
4,25% brutos nos últimos 2 anos de maturidade de 15 anos. Por se tratarem de taxas anuais e brutas, a rendibilidade líquida é inferior, vencendo-se os juros trimestralmente para capitalização automática após a devida retenção de IRS. Disponíveis exclusivamente para pessoas singulares com conta Aforro e IBAN associado, as subscrições podem ser efetuadas através do Aforro Net, CTT, Espaços Cidadão ou entidades financeiras autorizadas pelo IGCP. O investimento exige um montante inicial mínimo de 100 euros e 10 euros para entregas posteriores, com um teto de 250 mil euros na série F ou 500 mil euros em conjunto com a série E. Embora a aplicação tenha a duração de 15 anos, o capital é totalmente garantido e possibilita o resgate total ou parcial decorrido o primeiro trimestre, devendo o aforrador ter presente que a taxa base é variável e pode oscilar ao longo do tempo. Apesar do abrandamento da inflação para 3,2% em junho, os orçamentos familiares continuam sob pressão, o que levou o CETELEM a recomendar a regra 50-30-20 para organizar o rendimento líquido. Isto quer dizer 50% para despesas essenciais, 30% para lazer e 20% para poupança. Na fatia das necessidades essenciais, aconselha-se o reforço da eficiência energética e a revisão regular de contratos de eletricidade, gás e água, para mitigar os receios com os custos energéticos. No capítulo do lazer, onde as férias representam um custo médio de 861 euros, concentrado sobretudo em alojamento e alimentação, a gestão do orçamento passa pelo planeamento antecipado, pela utilização de inteligência artificial para comparar preços, opção adotada já por 62% dos portugueses, e pela compra de produtos recondicionados ou em segunda mão. Na parcela de 20% destinada à reserva financeira, o perfil de investimento varia consoante a idade. 44% dos portugueses com mais de 35 anos optam por depósitos e 29% por planos poupança-reforma, ao passo que os mais jovens procuram diversificação em ETFs e criptomoedas. E quanto ao recurso ao crédito, perspectivado por 30% dos portugueses para projetos pessoais, a recomendação incide na avaliação rigorosa da capacidade de reembolso e na consulta de plataformas oficiais, como o portal do cliente bancário do Banco de Portugal. Assim, demonstra-se que o consumo responsável e o planeamento estratégico permitem manter o equilíbrio financeiro familiar sem que seja necessário abdicar do lazer.

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2: Acredite, no meio das pedras também existe um caminho e muitas vezes o mais bonito é que se iluda com caminhos longos e cheios de cores. Tudo o que vem fácil, vai fácil. O caminho que tem pedras também tem belezas. Afinal, as rosas também têm espinhos e não deixam de ser lindas. E de suave aroma, vá trilhe o caminho com pedras, elas servirão para construir um castelo, e quando chegar lá na frente entenderá que as pedras eram apenas o impulso para o fazer chegar mais longe. Boa noite, bom trabalho, bom descanso, boa viagem, seja qual for a forma em que nos seja visto, e bem-vindo a mais uma edição do Expresso, a última para a semana antes de irmos de férias. E vamos dizer-lhe que é o dia 10 de agosto, é o 222º dia do ano, e faltam 143 dias para o mesmo ano acabar. É dia de São Lourenço, diácono e mártir, e Santa Filomena, virgem e mártir. E dizer-lhe que estamos com 20 graus aqui por Gouveia, 22 graus para a Guarda, 25 para Freixeneda, ainda para Pinheiral 26, para Ameda 25, para Vila Nova Foscoa 27, para Castelo Branco 27 também, para Freixel 26, para Mendela 27, para Chaves 26, para Vila Pouca da Gaia 22, para o Peixe da Régua 22, para o Porto 19 graus, para Sinfães 20, e agora para Castro Daire 20 graus também, para Alcofra e Santa Cruz da Trapa 20 graus também, para Aveiro 21, e para Nelas e para Viseu 22 graus, para Cantanhede, Luso, Figueira da Foz e Coimbra 21 graus, para Soura 21 graus, para Liria e Pombal 21 graus também, para Bembelhós da Serra 20 graus, para Montes da Senhora também 24 graus, para Castelo Branco 26 graus, para Fundão ainda... Olhe para o Fundão, 24 graus, e para a Lousa, 20 graus. Olhe, vamos agora iniciar esta edição do Expresso. Já sabe que pode ligar o 234-551-397, em alternativa, sempre o móvel 964-067-212. Claro, cá está o vosso amigo António Macedo, e também a minha parte, é prontinho, para fazer companhia até às 23 horas, e vamos lá então dar-lhe este recado, antes de lhe dizer que pode ouvir-nos através do 89.6 em frequência modulada, e também para todo mundo online em radioantenalibrefm.pt. E vamos lá então iniciar. É isso mesmo, Stevie B, Because I Love You.

0: E foi assim que recordámos o início desta edição do Expresso. Stevie B, Because I Love You. Homenagem póstuma. Olhe, vamos lá então iniciar agora as vossas participações, dando no saltinho até a Verme Bombal. E assim sendo, Fernando Silva, muito boa noite.
1: Boa noite, amigo António.
0: Então, como é que está, meu amigo?
1: A sentadinha aqui à Guadalajara, a pocinha, é uma maravilha.
0: Faz muito bem. Olha, e diga-me então, só tem amor quem dá amor. Newton César, para quem vai mandar, meu amigo?
1: Olha, vai para si, vai para a dona Virginia, vai para a sua menina, para o seu vizinho, para a sua mana, sobrinha, sobrinha. Tudo com amor, quem dá amor, tem
0: que ser. Exatamente, só recebe amor.
1: É para a nossa amiguinha Vera Lúcia, para a menina dela, para a dona Albertina, para a dona Isalinda, para a dona Gracinda, para a dona Rosalinda, Santa Cruz atrás, para a dona Felizbela, a Paulinha Menela, o Paulo Ferreira, o Carlos Ferreira, o Plácido, o Sr. José Abreu, todos os madeirenses, o Armando Trancoso, José Melo, Helena da Aguira, Isabel Pimenta, a dona Dolores, de Pena Cova, a dona Rosa Malquinho, o Sr. Carlos Moraes e a esposa, a dona Maria do Céu Moraes, o Sr. Manuel Santa Cruz da Tapa, a Terezinha do Queijinho, Fernandinho Bela e todos os Fernando, o Sr. José Mangueiros, a Eduardo Mota, a dona Lourdes, o Sr. António Pereira, a Lucinda Costa, essa senhora que tanta gente gosta de ouvir.
0: Muito bem.
1: Vai a Pedro Isabel Silva, a dona Armanda, a dona Cesária, o Sr. Silvério, a dona Elisabete, e para o Sr. Joaquim e a dona Maria de Santa Apolónia, e para o nosso amiguinho Ruben, da Cá Férias também.
0: Pois está.
1: Que se divirta dentro do possível e que cumpridas. Igualmente para si, um grande abraço.
0: Muito
1: e até
0: obrigado. Até amanhã, meu amigo. Até amanhã, se os quiserem. Um grande abraço para si também, para o olho, para quem mais desejar, meu amigo. Um grande abraço e santa noite. E vamos então agora. Só tem amor quem dá amor, Nilton César. E claro que por vossa conta ficam então de novo 2-3455-3971 móvel 964-067-212.

0: E foi então assim que estivemos a recordar Só tem amor quem dá amor, Nilton César. Bom, olha o que dá a técnica. Só estamos com o telefone a funcionar. O 964-0672-12. Vamos lá tentar atender a maior número de participações por aí, a ver se amanhã consigo então resolver este problema. Vamos lá então para o telefone, e assim sendo, amigo Hermeni Paiva, muito boa noite.
1: Boa noite.
0: Então, como é que está o meu amigo?
1: Estou bem, já aqui esticadinho, mas está tudo bem.
0: Faz muito bem. Olha, meu amigo, diga-me uma coisa, um português com o Roberto Leal, a quem é que vai dedicar? Português brasileiro.
1: Depois para eu ouvir, para vocês aí, e para a minha vizinha, para Pena Cova, para o nosso amigo Carlos Ferreira no Luxemburgo, a nossa amiga Cristina Ferreira, a todos os que me dedicam, a todos os que estão a ouvir, e a todos os portugueses que tenham uma boa viagem.
0: Muito obrigado, meu amigo. Olha,
1: os que estão a vir férias.
0: Exatamente, uma santa noite para si, um grande abraço e até amanhã, se Deus quiser, também, Herménio.
1: Obrigado.
0: Até amanhã, igualmente, para si também, uma boa noite. E vamos, ainda agora, seguindo, ficando de novo aí por vossa conta. O 964067212, Roberto Leal, português, brasileiro.

0: E foi assim que, oi, oi, nascido em Portugal, português brasileiro. E nós vamos seguir. Esta música foi vinda pelo amigo Armando Paiva. Não nos há hoje reduzidos apenas um telefone. Mas olha, vá tentando. 2345-5193-90 a qualquer momento. Pode ser que ele apareça por aí. Vamos lá então para o telefone e assim sendo amiga Feliz Bela. Muito boa noite.
1: Oh, Sr. António, muito boa noite.
0: Boa noite, como é que está a minha amiga?
1: Oh, já contei à sua senhora que ontem também tive que ir ao hospital.
0: Pois, isso é, como, é que é mais complicado.
1: E depois disse-me que as narinas estavam entupidas, mas eu vejo, diz que isto vem do coração.
0: Pois é, minha amiga. Olha, a vida é assim.
1: Não é farto de gastar dinheiro, Sr. António.
0: Ai, meu Deus. Olha, diga-me uma coisa, minha amiga. Vamos ouvir aqui a Montanha Azul com António Severino. Quem é que vai indicar?
1: Vou dedicar ao meu marido com um beijinho, para os meus filhos, para as minhas noras, para os meus netinhos que estão na Suíça, um beijinho para todos. E para toda a família e amigos. E vou dedicar também aqui a algumas pessoas também. Aldina Rosa de Moquins, Sr. Silvério, Ana Olga de Viseu, que nunca mais ouvi, Dona Rosalina, Rubens de Sul de França, que está cá e não liga.
0: Pois não.
1: E vai para, e vai para a Madeira, para a Calheta, para o Sr. Abreu e o Sr. Plácio. Armando de Trancoso, Armando de Paiva, Dona Eugênia, e vai para Dona Lola as melhoras, tudo de bom, um beijinho. E vai também para Eduardo, para Fernando de Silva de Pombal, Lourdes de Guimarães, e vai para Ana Maria do Touro, de Toio ou Touro,
0: Touro,
1: para Lucinda Costa, de Lourdes de Panacova, e vai para Vera Lúcia, Joaquim e sua mulher, a Maria. Um beijinho muito grande, de boa noite e tudo de bom. E as melhores para o Sr. Joaquim e para a Sra. Maria também.
0: Muito obrigada.
1: E Vasco Costa e Luís de Mozelos, Ana Maria Rosa, Dona Irene de Foros Algordas, Isaias de Foros Algordas também, Eduardo Mota e Isabel Costa e Dona Terezinha dos Queijinhos. E para a sua irmã, um beijinho para si, Sr. António, um beijinho.
0: Igualmente.
1: E digo-lhe boa noite e para a sua senhora também.
0: Um grande beijinho.
1: E digo-lhe que tenha uma boa viagem para casa.
0: Muito obrigada, minha amiga. Um beijinho para cima, para o marido, tudo bom. E até amanhã, se tu quiser.
1: Está bem, agora você ficou a conhecer o meu marido.
0: Exatamente, até amanhã. Até amanhã, um abraço para ele também. Até amanhã, se tu quiser. E vamos agora seguindo.

0: António Severino, a Montanha Azul. Pois é. E nós cá vamos continuando com a nossa viagem do Expresso. Esta noite, aqui na sua antena livre, 89.6, de Gouveia para todo mundo. E nesta rádio mais feliz de Portugal, cá vamos nós então continuando. Até a Pena Cova, amiga do Lourdes Almeida, muito boa noite.
1: Boa noite, tenho-me cedo.
0: Então como é que está a minha amiga?
1: Hoje estamos muito, muito atrasados, porque saí ao telefone, eu já não sabia como eu estava, para ter-me de estar.
0: Pois é, olha, eu não sei o que os homens andam a fazer com os telefones, o certo é que só tem uma linha.
1: Olha, também já está aqui a queixar, para arranjar uns, tragam outros.
0: Mas eu não sabia, Chica, é que me parei com isto. Quando amanhã é que vou tentar resolver o problema. Diga-me então uma coisa, minha amiga, vamos ouvir aqui, querida mãe, com o Marante.
1: Sim.
0: Obrigado, mãe.
1: Sim.
0: Querida, quem é que vai dedicar a minha amiga?
1: Então vai para... Para a filha, filhos, netos, para a senhora Armando. Vai para aqui a senhora de Pombal, senhora Fernando.
0: Sim.
1: Vai para a Cristina Ferreira e família com beijinho. Vai para o Armênio. Vai para o Mangueiras. Vai para a senhora Mota. Vai para a dona Feliz Vila Craúdi. Vai para a... Já me estou fechado em São Vicente da Costa e a Rosa Maria. Não sei, olha, vai para a ser.
0: Muito bem.
1: E vai para o resto dos nossos participantes todos, que é muita gente, para a Cumbra, para o Rio de Cima, o resto do Rio de Cima, para o António Macedo e para a Virgínia.
0: Muito obrigada, minha amiga.
1: E vai para o Zero, filha e Nana, o resto da família, um beijinho para todos.
0: Muito obrigada.
1: Um descanso de noite quando chegar a hora.
0: Pois é.
1: Até amanhã.
0: Até amanhã. Olha, um grande abraço para o marido, para si, um grande beijinho.
1: Ou você já não... Você estava a falar-me aqui em férias, não?
0: Ah, pois é, para a semana não estou cá, estou de férias. Olhe um beijinho para si, minha amiga.
1: Ah, é para a semana?
0: É para a semana, é a partir do dia 15.
1: Outro e...
0: Muito obrigada.
1: Saúde para todos.
0: Exatamente, para si também, minha amiga. Até amanhã, se Deus quiser. E vamos agora seguindo, mãe querida. Obrigado, mãe querida. Marante. De novo, está por vossa conta, o 964067212, em alternativa. 2345513978. Olha, se conseguir que ele trabalhe, eu fico-lhe muito agradecido.

0: Já de seguida vamos de novo para o telefone. Depois de apenas com uma linha telefónica. Não siga que esses indivíduos andam para aí a fazer. Sabemos que nos postos sem autorização. Vamos lá então para o telefone. E assim sendo, minha amiga Rosalina, muito boa noite.
1: Boa noite, Sr. António, e todos os ouvintes, amiguinhos e amiguinhas, todos que estão a ouvir.
0: Muito obrigada.
1: Também há alguns que vão bem lá.
0: Ai, claro que sim. Olha, está tudo bem consigo, minha amiga?
1: Está tudo mais ou menos. Além do vento e do calor, está bem.
0: Pois é, pois é. Temos que nos aguentar. Olha, e diga-me então uma coisa, minha amiga. Vamos ouvir a seu pedido, o homem vestido de branco com dirmeira, a quem quer dedicar, minha amiga.
1: Ora, vai boa também uma corrida para a Princesa em 500. Se me lembro mais depressa, lá para os senhores da Madeira, o Sr. Praça Nova, os senhores de Abreu, a Dona Lola e os filhos, a Dona Vera Lucia, filha de Beatriz, a Dona Maria e o Sr. Joaquim, o Sr. Fernando Pombal, o Sr. Armando da Aveira, a Dona Aldina Rosa, a Dona Feliz Bela, a Dona Terezinha, a Dona Ana Maria de Toura, a Dona Irene, o Sr. Eduardo Mota, o Sr. Silvério de Lacerco, e para si, para a sua filha, para o seu género, para a Dona Ana, para a Dona Virginia, e tenham todos uma santa noite e até amanhã.
0: Até amanhã, olha, um grande beijinho para si, um abraço para o marido, sim, e tudo bom, obrigado. E até amanhã, se Deus quiser, também, minha amiga. Até amanhã, se quiser, uma boa noite para vocês, e vamos então agora seguindo o homem vestido branco, Dino Meira. De novo aí por vossa conta, então, 9640-67212.

0: E foi assim que estivemos a ouvir o homem vestido de branco, Tino Meira. Grande recordação, sem dúvida. E é também assim que vamos de novo até à cidade de Coimbra. Agora para falarmos com quem temos do outro lado da linha. E assim sendo, amiga Lola, muito boa noite. Então, como é que está a minha amiga Lola? Faz muito bem. Olha, e diga-me então, vamos ver aqui, Zé Mário Casinha Branca, a quem é que vai dedicar a minha amiga?
1: Um espírito, a minha madrinha, para o seu irmão, para o seu irmão e para a sua filha. Também os meus filhos, para o António, para o Paulo e para o Neto. Também os seus irmãos, para o seu filho e para a Rússia. Para o irmão Tranquilo Arreio, para Eduardo Mota, para o Leia, para o Instituto de Espanha, para a cidade de Viva, para o Rádio Municipal de Viva, para os meus prédios, para o hospital.
0: Muito bem.
1: Para a Costa de Sevilha, para a Freira, para a Madeira, para o Costa Final de Sevilha, para a Abreu de Sevilha, vai conseguir o filho, para a Marisa da Flórida, para a Luísa, para o meu filho. Vai todos, boa noite, todos bom leite.
0: Muito obrigada, minha amiga.
1: Obrigada para vocês. E agora, parabéns. Vocês até amanhã, boa noite.
0: Até amanhã, se quiser, um grande beijinho para si, um abraço para o António e para o Paulo, e até amanhã, se Deus quiser. Até amanhã, minha amiga. Vamos agora sim, do Zé Mário, Casinha Branca. De novo e por vossa conta, um móvel. 9640-67212. Pois é. É só esse número que pode e deve ligar. Se quiser, vá-se mesmo de um outro. O 23455-1397. Pode ser que ele desencrave.

0: sem querer estragar a música, vamos lá então agora a mais um telefonema. Amigo Joaquim, muito boa noite.
1: Boa noite, amigo António.
0: Então, como é que está o meu amigo?
1: Fernando.
0: Tem que ser um dia cada vez, meu amigo. Olha, e diga-me então, vamos ouvir aqui, eu subi ao monte com Maria Pereira, quem é que vai dedicar-me, meu amigo?
1: Olha, para a minha esposa, está aqui onde morava, e é para todos os ouvintes e participantes.
0: Muito bem.
1: E tudo bom por todos. E o muro dessa casa.
0: Muito obrigado, meu amigo.
1: E até amanhã,
0: se os quiser. Vamos lá ver se amanhã temos dois telefones para funcionar. Até amanhã, se os quiser, meu amigo. Está bem? Tudo bom para si? Um beijinho para a Maria também. Até amanhã, se os quiser, está bem? Até amanhã, até amanhã. E vamos então agora até ao topo da hora com Zé Mário, Casinha Branca. Voltamos para a segunda hora e começamos com a música pedida pelo Júlio.

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6: 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São 22 horas.
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0: Ora, e cá estamos nós então prontinhos para abrir as hostes e vamos lá então seguindo com a segunda hora do Expresso esta noite e vamos já de seguida para o telefone, assim sendo, amiga Isabel Silva, muito boa noite.
1: Olá, Sr. António, como está? Tudo bem, Sr.
0: Está
1: António?
0: Está tudo bem, minha amiga, e consigo também.
1: Está bem, está a andar bem, graças a Deus.
0: Ainda bem, graças a Deus. Olha, e diga-me então uma coisa, eu subi ao monte com Maria Pereira, quem é que vai dedicar a minha amiga?
1: Olha, em primeiro lugar, vai para o Sr. Joaquim e para a Dona Maria.
0: Muito bem.
1: Pronto, essa é a primeira. Um beijinho para eles. E vai para a Dona Lucinda Costa também, com um beijinho. E vai, agora para não estar a dizer nomes que eu esqueço, agora vai para toda a gente desta rádio.
0: Muito bem.
1: E um beijinho para todos e para o Sr. António.
0: Muito obrigada,
1: e para toda a sua família, está bem?
0: Está bem, minha amiga. Até amanhã, se os quiser, está bem?
1: Vai, até amanhã, se
0: até amanhã,
1: quiser.
0: Até muita saúde, até amanhã, se quiser. Vamos agora ao nosso seguinte, eu subi ao monte. Aí está. Com Maria Pereira, de novo aí por vossa conta, fica então, olha, o 964067212. É por aí que pode e deve vir. É o único que está disponível.

0: E foi então assim que estivemos a ouvir. Eu subi ao Monte Maria Pereira. Claro que pedido pelo amigo Joaquim no bairro de Santa Apolónia em Coimbra e também pela Isabel Silva em Coimbra. Vamos lá então agora para o telefone e assim sendo, amiga Cesária, muito boa noite.
1: Boa noite, António Macedo.
0: Então como é que está a minha amiga?
1: Olha, estou para aqui, só que agora ouvir à espera.
0: Pois é, ainda só com o telefone. Olha, diga-me então uma coisa, o chalho da minha mãe, para quem vai, minha amiga?
1: Olha, vamos lá para os senhores madeirenses. Vamos estar com demoras para os madeirenses todos aqui, para os nossos ouvintes participantes, Carlos Moraes e esposa, e os senhores adeptos, os nossos bombeiros, e para essas senhoras todas de Coimbra, assim, que também já ouvi, e para a dona Lucinda, e para a dona Lola, que também já ouvi, e para a sua mana, para a sua filha,
0: muito
1: e para
0: obrigado,
1: a sua
0: gente,
1: para vocês os dois, aquele abracinho da...
0: Igualmente.
1: E beijinho de amizade e até amanhã, se
0: Deus
1: quiser.
0: Até amanhã e depois até para a semana. Para a semana vamos estar de férias.
1: Hoje eu já ouvi.
0: E vamos dar aí um saltinho, se Deus quiser. Um grande abraço para si, minha amiga. Exatamente, um grande abraço e até para a, até amanhã, até amanhã, se Deus quiser. Até amanhã, minha amiga, até amanhã. É isso mesmo, um grande abraço e até amanhã. E vamos agora sim, do cheiro de minha mãe, América Rosa, e por vossa conta fica de novo. O 964067212. Tudo nos acontece. Apenas um telefone. Vamos lá então ver como é que fazemos ou como é que chegamos até ao final do programa. 964067212.

0: de minha mãe, América Rosa, a pedido da amiga Cesária em Cadima. E como me lembro também do cheiro da minha mãe.
1: E o meu coração contém.
0: E vamos lá então para o telefone.
1: Que mais que...
0: Pois não.

0: assim sendo, amiga Lucinda Costa, muito boa noite.
1: Olá, António Cedo. Está então, tudo bem com António Cedo?
0: Claro, sim. Olha, tu, vamos então agora.
1: Perdeu-se?
0: Exatamente. Olha, e vamos lá então. Uma rosa Grupo Sol de Torrão, exatamente, a rosa no jardim, é quem é que vai dedicar, minha amiga?
1: Rosa no jardim sou eu.
0: exatamente, minha amiga. Olha, e diga-me então, a quem é que vai dedicar?
1: Então, olha, vou dedicar ao António Macedo, à esposa do António Macedo, ao seu menino, ao seu genro, à sua irmã, à Tininha, que ela também fala.
0: Ah,
1: tininha,
0: sim, sim.
1: Só a sua irmã falar, a Tininha também tem que falar e tem que criar uma pandeireta.
0: Pois está.
1: E para a de hoje, e para a Alina Rosa, e para a Dona Cesária, e para toda a gente, pronto.
0: Mas, olha, é para toda a gente. Sim, sim. E qual é o instrumento aí para hoje, então?
1: Eu tenho aqui o bombo e tenho aqui a pandeireta. Olha,
0: então
1: o bombo.
0: Vamos lá. Está o bombo da Lucinda Costa, é assim mesmo.
1: Já está a saltar. Quer ir para aí?
0: É assim mesmo, é assim mesmo.
1: E agora tenho aqui a pandeireta. Olha a pandeireta. Olha a pandeireta.
0: Maravilha, vai. Maravilha. É assim mesmo. Isso mesmo, olha, e é assim, minha amiga, olha, uma santa noite para si, votos de que tudo corra bem, um grande beijinho e até amanhã. Até amanhã, minha amiga, até amanhã, se Deus quiser, até amanhã. Muito bem, será entregue, até amanhã, minha amiga, até amanhã, se Deus quiser. E formos aí uma garra rosmando. Olha, o grande bichinho ainda aparecia. Até amanhã, se os quisermos, até amanhã. Até amanhã. E claro que juntamente com esta música vai também o amigo Eduardo Mota, a Anos Pereira, que, olha, estava aí ao telefone e foi abaixo. Vamos lá então agora, nós seguindo. Não sei quem ele queria dedicar. Vamos lá. Uma rosa no jardim. É o Grupo Sol do Torrão.

0: E assim sendo, uma rosa no jardim. Grupo Sol do Torrão. E vamos lá então agora. Claro que a pedido da Lucinda Costa e também do amigo Eduardo Mota. Vamos lá então agora seguindo com minha amiga Maria. Muito boa noite.
1: Boa noite, meu amigo António.
0: Então, como é que está a minha amiga Maria hoje?
1: Olha, eu estou como aos outros dias. Não
0: vejo
1: bem,
0: não vejo bem. Pois é. E é muito complicado, olha, não vermos. É muito mal, minha amiga. E diga-me então, a canção da Rosa Branca com António Pinto Basta, quem é que vai dedicar à minha amiga?
1: Vai para o Senhor Plácido, para a esposa, para a filha, para os netinhos e para o genro. E para o Senhor José Abreu e para a esposa, para a Dona Lola e os filhos, para a Dona Isabel Silva, para a Dona Rosalina e para o marido, para a Dona Cesária, para a Dona Lubina Rosa, para a Dona Isabel Silva, para a Dona Bela.
0: Com calma, minha amiga. Uhum.
1: Para a Dona Felizbela, para a Dona Felizbela, uhum, e para o marido, para a Dona Cinda Costa,
0: Cinda Costa, uhum,
1: e para a Dona Albina Rosa,
0: sim, não, sim,
1: está aqui embaixo, uhum, para a Dona Maria Armanda também.
0: Ah, Maria Armanda, muito bem, muito bem.
1: E para a Dona. Ai, para, como é que se chama aquela que falava antes? Tem às vezes falado. Não, também ainda estás-me a incomodar.
0: Para todo o auditório, não é, Maria?
1: É para aquela que ficou viúva.
2: Já falaste nela.
0: Sim, sim, já falou nela. Olha, é para todo o auditório, está bem?
1: E é para todos.
0: Muito obrigada, minha amiga.
1: Beijinhos.
0: Muito
1: para
0: obrigada.
1: Beijinhos para o marido, beijinhos para a Dona Virgínia e beijinhos para o Sr. António.
0: Muito obrigada, minha amiga. Para si também, muitos beijinhos e até amanhã, se os quiser, está bem, minha amiga? Até amanhã. E vamos. Muito obrigado. E vamos então agora nós seguindo com a canção da Rosa Branca, António Pinto Basto. De novo aí por vossa conta, olho o 964067212. Pois é.

de novo. E foi então assim que estivemos a ouvir a canção da Rosa Branca com António Pinto Basto. Já sabe, tem aí por sua conta, olha, apesar de estarmos de muletas. O 964067212 por vossa conta. Se não tem hipótese de ligar para o 234-55-397, ligue para o 964067212. Bom, e nós acabamos então continuando. Para o amigo Carlos Ferreira, que nos ouve então agora em Miranda do Corvo, ele aproveita para dedicar a toda a família, ao António Serra, ao Arménio Fernandes, ao Arménio Paiva também, dica também ainda, olha quem por lá nos esteja a ouvir, a toda a família, dica também a todo o auditório da Ilha da Madeira e também dos Açores, e dica também a todo o auditório da Antena Livre, a partir de Gouveia 89.6 e a toda a equipa também. Amigo, aquele abraço e votos de boas férias e que tudo corra pelo lado positivo e vamos então avançando com Bon Jovi. Pedro Borroso, venha por aí. 9640 67212.

0: E foi então assim que estivemos aqui por cá a recordar John Bon Jovi com Bed of Roses. E vamos lá então de novo para o telefone e vamos até Fornos de Algodres. Amiga Irene, muito boa noite.
1: Boa noite, Sr. António.
0: Então como é que está a minha amiga?
1: Tem de andar bem, então há tanto que fazer.
0: Pois é, olha, e diga-me então uma coisa. Vamos ouvir aqui Alô Português com Vítor Rodrigues. A quem é que vai dedicar a minha amiga?
1: Olha, vai para toda a equipa da Antena Livre. Todos
0: muito obrigado.
1: Para o áudio estrangeiro, especialmente para aqueles que ainda estão acordados, merecem mais um bocadinho.
0: Pois é.
1: Assim a fazer.
0: A fazer-me companhia. É isso mesmo.
1: Companhia, pois. Não vão dormir.
0: Pois é. Olha, minha amiga.
1: Boa noite,
0: um grande beijinho para si.
1: E até amanhã,
0: Até amanhã, minha amiga. Até amanhã, tudo bom para si, para a família também. Está bem? Até amanhã, se vos quiser um beijinho grande. E vamos agora ao nosso seguinte Alô Português, Vítor Rodrigues. De novo aí por vossa conta, 9640-67212. Esqueça por hoje o 2345-5397. Apenas o 9640-67212.

0: Alô Portugal, Vítor Rodrigues, minha irmã, muito boa noite.
1: Alô, mano, boa noite.
0: Boa noite, como é que vais?
1: Olha, graças a Deus estou bem, estou aqui com o meu gatinho no colo.
0: Faz-te muito bem.
1: Olha,
0: e diz-me então, o homem com o Roberto Carlos, o rei Roberto Carlos, para quem vai?
1: Olha, mano, para ti, como sempre, para a tua esposa, para eu também escutar, para todas as pessoas que estão me escutando, para o pessoal da Madeira e dos Açores, para teus colegas de trabalho.
0: Muito bem, muito obrigada.
1: E para todos os doentinhos. Uhum. E pedimos ao homem de Nazaré.
0: Exatamente.
1: Que nos ajude a todos, que nos dê paz, que nos
0: pois
1: dê saúde.
0: Pois é.
1: Está muito difícil
0: pois está,
1: o mundo,
0: pois está.
1: Então.
0: Basta olhar lá para aquela América do Sul, onde está ai, tão complicado, meu Deus, na Colômbia,
1: Senhor Jesus,
0: na Venezuela, Senhor por todo lado, meu Deus. Olha,
1: temos que rezar, mano.
0: Pois
1: temos
0: é, pois
1: que pedir
0: é.
1: Às pessoas que rezem
0: pois
1: muito,
0: que,
1: rezem muito,
0: que
1: não é,
0: ser.
1: Mano?
0: É isso mesmo, minha irmã. Olha, um grande beijinho então para ti. Pois é, um grande beijinho para ti. Uma santa noite e até amanhã, se tu quiser, está bem?
1: Para ti também, mano. Muito obrigado, uma boa noite, fica com Deus.
0: Fica
1: mano.
0: Com Deus também, até amanhã. E vamos agora sim do homem, com o Roberto Carlos, o rei Roberto Carlos. De novo aí por vossa conta, o 9640-672-12.

0: foi então assim que estivemos a ouvir o homem com o rei Roberto Carlos. E vamos lá então agora de novo para o telefone, e assim sendo, amiga Aldina Rosa, muito boa noite.
1: Boa noite, António, como está?
0: Então como é que vai a minha amiga?
1: Ai, eu vou para a caminha.
0: Pois vai, faz muito bem. Olha, vamos então...
1: Sim.
0: Muito bem. Olha, vamos então ouvir Henrique Matos. É quem é que vai dedicar a minha amiga?
1: Olha, vou dedicar assim à sua esposa, como diz, boa noite, e ao seu filho Henrique, e toda a família. Já para a Lula e para as pessoas da Lúcia dela, para os filhos aqui e a Maria Eduardo da Polónia, a Maria Lúcia, o Armando Trancoso Aveiro, o Fernando Pombal. Agora vou para a Lúcia de Santa Cruz do Trapa, a Ana Maria do Toro. Agora vai para a Filisbela. E para todas as pessoas que participam.
0: Muito bem, muito bem.
1: Vai aquela... ai, meu Deus. Lucinda Costa.
0: A Lucinda Costa, muito bem. Está entregue. Olha, um grande beijinho para si. Uma santa noite e até amanhã, se Deus quiser, está bem? Até
1: bem,
0: amanhã,
1: bem.
0: Até amanhã, minha amiga. E vamos hoje agora seguindo pelos caminhos de Portugal com Henrique Matos. Se quiser aparecer por aí, faça o favor. 964067212.

0: Vamos lá então agora à última participação para hoje e vamos até Casconha, onde temos o amigo Jacinto Luís. Jorge Jacinto, muito boa noite.
1: Ora viva, boa noite, amigo.
0: Boa noite, como é que vai, meu amigo?
1: Eu vou bem, graças a Deus, a paz do Senhor.
0: Ainda bem,
1: e pelos caminhos de Portugal.
0: E pelos caminhos de Portugal com Henrique Matos. Olha, e diga-me então, olha um amigo também. E diga-me então, vamos ouvir agora do amigo também, Dinis Brito Xpita, ou quem é que vai indicar?
1: Olha, eu vou dedicar todo o auditório, como estão a acabar, e para avisar que sábado começa a nossa Feira das Escolas.
0: Ah, muito bem.
1: Da Praça Velha, que é a 15 a 22 de agosto.
0: Muito
1: todas bem. As noites há futebol, a folclore. E quem quiser conhecer, eu vou lá estar todas as noites.
0: Muito bem.
1: Da minha barriguinha.
0: É assim mesmo. Olha, um grande abraço. Tudo bom. Olha, e
1: seja... Obrigada.
0: Muito bem, até amanhã ou até à próxima, se Deus quiser, está bem?
1: Até uma próxima, saúde, amigo.
0: Obrigado, obrigado, amigo. E vamos agora dizer, à vontade, vamos agora dizer-lhe que do que vi hoje fica a minha gratidão a Deus e do que posso viver amanhã fica apenas o meu pedido em oração. Você só vença amanhã se não desistir hoje e que a noite seja de paz, os sonhos belos e o descanso reconfortante. Bom, em nome do meu nome, em nome da minha partner, para todos, a condição de uma excelente noite, hoje desfalcados aqui de um telefone, mas mesmo assim quero agradecer a todos quantos participaram e foi uma mão cheia de participações. Não esqueça que daqui a pouco temos o Canto da Brasil, depois vamos ter para o Arthur Matos nas madrugadas, de manhã a partir das 8 horas da manhã está por aí o Olá Bom Dia com a Cristina Ferreira e depois, claro, que é só seguir a emissão por aí adiante. Claro que em meu nome é página para todos, a condição de uma excelente noite, então até ao topo da hora ficamos ainda por aí ouvir o amigo Dinis Brites com o XPTO, pedido do Jacinto Luís em Casconha. Até amanhã, se Deus quiser.

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5: 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Boa noite. São 23 horas.
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0: 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É meia-noite. 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